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0: Olá, seja muito bem-vindo ao nosso espaço de cumplicidade. Desliga o ruído do mundo lá fora, porque nas próximas duas horas a prioridade é o nosso bem-estar. Está no ar o A2, Ritmo e Batida, a nossa banda sonora do soul e do R&B clássico e contemporâneo. Eu, Lautinho Pereira e o Ngoka Ngoka convidamos-te a relaxar.
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0: uma interpretação soberba de Amaria, Till We Meet Again, uma canção que recorda-nos que a distância é apenas temporal quando a ligação é verdadeira.
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0: Mantemos o registro da paixão pura, mas agora em formato de dueto. Quando duas vozes imensas juntam-se, o resultado é uma declaração de amor eterna. Davion Ferris convida Simone para nos trazer um hino à dedicação. Isto é, Love You Forever. 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

Devon Ferris e Simone a mostrarem que o amor verdadeiro não tem prazo de validade. Love You Forever, uma das grandes marcas do R&B recente na nossa sintonia. Avançamos agora com um artista que recusa ser rotulado. Ele mistura o jazz, o hip-hop e o soul de uma forma única. E o seu saxofone é quase uma extensão da sua voz. Masego chega ao nosso alinhamento para nos deixar uma sugestão muito especial. Deixa-te levar pelo ritmo de Recommended.

originalidade inconfundível de Maceigo com o tema Recommended, uma recomendação musical que de certeza mereceu a tua total atenção. Vamos agora ouvir um som que aquece qualquer ambiente. A produção sofisticada de The Dream junta-se às rimas certeiras de T.I., uma combinação perfeita dedicada a todas as mulheres especiais que nos ouvem neste momento. Senhoras e senhores, Be My Lady.

para fecharmos este primeiro bloco musical com chave de ouro, trazemos um verdadeiro veterano do R&B contemporâneo. Um homem cuja voz carrega a intensidade e a sensualidade da velha escola. Tank não precisa de rodeios para expressar o que sente. Quando o sentimento é recíproco, só existe uma resposta possível. Vamos ouvir Yes.

0: a voz poderosa de Tank, fechamos as portas do nosso primeiro bloco de hoje aqui no A2 Ritmo e Batida. Espero que estas canções estejam a trazer o calor e a serenidade que o teu dia merece. Continua na nossa companhia para mais boa música. Eu sou o teu locutor, obrigado pela excelente companhia aqui no A2 Ritmo e Batida.
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1: Mantemos a fasquia da sensibilidade lá no alto. A voz rica, madura e cheia de textura texturizada de Baby Rose chega agora à nossa sintonia. Esta é uma canção que serve de abraço e conforto para os dias mais exigentes, lembrando-nos de que há sempre espaço para melhorar. Eis aqui, Better.

densidade vocal inconfundível de Baby Rose com o tema Better, música que cura e que eleva o espírito. Estamos de regresso ao nosso refúgio musical e começamos esta segunda parte com uma energia contagiante. Uma das vozes mais icónicas do R&B moderno que sabe perfeitamente como unir o ritmo e a emoção. Se o primeiro bloco terminou de forma afirmativa, ela continua na mesma nota de positividade. Senhoras e senhores, Ciara traz-nos a sua vibração única em Yes.

da energia contagiante, viajamos agora até o Reino Unido para encontrar uma das vozes masculinas mais ricas e aveludadas de soul britânico. Daly tem a capacidade rara de fazer-nos flutuar com seu falsete perfeito. Fecha os olhos e deixa-te deslizar pela suavidade de slide.

uma interpretação absolutamente reconfortante. Daily com o tema Slide, espalhando pura classe na nossa sintonia. O nosso alinhamento avança agora para uma zona onde a eletrónica e as batidas urbanas cruzam-se com a essência de soul. O produtor Singo junta-se ao talento de Jamie para criar uma atmosfera hipnótica perfeita para descontrair ao fim do dia. Encontra o teu espaço e relaxa com Setwell.

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viagem e sintonizamos na nova vaga do R&B que carrega com orgulho as influências das décadas passadas. Zephyrhunz é um nome que tem conquistado corações pela sua entrega e autenticidade. Ele convida-nos a fazer uma viagem muito pessoal. Vamos dar um passeio virtual com Beverly Drive.

frescura e o talento de Zé Franz com Beverly Drive, uma daquelas canções que fica a ecoar na nossa mente. E para fechar este bloco com a delicadeza que nos caracteriza, trazemos a voz mágica de Jess Caris, uma artista que consegue traduzir a nostalgia e as memórias da juventude em melodias puras e acústicas. Um tema para recordar quem fomos e o que sentimos em Stuck in 16.

0: E é ao som da maravilhosa Jess Caris que terminamos mais uma paragem nesta nossa viagem pelo soul mais autêntico. Que estas canções continuem a trazer-te companhia. Obrigado por estares desse lado.
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nosso encontro com as melhores vibrações do soul continuam. Abrimos este novo momento com uma das artistas mais brilhantes e premiadas da nova geração. Ela traz uma sensualidade natural, uma voz poderosa e uma atitude inconfundível que define o R&B moderno. Senhoras e senhores, deixem-se contagiar pelo charme de Coco Jones com o seu tema Body Salty.

Coco Jones editar as regras do R&B contemporâneo com Boris O.T., uma performance vocal cheia de magnetismo. Da energia sedutora, viajamos agora para um ambiente de pura introspeção. Vamos escutar uma das vozes masculinas mais elogiadas e profundas do soul atual, vinda diretamente do Reino Unido. Com uma entrega vulnerável e poética, ele convida-nos a entrar no seu mundo privado. Fica com o talento puro de Elmin com

absolutamente brilhante, Elmin com Reclusive, uma canção que toca direto na alma e nos faz parar o tempo. Avançamos com a frescura e a descontração de uma jovem promessa que traz uma sonoridade leve e muito cativante ao nosso alinhamento. É o ritmo ideal para embalar o teu momento de pausa. Deixa-te levar pela doçura e pela descontração de Leila com o tema Miss Mango.

beleza e o estilo único de Leila com Miss Mango, uma lufada de ar fresco na nossa emissão. O mundo fica mais bonito quando carregamos coisas boas no peito. Este é o teu programa A2 Ritmo e Batida na tua estação predileta. Vamos agora acelerar ligeiramente o passo com uma artista que domina a arte de criar melodias viciantes. Com um soul luminoso e influências urbanas muito polidas, ela convida-nos a descodificar os segredos da atração. Joyce Rice espalha todo o seu talento em Crack the Code.

Tracy Rice a decifrar a fórmula perfeita de groove com Crack the Code, impossível ficar indiferente a este ritmo. Para fecharmos este nosso bloco com chave de ouro, trazemos um dos homens mais criativos, elegantes e românticos de Neo Soul e do R&B atual. Lucky Day encerra este momento com a sua habitual classe, conduzindo-nos numa viagem sonora fluida e apaixonante com No Heifer.

0: E com a elegância de Lucky Day, terminamos mais uma sequência perfeita de música feita com o coração.
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1: Esta é a sintonia mais gostosa do teu rádio e este é o teu programa A2, ritmo e batida, para acompanhares com o teu parceiro. Continuamos na melhor companhia. No nosso alinhamento chega agora uma voz que redefiniu o R&B contemporâneo com toda a sua elegância e sensibilidade. Aqui está Neo, isto é Up Out and Gone. Sente o ritmo.

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1: Neo e a força inconfundível de A Pot and Gone, uma batida que fica no ouvido e mexe com o coração. A nossa próxima paragem traz a assinatura de uma das mentes mais brilhantes da nova geração do R&B. Kevin Rose sabe perfeitamente como embalar os nossos sentidos. Deixa-te levar por este balanço que mistura o R&B e o Afrobeat. No ar, Spin.

Damos agora espaço à essência feminina e à modernidade do solo britânico. Ela meio traz-nos a sua voz magnética e uma atmosfera irresistível. Talvez seja o momento perfeito para aumentar o som. Ouve agora, My Just.

suavidade cativante de Ella May e My Just, uma interpretação cheia de atitude que marca o ritmo do nosso programa A2, Ritmo e Batida. Chega agora um artista que domina a arte de criar ambientes íntimos através da música Isaiah Huron. Apaga as luzes e deixa-te levar pelo magnetismo de Slide Slider. 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
1: A produção minimalista e a voz hipnótica de Isaiah Uren com Slide Slide, uma viagem sonora perfeita para quem valoriza a nova escola do soul. Subimos a temperatura com um veterano que carrega a verdadeira essência do soul clássico e do New Jack Swing nas veias. A voz inconfundível dos Mint Condition regressa ao nosso alinhamento a solo. Stockley traz a energia certa com She.

0: Stockley, vocalista dos Mint Condition, a espalhar clássico com She, mais um momento de puro soul que aquece a nossa emissão.
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2: Fechamos este bloco com um dos regressos mais comentados da pop mundial. Numa autêntica viagem no tempo, produzida por Pharrell Williams, a Queen Bey recupera as suas melhores influências de R&B clássico. Sente o ritmo e sensualidade de Beyoncé em Morning Dew, Don't

0: Beyoncé com Morning Dew, Donkey. O grande avanço que celebra os 20 anos do icónico álbum B-Day, uma dose maciça de groove para encerrar esta edição da melhor forma. E terminamos mais uma edição do nosso encontro com o Soul, aqui no A2 Ritmo e Batida. Eu sou Lautinho Pereira e ao lado de Ngoka Ngoka guiamos-te por esta viagem sonora repleta de emoção, nostalgia e boas vibrações. Voltamos na próxima semana à mesma hora. Até lá, mantenha o Soul vivo.
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0: 6:18, nós somos da Escola do Belarmino dos Santos, Júnior Ominó dos Santos. Grande abraço. Conjugamos a música no mais alto sentido de qualidade. Já chegamos, já cá estamos. Bom dia, bom dia. Bom dia, bom dia, bom dia. Nós que não confiamos em nada, estamos na machama, acordamos cedo. Acordamos, está escuro, voltamos para cá, está escuro. Eis!
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0: Vamos à batalha.

paz do Senhor esteja no meio de todos. Que a alegria de ter Deus na vida rodeie as vossas vidas. Que o manto sagrado do protetor Deus o Altíssimo nos cubra neste dia de hoje. Que nada de mal nos aconteça. Que todos os planos diabólicos, luciferianos, sejam destruídos no santo nome do grande Deus. O Deus que nos construiu, que nos edificou. O Deus Pai do Universo. Pai Santo, obrigado por mais uma oportunidade. Obrigado por mais uma chance. Obrigado pela proteção ontem, hoje, amanhã e todo sempre. Derruba todo o mal que é tentado lançado contra nós. Pai Santo, nós somos teus filhos. Só a sua proteção nos basta. Só o seu sangue derramado na cruz nos basta. Então livra-nos de todo o mal. Abençoa a todos aqueles que querem a sua palavra. Hoje é um novo dia e hoje queremos vitórias, vitórias, vitórias, vitórias. Saúde é abundância, é abundância, é abundância. Prosperidade, Pai Santo. Não queremos sofrer nesta terra. Não queremos sofrer nesta terra. Sofre quem está do lado do maligno. Nós estamos do lado do Espírito Santo, com Deus, com Alá. Nós somos dignos de vitória, pois seguimos os seus caminhos, vivemos pela fé, somos andarilhos pela fé. A fé vai primeiro, a esperança segue depois, o amor vem depois. E tudo isso damos graças a si, Pai Santo, por tudo que acontece na nossa vida de bom e de mal. Limpa as nossas lágrimas,

maior que todos os seres, que habita em nós o Criador. Obrigado pela quinta-feira, pelas bênçãos, pelas lutas, pelos desafios, pelos obstáculos, por tudo aquilo que vai acontecer hoje. Obrigado. Colocamos as suas mãos, o seu manto sagrado, em tudo. Obrigado. Obrigado. Feliz quinta-feira a todos. Dia abençoado, sem distinção de raça, credo religioso. Fé, amém, na minha. Em dose dupla. Looney Johnson. Este é o aniversário, este é o mês, deixa-me dizer, né? Este é o mês do aniversário da minha esposa. Este é o mês da minha esposa. Ela completa anos daqui a mais um pouco. Esta é uma música que eu escuto muito em casa, no carro. Dedico a ela, né? O mês do aniversário dela. Uma música que eu nunca toquei aqui na rádio. É a primeira vez que toco. É uma música particular nossa. Eu sempre lhe digo, tu estás cada vez mais bonita, mais fofinha. O que está acontecendo? Cada vez mais bonita. Looney Johnson. Conheçam. Sensações. Já chegou. Eu sou o Walter Mendes. Bom dia.

0: anos do Rovuma, o Maputo.
1: Chama-se DJ Puxinho. Bom dia, Moçambique.
2: Vou celebrar.
1: O som é do DJ Puxinho. O título Bom Dia Moçambique é disponível no YouTube.
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1: 6 horas e 30 minutos, não se atrase.

0: Atualizamos agora a previsão do estado do tempo com o meteorologista Gonçalves Mabuia. Quem saudamos? Bom dia.
1: Bom dia, estimados ouvintes da Rádio. Previsão do estado do tempo para hoje, quinta-feira, dia 6 de agosto de 2026. O Instituto Nacional de Meteorologia prevê para as províncias das regiões norte e centro, céu pouco nublado, a limpo, com vento de sueste a leste fraco a moderado. E para as províncias da região sul, céu geralmente limpo.
0: Problemas aqui com esta comunicação com Gonçalves Mabui.
1: Feira, dia 6 de agosto de 2026. O Instituto Nacional de Meteorologia prevê para as províncias das regiões norte e centro, céu pouco nublado, a limpo, com vento de sueste a leste fraco a moderado. E para as províncias da região sul, céu geralmente limpo, vento de leste a nordeste fraco a moderado. Temperaturas máximas previstas em graus Celsius. A cidade de Tete será a cidade que terá a temperatura mais elevada, de 32 graus Celsius, seguido de Maputo com 30, Xai-Xai 29, Inhambane e Nampula 28, Vilanculos, Beira, Quilmane e Pemba 27, Chimoio e Lixinga com 25 graus Celsius. É tudo quanto à previsão do estado de tempo para hoje. Bom dia, até à próxima.
0: Obrigado, Gonçalves Mabui, direto do Instituto Nacional de Meteorologia. Bom trabalho. Atualizamos a nossa revista de imprensa. Hoje começamos com o site do Jornal Notícias, o Notícias Online. Semana da Juventude mobiliza jovens. A Secretaria de Estado da Juventude, bem dito, a Secretária de Estado da Juventude, Emília Xambala Araújo, lançou na cidade de Maputo a Semana Nacional da Juventude 2026, apelando aos jovens para fazerem da iniciativa um momento nacional de participação, reflexão e ação. Promovida pelo Conselho Nacional da Juventude, a iniciativa decorre de 5 a 12 de agosto, sob o lema Contextos Diferentes, Aspirações Comuns, culminando na cidade de Pemba, província de Cabo Delgado, com a realização da segunda caravana da Unidade Nacional da 11ª Conferência Nacional da Juventude e das celebrações do Dia Internacional da Juventude. Na ocasião, Emília Xambala Araújo afirmou que o governo continua a investir na juventude através de programas de promoção de emprego, do empreendedorismo, da formação profissional, da inovação e da inclusão económica, considerando o seu desenvolvimento uma prioridade estratégica para o presente e futuro da Moçambique. Ainda no Notícias Online, Chapo fala de cadeia de governação centrada no povo. O chefe da localidade é o rosto visível e alcançável do Estado no seio do povo moçambicano. Por isso, o seu papel é vital na consolidação da governação participativa local. Esta visão foi apresentada pelo Presidente da República, Daniel Chapo, na abertura da primeira nacional reunião nacional dos chefes de localidade na cidade de Maputo. Para Daniel Chapo, a ação do chefe da localidade não se limita à mera atividade administrativa de rotina na secretaria. Um bom chefe da localidade é aquele que mantém contacto permanente com o povo, promovendo e disseminando as políticas sociais e económicas com impacto direto na vida do povo moçambicano, defendeu o Presidente da República, acrescentando que o nosso objetivo é assegurar uma cadeia de governação centrada no povo, onde cada dirigente ao seu nível assume com clareza, compromisso e responsabilidade, disse o chefe de Estado. A primeira reunião nacional dos chefes de localidade constitui um espaço de capacitação, partilha de experiências e alinhamento estratégico para o reforço da governação local e da prestação de serviços às comunidades. No evento, serão abordados temas essenciais para o exercício das funções de chefes de localidade, com enfoque na governação, desenvolvimento local, gestão pública, participação comunitária, gestão de desastres e ordem e seguranças públicas. A Passamos agora para o site do jornal O País. Graça Machel critica a lei de conteúdo local. Graça Machel diz que a lei do conteúdo local é omissa em relação aos direitos das mulheres e não reconhece o seu papel na democratização e da economia. Uma vez aprovada a legislação, a ativista apela para que a regulamentação seja sensível ao género. Graça falou na abertura da Conferência Mulher na Economia, a quarta edição da Conferência Mulher na Economia, promovida pelo Fundo para o Desenvolvimento da Comunidade, reflete sobre os desafios da formação para potenciar as mulheres a liderar em setores estratégicos da economia, como o da indústria de petróleo e gás. Ainda no site do jornal O País, Mozambique, o Banco de Moçambique detalha a crise que motivou a intervenção e diz que evitou risco para o sistema financeiro. Na sequência das questões suscitadas durante a conferência de imprensa do Comitê de Política Monetária realizada no dia 29 de julho de 2026, relativamente à intervenção do Numosa Banco S.A., o Banco de Moçambique esclarece sua intervenção neste estabelecimento bancário que considera oportuna. Em comunicado, o Banco de Moçambique refere que em 2016 a estrutura acionista do Numosa Banco era composta pelo Moçambique Capitais S.A., titular de ações representativas de 50,99% do capital social, pelo Banco Espírito Santo África, SGPS, S.A., Beja África, detentor de 49,49%, e pelo Sr. António Augusto de Almeida Matos, titular de 0,002%. A Moçambique Capitais obteve em 2014 um financiamento junto do Banco Espírito Santo, BES, sociedade-mãe do BES África, para a realização do aumento do capital social do Banco do Mozambique na proporção da sua participação e consequente manutenção da sua posição acionista. O referido financiamento foi contratado e registado em Portugal. Na mesma nota, o Banco do Moçambique explica também que, à data da intervenção, o Mozambique apresentava uma situação financeira e prudencial gravemente deteriorada, sem condições mínimas para prosseguir regularmente com a sua atividade. Em setembro de 2016, os fundos próprios apresentavam um saldo negativo de 24,9 mil milhões de meticais, enquanto o rácio de solvabilidade se situava em menos 100,21%, indicadores que evidenciam uma situação de insuficiência de liquidez e de insolvência. A instituição registrou igualmente incumprimento do rácio de cobertura do imobilizado na ordem de menos 808,02%, déficit substancial de reservas obrigatórias acima de 22 mil milhões de meticais em moeda nacional e acima de 58 milhões de dólares em moeda estrangeira. Rácio de crédito em incumprimento de 9,05% e resultado líquido de exercício de menos 2,4 mil milhões de meticais, lê-se no comunicado. Ainda no site do jornal O País, Figo exige demissão de Infantino em texto arrasador. Luís Figo acusa Gianni Infantino de forçar alterações significativas apenas para se enriquecer e aos amigos no artigo de opinião, do qual diz ser tarde demais para salvar a dignidade do presidente da FIFA, mas não para salvar o futebol. Luís Figo assina um extenso e arrasador artigo de opinião na edição de quarta-feira do jornal britânico Daily Mail, no qual não poupa nas críticas tecidas a Gianni Infantino na sequência da fracassada proposta de criação da FIFA for World Enterprise, subsidiária que seria aberta a investimento privado e que teria como objetivo concentrar as operações comerciais das provas organizadas pelo organismo, entre elas e o Mundial. Um texto muito forte, tive a oportunidade de ler. Nem Donald Trump escapou a Figo. Passamos para notas do estrangeiro. No site da RDP Internacional, NASA confirma que destroços de foguetão do SpaceX atingiram a Lua. Uma parte superior de um foguetão da empresa espacial SpaceX colidiu de forma não planeada com a superfície lunar, confirmou a Agência Espacial Norte-Americana, NASA. Num vídeo publicado na rede social X, a NASA classificou o acontecimento como um evento seguro e sem risco para a Terra e para as missões que operam na Lua. No site do Notícias ao Minuto é um dos destaques. O presidente iraniano diz que contato com o líder supremo é muito difícil. O presidente iraniano Mossad Pezkin revelou que a comunicação com o líder supremo Mostaba Khamenei, que não aparece em público desde a sua nomeação em março, é muito difícil de momento. A comunicação com ele é muito difícil de momento, mas a sua presença é sem dúvida um grande triunfo para nós, permitindo-nos prosseguir, frisou Pezkin no discurso televisivo, referindo-se ao filho e sucessor de Ali Khamenei no primeiro dia da guerra iniciada por Israel e pelos Estados Unidos contra o Irão em 28 de fevereiro. Ferido durante os ataques que também mataram vários oficiais iranianos, Mostaba Khamenei tem comunicado desde a sua nomeação apenas através de declarações que lhe são atribuídas. Atenção às taxas de referência cambial para hoje. Compra o dólar norte-americano a 63 meticais, 25 centavos à venda, 64 meticais, 51 centavos. O euro compra hoje a 73 meticais, à venda 74 meticais, 50 centavos. Compra o renda vizinho África do Sul, 3 meticais, 86 centavos à venda, 3 meticais, 93 centavos. São 6 horas e 42 minutos, não se atrase. Mr. Magic, do seu álbum My Life, It's Over. É hit, como sempre. Mr. Magic.

Vocês percebem a qualidade do Nelson Freitas? Vocês percebem a qualidade vocal? Eu não sei. E quem é o produtor? Eu tenho que investigar o produtor destes beats. Sentem a sonoridade, a sonoridade. O Sérgio Chiot, sentes a sonoridade. Hã? É Magno, tu sentes uma emissão. Tu, tá? Vocês estão aí a ir para o trabalho, para a escola. Estão a conjugar a música no mais alto sentido de qualidade. Bom som! 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Dá-lhe pronúncios de um grande dia.

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Sendo exclusivo da Cidade FM e a OVA de Tima. Estreia exclusiva aqui na Rádio Cidade, Cidade FM. Ela é empresária, economista, coach, cantora gospel e uma voz que inspira milhares de pessoas. Estamos a falar de Tânia Matzinha, artisticamente conhecida como Tima. Hoje a Cidade FM tem o privilégio de estrear em exclusivo o seu mais recente trabalho musical, chama-se Yehova. Prepara o seu coração para uma canção de adoração, esperança e fé que promete tocar vidas. Fique ligado sempre à Cidade FM, aqui nós fazemos as estreias, as grandes estreias. E hoje estreamos som da Tima, chama-se Yehova.

0: Vamos atualizar agora, vamos recuperar a música por inteiro. Até já. Sete horas em Moçambique.
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1: Daqui a pouco lançamos o tema para hoje. Obrigado pelas simpáticas mensagens que vão chegando aqui ao nosso WhatsApp. O Dixon Ralph escreveu: só não quero admitir, mas o senhor é o melhor no que fazes. Obrigado. Eu vejo muitas mensagens, às vezes não leio aqui. Muito obrigado, Dixon Ralph. Tenho que ler rapidamente hoje um bocadinho dessas mensagens que vão chegando aqui no nosso WhatsApp.

O Gui Dirson escreveu: quando se faz algo com o gosto e o resultado é qualidade. Bom dia, mano. Obrigado, Dirson. Obrigado. Daqui a pouco lança o tema.

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1: 7 horas e 11 minutos, um abraço aí para o DJ Puxinho. Tá ligado? Mandou uma favia o vídeo do seu reprodutor. Ligado 97.9 MHz. Muito bom.
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1: E um eterno agradecimento, Puxinha. Sempre serei grato.
2: Moçambique.
1: Há um registro meu aí que ficou pra sempre.
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1: Vamos ao tema. Bom dia, mano. Que não te falte saúde, força, xé nas tuas manhãs. Força, força e força, mano. Obrigado. Nos identificou.
2: 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Moçambique.
1: Você é servo de Deus e Deus está a fazer por ti. Muito obrigado, obrigado, obrigado, obrigado, obrigado.
2: 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Hey!
1: Ok, vamos à abordagem, vamos ao tema. Hoje vamos falar de um assunto que vai mexer, mexe com todos nós. Todos nós que somos pessoas, homens e mulheres, sociedade. Nunca tivemos tanta informação, tanta tecnologia e tantas formas de comunicar. Mas ao mesmo tempo, parece que nunca houve tanto ódio, tanta inveja, tanta perseguição, tanta falsidade e tanta vontade de ver o outro cair. Vou repetir. Nunca tivemos tanta informação, tanta tecnologia e tantas formas de comunicar. Mas ao mesmo tempo parece que nunca houve tanto ódio, tanta inveja, tanta perseguição, tanta falsidade e tanta vontade de ver o outro cair. Vivemos numa sociedade onde alguns comemoram mais o fracasso do próximo do que as suas próprias conquistas. Onde uma promoção incomoda, uma felicidade irrita e um sucesso desperta inimigos. Mas é uma realidade que ninguém consegue evitar. Todos, ricos ou pobres, famosos ou anônimos, bons ou maus, um dia terão o mesmo destino. A morte não escolhe profissão, posição social, nem conta bancária. Vale a pena viver uma vida inteira a destruir pessoas, sabendo que no fim todos acabaremos debaixo da mesma terra? Vamos ao tema. Lau Gov Lekwenyane, coloca no rec. Vivemos para destruir uns aos outros, mas no fim todos cabem na mesma cova. Afinal, o que estamos a ganhar? Vivemos para destruir uns aos outros, mas no fim todos cabem na mesma cova. Afinal, o que estamos a ganhar? Família, hoje Sensações não vai apontar o dedo a uma pessoa, vai apontar o dedo à sociedade. Vivemos tempos estranhos, há pessoas que já não conseguem admirar, só sabem invejar, já não conseguem corrigir, preferem humilhar, já não conseguem competir, preferem destruir. Há amizades falsas, famílias divididas, colegas que fazem de tudo para travar o crescimento dos outros, pessoas que inventam mentiras, espalham boatos, perseguem, traem, e tudo isto por dinheiro, por poder, por ego, por orgulho. Mas existe uma verdade que ninguém consegue mudar. Todos vamos morrer. E quando esse dia chegar, ninguém leva o carro, ninguém leva a casa, ninguém leva o cargo, ninguém leva...

casa incomodam-se. Se o colega é promovido, criticam. Se um familiar cresce, inventam histórias. Se um amigo prospera, afastam-se. Estamos a perder a capacidade de celebrar o sucesso dos outros, minha gente. Transformamos a inveja em estilo de vida, a mentira em estratégia, a falsidade em inteligência e a maldade em arma. Quando chegar o último dia da nossa vida, valerá a pena lembrar que passamos anos a destruir pessoas? Quando chegar o último dia da nossa vida, valerá a pena lembrar que passamos anos a destruir pessoas? Porque no fim, a Terra recebe o bom, recebe o mau, recebe o humilde, recebe o arrogante e nenhum túmulo é maior por causa do ego de quem está lá. A sociedade está mais invejosa do que nunca. Será? Por que é tão difícil ver alguém vencer sem sentir incômodo? É nada. Não, tenho que dar exemplo de alguém que eu gosto e que também tem boas relações comigo. Não vou falar de nomes estranhos. Laugov, você, por exemplo. Laugov é uma profissional excelente na área dela. É uma das melhores. Vocês vão dizer, ah, como me vê aí, para quê? Nem falei o nome dele, só falar dela, como pessoa. Uma grande profissional. Por que sentir inveja? Por que perseguir? É pessoa de você não gostar, Laugov. Não é, não tem como. Mas nós nos... Por quê? Estou a dar exemplo de pessoas que eu falo, eu só falo de pessoas que eu gosto. Pessoas que eu não gosto, não falo. Tem medo. Tem pessoas... Mas por quê? Você vai odiar esse tipo de pessoa que é luz na Terra. Por quê? Não há motivo. Por que tanta luta entre nós? O ego está a matar amizades, famílias e relações de trabalho. As redes sociais aumentaram a comparação e a inveja, será? Estamos a ensinar os nossos filhos a competir ou a destruir. O ser humano tornou-se menos humano, será? Vale a pena sacrificar a paz para alimentar o orgulho? A sociedade está hoje mais má ou apenas perdeu o medo de mostrar quem realmente é? Porque algumas pessoas sofrem mais com o sucesso dos outros do que com os próprios problemas. Sabe, pessoa, você... Pessoa, dorme numa boa casa. Tudo bem organizado, tem boa vida. Mas você, família dele, amigo dele, conhecido dele, só tem um bocado, logra um pouquinho de felicidade. Se incomoda. Não, o que que se passa? Já não é pobre, que todos. O que se passa? O que se passa? Estamos a perder valores como respeito, compaixão, empatia. Se todos sabemos que um dia vamos morrer, por que vivemos como se fôssemos eternos na maldade? Todos aqui sabem, vamos morrer aqui. Aqui haverá um ano aqui que nós estaremos, nós todos estamos aqui. Eu a falar aqui, vocês aí ligados na rua, onde, na cadeia. Não estaremos nós todos aqui. Que legado quero deixar? Pessoas que choram a sua partida ou pessoas que respiram de alívio? Que legado você... Você ainda está indo ao trabalho. Pensa assim. Que legado eu vou deixar? Vão chorar a minha partida? Sabe, não pode acontecer. Hã? Estava naquelas malas de trabalho agora. Estou a dar de pessoas que eu conheço, que eu sei que não vão me mandar problemas. Laugov. Tem duas assistentes. Aquelas senhoras assistentes da Laugov. Sorriem, ela ali mesmo, sorriem. Estão sempre a sorrir, né? Sorrir, estão felizes. Estão felizes, né? Agora, você que ao chegar num sítio é temido, temida. Pois carrega o chipongo para nós termos medo. Você quando morrer, você quando desaparecer, será que vão sentir partida? Vão dizer, dá o mula. Você sair de um lugar para dizer, ei, quero mamar minha ovo. Não pode, pá. Vivemos como se fôssemos donos da vida.

discutimos, humilhamos, perseguimos, traímos, pisamos quem está ao nosso lado. Mas esquecemos-nos de uma verdade que coloca todos no mesmo nível. A morte nunca perguntou a ninguém quanto dinheiro tinha na conta, que cargo ocupava, quantos inimigos derrotou. No fim, todos regressamos ao mesmo lugar. A única diferença será a memória que deixamos no coração das pessoas. Alguns vão te lembrar assim, alguns assim. Ou a maioria assim, pouquíssimos assim. 870009790. Já lancei, já contextualizei. Agora queremos ouvir a vossa opinião. Vivemos para destruir uns aos outros, mas no fim todos cabem na mesma cova. Afinal, o que estamos a ganhar? Vivemos para destruir uns aos outros, mas no fim todos cabem na mesma cova. Afinal, o que estamos a ganhar? Manda o seu áudio para nós, eu fico à espera. 870009790. 870009790. Grava o áudio, mande. Daqui a pouco passa. Até já.

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4: Cidade. 7h29. Obrigado, Luísa Gujama, pela mensagem. Bom dia, Helder. Realmente gostas desse trabalho, por isso tem muita qualidade. És um grande profissional. Força, Deus te abençoe sempre. Obrigado. Vivemos para destruir uns aos outros, mas no fim todos cabem na mesma cova. Afinal, o que estamos a ganhar? 87009790. Vamos começar com os áudios. O primeiro áudio que chegou. Bom dia.
5: Bom dia, Helder Mendes. Bom dia a todos os ouvintes da Rádio Cidade. Já faz algum tempo, bem, muitas saudades, mas sempre escuta. Igual queria aqui. Olha, queria felicitar mais uma vez pelo tema e por ter calhado numa manhã que muita gente está a sair de casa ou já está a caminho do trabalho ou ainda está em casa e na escuta dos seus programas. E este tema vai despertar aqueles que possam estar com o coração amargurado ou até o coração magoado, porque acredito que a maldade, na verdade, ela encontra terreno fértil nos nossos corações ou nas nossas mentes quando nos acontece algo ou quando não temos consciência do que é o amor, do que é a positividade, do que é a empatia, do que é o sacrifício. Então deixamos que sentimentos negativos inundem os nossos corações e as nossas mentes e nos tornam estas pessoas. Espero que aquele que esteve com esse tipo de pensamento cancele agora, que mude, que não cometa nenhuma ação contra o próximo e que vá refletir sobre isso. E ao mesmo tempo, acho que não devemos pensar no tema somente de terceiros contra nós. Devemos também fazer uma reflexão sobre quem temos sido, como as nossas ações são implementadas perante os outros, que impacto isso traz na vida dos outros. Então, eu espero que sirva de reflexão e transformação de mentes. Então, muito obrigada. Votos de um bom dia a todos. Muito sucesso. Que o dia seja cheio de positividade.
4: Muito obrigado. Mais um áudio que chegou. Bom dia.
6: Bom dia, Helder Mendes. Tudo bem aí? Olha, Helder Mendes, tu lançaste um tema que é mundial, esse tema aí. É a nível mundial. A nível mundial. Essas guerras que nós temos aqui é um assunto mundial. É um bocado de ódio, não há amor, não há nada. quando um desenvolve, o outro que se acha mais forte ataca o outro. É um tema mundial, Elderman, é um tema mundial. É um tema mundial. Não há amor ao próximo, não há nada. A gente vê grandes potências atacar os outros porque estão a crescer um bocadinho. Mal temos o petróleo, que nem temos os benefícios dele, logo temos uma guerra. Então, isso tudo provém do ódio, tudo começa do homem, o homem que cria essas coisas todas. Cria essas coisas. Aquele abraço. Bom dia.
4: Bom dia. Mais um áudio. Bom dia.
7: Bom dia, Manuel. Bom dia a todos os ouvintes da Rádio Cidade. Yeah. Manuel, você é pesado. Esta quinta-feira com os bons remates. Yeah. É um tema muito profundo e de muita reflexão. Na verdade, não adianta você odiar ou estar preocupado em poder destruir, fazer a vida do outro um inferno, porque no final de tudo, assim como já disse, vamos mesmo para as mesmas covas. Cada um deve se contentar com a vida que tem, cada um deve estar feliz com a vida que tem e procurar fazer com que aquilo que tens produzir mais, trabalhando sem que haja inveja nenhuma, porque inveja mata. Manuel, mais uma vez, boas bombas de reflexão aqui, Abel Band, Messica Manica. Saudações a todos. Manuel, de continuação de um bom trabalho. Aquele abraço.
4: Obrigado aí.
7: Vou sua casa quando chegar aquele tempo.
4: Muito obrigado.
7: Fui. Tchau, tchau.
4: Tchau, tchau. Muito obrigado aí para a Messica Manica. O ouvinte liga-nos, manda este áudio de Manica. Vivemos para destruir uns aos outros, mas no fim todos cabem na mesma cova. Afinal, o que estamos a ganhar? Lançamos esta hoje para toda a sociedade. Vivemos para destruir uns aos outros, mas no fim todos cabem na mesma cova. Afinal, o que é que estamos a ganhar? Mais um áudio. Bom dia.
8: HM, bom dia. Bom, eu acho que é simples responder esta questão, porque já tivemos temas semelhantes. E nessa altura, eu dizia que enquanto as pessoas passarem mais tempo na igreja, o mundo nunca vai melhorar. Porque significa que as pessoas estão desocupadas. Pessoas desocupadas são perigosas, porque tem tempo para dar atenção à vida alheia. Porque o papel das igrejas hoje em dia não é positivo. É nas igrejas onde há incentivo a traições, há incentivo à inveja, à feitiçaria, à intriga, à fofoca. Então, e são lugares onde há muita aglomeração de pessoas. Já reparou, Helder, quando vais à igreja, chegas um bocadinho atrasado, a pessoa saiu da casa dele para ir rezar, mas quando você chega atrasado, a maioria das pessoas vira para ver quem atrasou, depois ficam a cochichar. Vamos lá, qual é a graça de você ir à igreja para controlar a vida do outro? Estão a cochichar o quê na igreja? Não era suposto cada um estar atento ao padre ou atento à oração? O motivo pelo qual lhe levou à igreja? As pessoas perdem tempo preocupadas com a vida alheia do que perder tempo a procurar dinheiro. Eu sempre digo e vou dizer isso: na igreja não se faz dinheiro. O único que faz dinheiro na igreja é o pastor, através dos famosos dízimos. Você que só vai rezar, para de perder tempo nas igrejas. Ocupa-te e seja liberto financeiramente. Pessoas ocupadas não têm tempo para pensar na maldade das pessoas. Infelizmente as pessoas não são perfeitas, cada um tem seus defeitos, mas uma delas é que a igreja deixou de ter o seu papel preponderante. Então, se a igreja é que devia moldar a sociedade, mas está a multiplicar pessoas falsas, cheias de malícia, e a sociedade está lá, não há mais nada a fazer. Só vamos aqui debater, lamentar. Infelizmente, estamos a viver o apocalipse. Infelizmente. Aquele abraço. Fui. Zucula.
4: Vivemos assim. Aí já é normal, né? Viver para destruir uns aos outros. Isso é normal. 87009790. Zucula está querendo normalizar isso, né? Apocalipse, ok, vivemos assim. Isso é normal. É normal. Não podemos normalizar isso. Bom dia.
9: Itaça!

0: 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Mas o áudio?
1: Manuel, bom dia. Bom dia. Yeah, esse tema é muito pertinente, mas na verdade não há valores morais na vida das pessoas. É onde o velho falecido Machavela cantou: Enquanto eu devo e devo, o Deus aí me salva. Porque rico, pobre, todos vamos no mesmo caminho. Mas o segredo da vida, ninguém entende que tem de sentir para o outro que está embaixo dele. Quanto mais a pessoa está embaixo, você tenta pisar cada vez mais. Obrigado, bom dia, bom trabalho.

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1: Para o teu telefone tocar onde você estiver, casa de luxo. Só para fazermos uma reflexão da vida. Casa de luxo, perseguir Mendes, falar de Mendes toda hora. Esse, aquilo, aquilo, eu sou eu. Ando na... Quando o teu telefone tocar, a história acabou. Vamos todos para lá. Vivemos para destruir uns aos outros, mas no fim todos cabem na mesma cova. Afinal, o que estamos a ganhar? Mais um áudio. Bom dia.
2: Bom dia, cidade. Bom dia, Mangada. Bom dia, Cato Vintes. É o que está acontecendo hoje em dia. É uma lástima. São coisas que... é inexplicáveis. Mas eu não vejo motivo de eu invejar o meu próximo, porque eu quero suceder bem acima dele. Não. Para nós as coisas prosperar, nós devemos alegrar com a prosperidade da outra pessoa. Assim as bênçãos também vêm para ti. Mas é que não fica feliz pela bênção da outra pessoa. É quem prefere pisar a outra pessoa para poder subir na vida. Isso é errado, tem consequências. A gente pensa que não tem consequências, mas tem consequências. E vem em dobro.
1: Ok. Mais um áudio aqui. Bom dia.
3: Bom dia, Elder Mendes, bom dia. O tema da doce, pá. É assim, ultimamente não sabemos o que a gente vive. Ultimamente a gente não sabe o que a gente vive.
4: Esse tema é muito pertinente.
3: Na verdade é que acabamos terminando todos nós na cova, onde ninguém mais fica a contar do outro, o que o outro fez, o que o outro não fez. É complicado mesmo, é complicado. Bom dia, sempre na escuta a partir de Boane, aquele que foi.
1: Obrigado. Mais um áudio, bom dia.
5: Bom dia, bom dia a todos os ouvintes da Rádio Cidade. Primeiro agradecer a Deus por mais um dia de vida. Orestes. Todos os temas são muito importantes e eles retratam do nosso cotidiano. Mas este de hoje também é 100% a realidade que se vive. Não vou falar de outros países porque eu nunca estive lá, vou falar daqui mesmo onde eu estou, nossa pátria amada. A inveja e o ódio está a tomar níveis alarmantes. Está está a tomar níveis alarmantes, desde a vizinhança, desde no setor do trabalho, em qualquer canto, não há paz, não há paz. Por isso o meu slogan é muito amor e menos ódio. Mas enfim, confiarmos a Deus que tudo, Ele sempre dá uma solução para tal, porque na verdade ninguém leva nada. Está aí outro homem aí, 25 casas.
1: Não mete barulho, Zé. Não coloque barulho, eu estou na paz. Esse tema aqui de hoje incomoda mais os ricos, sabe? Estão a pensar, ei, tudo isso aqui. Classe baixa, malta, nós estamos a comentar à vontade. Baixa renda, estamos a falar, beba. O rico tem muito a perder. Um dia, depois, no cemitério, ao lado da tua campa, você vai estar, não sabe se é o rico, se era mendigo, se era como, você não sabe. Você só está a maltratar pessoas aqui na terra. É? Mais alto 87009790, muitos áudios aqui no nosso WhatsApp. Muitos áudios. Bom dia.
6: Bom dia, Helder Mendes. Bom dia, cidade. Bom dia a todos os ouvintes. Uma saudação vasta a Moçambique todo. Indo direto ao tema, é perca de tempo. Nós estamos aí a falar, invejar outra pessoa, porque no final das contas, até a roupa que você veste quando vai à cova, alguém escolhe por ti. Então vamos deixar de apontar os dedos, vamos viver hoje, porque amanhã pertence a Deus. E Joe, deixa de falar de mim, deixa de falar de Helder. Mutica, ué, não coloca tanta sangue como ué. Ambiro, pô, a pasta não está deslocada, vai tomar com o Languila. Bom dia, cidade. Falando nisso, Helder, é verdade, o rico tem muito a perder mesmo. Constrói tanta coisa, acumula tanta coisa, e até a roupa que ele vai vestir, vamos lá, ela vai ter que a fata lhe dizer, cale, já vou casar, tava minha beija.
1: Eu tô brincando, é sério, não é coisa, é sério. O rico não gosta desses temas aqui. Esse tema é malta nós, classe baixa, baixa renda, é malta nós. Nós de baixa renda é que entendemos isso facilmente. Entendemos isso facilmente, simplesmente. Ah, uma boa. Bom dia.
7: Bom dia, Helder. Bom dia, Rádio Cidade. Aqui, Manhice de Machanchan. Indo direto ao tema, Helder. É o seguinte. Eu acho que nós odiamos aos outros, principalmente porque não assumimos a responsabilidade sobre os nossos erros. É mais fácil atirar a responsabilidade para outra pessoa do que assumir que errou. Então sempre vem aquela coisa de que tem alguém sempre que quer nos fazer mal, mas não olhamos para aquilo que nós fazemos mal. Então é muito mais fácil atirar a responsabilidade para o outro do que assumir os próprios erros. Antes de nós apontarmos o dedo ao próximo, temos de primeiro nos avaliar, fazer uma introspeção e ver o que é que nós estamos a fazer de errado e corrigir. Quando começamos esse exercício, eu acredito que esta questão do ódio ao próximo irá diminuir e vamos ganhar mais consciência e viveremos mais em harmonia. Bom dia, obrigado.
1: Obrigado. Mais um áudio. Bom dia.
8: Muito bom dia, Helder Mendes. Há um tema realmente muito interessante este. Há uma música até que se canta na igreja que diz Utile mi savini na ungena chumo.
1: Yeah.
8: Utakela na ulipanga. Quer dizer que nós chegamos aqui à terra sem nada e voltaremos, iremos ao céu também sem nada. Por isso que este tema aqui é bastante interessante, porque existe isso em várias esferas da vida, quer no trabalho, no bairro, até na família, que eu acho que até é muito mais perigoso quando é na família, porque é lá onde nós temos o conforto e em algum momento nós abrimos o nosso livro e dizemos as coisas pelas quais nós passamos, as nossas vitórias, as nossas derrotas. E é muito complicado, porque como estamos numa sociedade em que os bens materiais falam muito, muito mais alto, basta te verem aí uma camisa nova, um sapato a brilhar, não é? Aliás, não precisa tanto, basta te verem a tua luz, não é? Tu como pessoa, mesmo sem roupas de marca, sem dinheiro como tal, mas a tua presença, a tua luz já gera alguma inveja, algum mal-estar nas pessoas, até de pessoas que tu não conheces. Haja oração para debelar todo esse mal. É preciso orar muito mesmo, porque aqui este mundo está cada vez mais perigoso. Yeah. Por tudo e por nada sofres. Então, infelizmente, em todas as esferas da vida há esse tipo de situação, não é? Não querer ver o outro bem, não interessa por quais motivos, às vezes nem há motivos. Então, temos que orar muito. Orar muito, orar muito, orar, orar, orar. O tile mi sabini na ungena chumo. O tatela na ulipanga.
1: Obrigado.

0: 7 horas e 56 minutos. Eu estou aqui a ver os áudios, estou a escutar alguns áudios, está interessantíssimo. Esta última reflexão é interessante. Nesta quinta-feira, aproveitem para continuar com isto na mente. Façam esta reflexão. Antes de fazer qualquer ato de maldade hoje, antes de Lúcifer tomar conta de si hoje, pense nisto, neste tema. Pense neste tema. Interessantíssimo. O último áudio gostei muito, hein? Antes das notícias, mais dois áudios. Bom dia.
1: Bom dia, Manuel de Mendes. Bom dia, Rádio Cidade. Em primeiro lugar, agradecer a Deus pelo dom da vida. Entrar diretamente ao tema. É triste, muito triste. O que estamos a viver é o que a sociedade vive nos últimos dias. Tanto ego, tanto ego, tanto ego. No fim da história, todos nós vamos no mesmo lugar. E uma coisa que Deus fez, que eu acho que era para quebrar todo o ego do homem, é que lá na cova, ainda que coloquem manta, ainda que coloquem cimento, mas o que vai por cima disso tudo é areia. Já disse a música, e deva kudliwa emisava. É rico, é pobre, é mendigo, falam de ti, não falam. Por isso que eu, por exemplo, eu já não olho para aquelas pessoas que falam de mim. O que eu tento buscar, o que me sustenta dia após dia, é a verdade, porque eu me coloco, eu busco a sabedoria da vida na palavra de Deus. Então, lá uma palavra que eu gosto, que ele diz que eu sou a verdade, eu sou a vida, eu sou o caminho. Oh, eu sou o caminho, a verdade e a vida. O resto, Manuel, vão falar de ti, vão falar de nós, mas nós que não confiamos em nada, já madrugamos às 4 horas, já estamos fora. Então, quando vê que aquele chama, começam a chamar nomes, ai, porque aquele, ele se acha, ele já não quer andar conosco, ele não sei o quê. É muita maldade no coração do homem. Quando falo o homem no geral. Há muita inveja nas pessoas. As mulheres, então, meu Deus, a pessoa te come viva. É porque aquela se acha, é porque aquela como tem um marido que não sei o quê, é porque não sei quantos. E no final, nós todos vamos ao mesmo lugar. Então, para terminar, dizer o seguinte, não se preocupe com aqueles que falam mal ou falam bem de ti. Foca-te na tua vida, busque a Deus, ele ilumina a sua vida, o seu caminho, e você vai prosperar no seu caminho. Então, vamos mudar de atitude, vamos mudar, porque no fim, nós todos vamos ao mesmo lugar. Bom dia, bom trabalho a todos.
0: Muito obrigado. Vamos atualizar a hora só. 8 horas em Moçambique.
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0: E as notícias?
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4: Muito bom dia. O chefe da localidade é o rosto visível e alcançável do Estado no seio do povo moçambicano. Por isso, o seu papel é vital na consolidação da governação participativa local. Esta visão foi apresentada ontem pelo Presidente da República, Daniel Chapo, na abertura da primeira reunião nacional dos chefes de localidade na cidade de Maputo. Para Chapo, a ação do chefe da localidade não se limita à mera atividade administrativa de rotina na secretaria. Um bom chefe de localidade é aquele que mantém um contacto permanente com o povo, promovendo e disseminando as políticas sociais e económicas com impacto direto na vida do povo moçambicano, defendeu o presidente. O governo garante que continuará a reforçar as políticas de reabilitação e reinserção social de cidadãos em cumprimento de pena, conciliando a segurança penitenciária com o respeito pelos direitos humanos e pela dignidade da pessoa. A garantia foi dada esta semana pelo Ministro da Justiça, Assuntos Constitucionais e Religiosos, Mateus Saiz, na abertura do 11º Conselho Coordenador do Serviço Nacional Penitenciário. O Executivo aposta na educação, formação profissional, assistência psicológica e social dos reclusos, bem como na aplicação de penas não privativas de liberdade. E na África do Sul, os membros do Parlamento que integram a Comissão de Impeachment acolheram favoravelmente um parecer jurídico que defende a possibilidade de o presidente Cyril Ramaphosa ser convocado caso se recuse a comparecer. Este foi um dos temas debatidos no parecer jurídico apresentado à Comissão, que questionava se Ramaphosa poderia ser convocado caso se recusasse a comparecer pessoalmente e quais as implicações. O parecer jurídico apresentado à Comissão é que, em conformidade com a prática parlamentar, Ramaphosa deve ser autorizado a comparecer voluntariamente e só deve ser convocado em caso de recusa. O governo dos Estados Unidos disse ontem que houve avanços no encontro entre as delegações libanesa e israelita em Roma, mas este foi interrompido devido ao ataque do exército de Israel no Líbano, que matou uma pessoa e feriu 12. Um porta-voz do Departamento de Estado norte-americano informou à Europa Press que a ronda de conversações, a 7ª desde março, terminou às 15h30 locais, mais cedo do que previsto devido aos acontecimentos no terreno, embora tenha assegurado que serão retomadas na manhã desta quinta-feira. Propostas para tirar o futebolista moçambicano Jenny Catamo do Sporting não param de chegar a Alvalade, depois de Como, da Primeira Liga da Itália. O mais recente clube interessado é o Sunderland, do primeiro escalão da Inglaterra, onde joga Reinildo. A informação foi avançada pela imprensa portuguesa, que refere que o clube leonino recusou a solicitação de imediato, dando Jenny como inegociável. É o final da apresentação do Cidade Notícias a esta hora. A edição foi de Helder Malele.
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3: Oito horas e oito minutos. Vamos finalizar aqui então o nosso tema. Nosso tema hoje, um tema que a sociedade para e se revê, né? E se revê. Hoje lançamos esta questão para todos e são vários olhos que chegam. Vivemos para destruir uns aos outros, mas no fim todos cabem na mesma cova. Afinal, o que estamos a ganhar? Vivemos para destruir uns aos outros, mas no fim todos cabem na mesma cova. Afinal, o que estamos a ganhar? Deixa só finalizar aqui com este áudio. Não finalizar este áudio aqui. Bom dia.
4: E para terminar, dizer o seguinte. Quem faz o bem, foca-te naquilo que você faz, que faz bem a outras pessoas. E quem pratica o mal, continue a praticar o mal, porque o salário disso te espera. Mas nós que tentamos buscar fazer o bem, força aí, vamos continuar a fazer o bem. Deus vos abençoe. Amém.
3: Muito obrigado. Tony estava a mostrar uma coisa interessante aqui. É preciso lembrar, rico, principalmente rico tem muitos problemas como a solução de morte. Rico, quem está bem posicionado. Nós, classe baixa, baixa renda. Ah, para nós, chafana, morremos, ok. Mas os ricos, para eles isso é difícil. É preciso lembrar que um dia, o dia vai começar sem nós. Haverá um dia, cada amanhecer, nós já não estaremos aqui. E assim tudo vai continuar a funcionar normalmente. Seja você quem for, vai tudo continuar a funcionar normalmente. E sim, nem a vida nos pertence. Imagine esse dinheiro que ganaram aí a... Dinheiro que você vai deixar escondido. Estamos a chorar, é na malha, não com ela. Manda lá pelo menos, estamos mal. Sabe? Tony, estamos mal, Tony, tchona lá. Tony está escondido, vou dar exemplo. Está escondendo dinheiro. Mano, estou mal, eu estou mal, meu irmão. Manda lá qualquer coisa. Você tem dinheiro que sobra aqui, pode ajudar. Tá? Ok, obrigado, gostei. Um dia vai amanhecer, o dia continuar e nós não estaremos aqui. É duro lembrar isso, mas essa é a verdade. Um dia vai amanhecer e nós não estaremos aqui. Mais áudios, bom dia.
5: Bom dia, Helder. Bom dia, pessoal. Espero que todos estejam bem e que estejam a desfrutar de uma excelente quinta-feira. Olha, Helder, excelente tema. Na realidade, isso já era esperado, é bíblico. Eu amo a Bíblia porque a Bíblia, ela te explica a origem de todas as coisas. E o livro da origem de todas as coisas é o primeiro livro da Bíblia Sagrada, o livro de Gênesis. No livro de Gênesis nós conseguimos encontrar a raiz de toda a maldade. Nós podemos verificar no livro de Gênesis que logo após a queda do homem, Adão teve dois filhos. Um filho chamava-se Caim e um filho e o outro filho chamava-se Abel. Um era agricultor e o outro era pastor. E nós podemos verificar que logo nos filhos de Adão, um já tinha o ódio e a inveja do outro, porque aquele que era pastor ofereceu o melhor a Deus e Deus aceitou, abençoou a ele, deu paz a ele, deu tranquilidade. E aquele que era agricultor, nesse caso específico, o Caim, a Bíblia mostra que ele ficou com muito ódio de seu irmão, porque a sua oferta não foi aceita por Deus. Mas por que é que ele ficou com ódio do irmão? Ficou com ódio do irmão porque o irmão correu para ir mostrar aos pais que, olha, Deus me aceitou, Deus aceitou a minha oferta. Então aquilo, de certa forma, despertou a ira, a fúria por parte de Caim, que, como nós sabemos, acabou matando o seu irmão Abel. Portanto, qual é o grande problema que nós vivemos na nossa sociedade atual? Por causa da digitalização, da tecnologia, das redes sociais, né, da globalização no geral, é nós divulgarmos tudo aquilo que nós fazemos para que as pessoas possam validar, para que as pessoas possam bater palmas, né? Isto provoca, de certa forma, a inveja, a fúria e a ira por parte das pessoas que não estão a viver o mesmo momento que nós estamos a viver, né? A digitalização acabou provocando muito desses problemas. Nós sabemos que estamos numa sociedade de muitas desigualdades sociais. Ainda ontem falou-se do homem das 25 casas, né? Que saiu aí no jornal. Imagina as pessoas quando leram aquilo, como é que se sentiram? Se aquele que não tem nenhuma casa, aquele que não tem nenhum terreno sequer, como é que ele se sentiu? Então as desigualdades sociais começaram a ser bastante evidentes através da digitalização, através das redes sociais. Então nós não temos que postar tudo. Nós não temos que mostrar tudo o que nós fazemos. Nós não temos que mostrar tudo o que nós fazemos. Então isso faz com que as outras pessoas vejam o que está a acontecer, e o momento que essas mesmas pessoas estão a viver são momentos completamente diferentes. Eu posso estar feliz e o outro está triste, e automaticamente vai criar aquela fúria. E a Bíblia diz no livro de Provérbios, capítulo 27, que olha, realmente a inveja, o ódio, são piores do que a feitiçaria. Acaba sendo destruidora, acaba acabando e destruindo completamente a pessoa que se deixa levar pela ira e pela inveja. Então vamos ter muito cuidado, todos nós de fato vamos para o mesmo destino. Então não há necessidade de um ter ódio de outro, de um não amar o outro, né? A Bíblia diz que nos últimos dias o amor de muitos esfriará e a iniquidade vai se multiplicar. Então é preciso nós vigiarmos para que não possamos perder aquilo que é a essência da qualidade humana, que é o amor ao próximo. Bom dia, bom trabalho a todos.
3: Obrigado.

0: Mais um áudio, bom dia.
1: Bom dia, mano Helder, bom dia. Aqui só alegria, Santa Isabel, mano Helder. Onde é que te mandei áudio, mano Helder? Pedindo ajuda. Eu sei que não estás a ajudar ninguém, mas é para aquilo que tu vai passar mesmo, para pedir ajuda, mano Helder. Se for possível, posso ligar, vídeo call, falar com o mano Helder. Agora.
0: Ei, eu tenho que fazer um programa de social, sinceramente. Ei. A ver? Não. Eu tenho que fazer um programa social. Eu tenho que fazer definitivamente um programa social. Vou tentar levar o teu número aqui para ver se. Não sei, né? Não sei. Ei. Último áudio. Bom dia.
2: Bom dia. Viva a tua vida. Siga no bom caminho. Fica ali sua inveja. Prospera na vida com a bênção de Deus.

Afinal, o que estamos a ganhar? Vivemos como se fôssemos donos da vida. Discutimos, humilhamos, perseguimos, traímos, pisamos quem está ao nosso lado, mas esquecemos de uma verdade que coloca todos no mesmo nível. A morte nunca perguntou a ninguém quanto dinheiro tinha, que cargo ocupava e quantos inimigos derrotou. No fim, todos regressamos ao mesmo lugar. A única diferença será a memória que deixamos no coração das pessoas. É preciso lembrar isso. Talvez a maior pobreza não seja a falta de dinheiro. Talvez seja passar por uma vida inteira consumido pelo ódio, pela inveja e pela necessidade de destruir quem está ao nosso lado. Porque no fim todos cabem na mesma cova. A pergunta é, quando esse dia chegar, será lembrado pelo bem que fez ou pelas feridas que deixou? Você vai ser lembrado pelo bem que fez ou pelas feridas que deixou? Continue a reflexão ao longo deste dia. Às 8 horas e 30 minutos, o Bazar da Cidade.

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3: Olá! Olá, meus amores! Eu sou a vossa querida máxima Gisela Nhepulu

0: até lá.
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0: 8 horas e 30 minutos, vamos ao Bazar da Cidade, do habitual espaço para vender a sua marca, produto ou serviço. O telefone já toca, bom dia.
1: Bom dia, Manuela. 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
0: 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Obrigado, Manel. Obrigado. É o Bazar da Cidade. 84-34-97, é só ligar, vender a sua marca, produto ou serviço. Bom dia.
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0: Ok.
2: 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Obrigado.
0: Obrigado. É o Bazar da Cidade, 8 horas e 31 minutos. Ligue para vender a sua marca, produto ou serviço, fazer a sua publicidade. É de borra, 30 segundos. Bom dia.
3: Bom dia, Rádio.
0: Problemas na comunicação.
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0: Ok, obrigado. 8 horas e 32 minutos, é a sua vez. Vender a sua marca, produto ou serviço na antena da cidade. Bom dia.
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0: Obrigado.

0: 8 horas y 33 minutos. Bom dia.
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0: Problemas com esta comunicação.
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0: Aqui tá mesmo difícil. Últimos segundos para a última chamada aqui no Bazar da Cidade. Bom dia.
1: Bom dia, grupo da Vuca Manuel.
0: Pronto, está difícil. Encerramos o Bazar da Cidade. Amanhã mais, 8 horas e 34 minutos.

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0: Sigo.
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0: Madonna, Sabrina Carpenter, Bring You. 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
0: Chris Brown, obvious.

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1: Última das quatro que temos combinadas consigo, 9 horas e 2 minutos. Mésia Mayemba. Precisas partir? Uma sequência que vai ouvir, Seftans. Conto tudo. Mauro Flow e 20 Fingers, reviver.

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A Rádio Moçambique informa aos candidatos ao concurso para o preenchimento de uma vaga de jardineiro a ser afeto ao centro emissor de MCIM, que já se encontra fixado no edifício da sede desta estação emissora. A lista dos resultados da prova escrita, mas se informa que a entrevista terá lugar na quinta-feira, dia 6 de agosto, hoje, às 10 horas, no Centro de Formação Profissional da Rádio Moçambique. A Direção de Recursos Humanos solicita... exatamente. É mesmo isso. É mesmo isso. Atenção, atenção. A Rádio Moçambique informa os candidatos ao concurso para o preenchimento de uma vaga de jardineiro a ser afeta ao centro emissor de Ensime, que já se encontra fixada no edifício 7 da estação emissora. A lista dos resultados da prova escrita, mas se informa que a entrevista terá lugar hoje, às 10 horas, no Centro de Formação Profissional da Rádio Moçambique. Está com o nome aqui já. Corra aqui para a sede da RM. Tanto o Calixto Ferreira como o Abuchão Munhoto lançaram recentemente bons sons que passam na cidade. Primeiro, Calixto Ferreira, Salomé. Depois, Abuchão Munhoto, ao lado da Tamires Munhano, volta.

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1: Eu fiz convites coloridos e enviei aos meus amigos. Quero que estejam.
2: Vamos cantar parabéns a você para os aniversariantes do dia. Começamos agora com.
1: Sim,
2: uma brother, jambu e balões.

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1: Feliz aniversário, brother! Balui! Balui! Zambui Balói Júnior! Que Deus te abençoe hoje, amanhã e todo sempre. É um daqueles homens jovens que inspiram. O Zambui é um homem que inspira. Sempre coerente, calmo, sorridente. Nunca vais encontrar esse machangana estressado, zangado, não. Zambui Baló Júnior, sempre bem disposto, sempre alegre. Grande homem, grande exemplo, grande pai, grande esposo e grande ser humano. Epá, é um enorme prazer poder ter-te como brada, como amigo. E que Deus te abençoe hoje, amanhã e todo sempre. Zambui Baló Júnior, parabéns!
0: A festejar, vou espalhar.
1: Para Manacafrial hoje não há nada, não há nada. O fim de semana não há nada.

0: Vamos lá cantar um feliz aniversário agora com a Gisela. Vamos cantar feliz aniversário para o chefe. Hoje é aniversário do chefe.
1: Que chefe?
0: Chefe.
1: Chefe Ivan.
0: Chefe Ivan, sim, é aniversário do chefe Ivan.
1: Ei.

0: Happy birthday to you.
1: Happy birthday to you.
0: Yes. Happy birthday, happy birthday, happy birthday to you. Em português.
1: Parabéns. Ah, eu queria cantar em português. Boss, feliz aniversário. Tudo de bom. Que esta data se repita pelos próximos 2026 anos.
0: Beijo, beijo.
1: Sempre com esta mesma dinâmica, com estes mesmos pensamentos, com esta mesma jovialidade. Assim estou a falar, mas estou a escovar. Mas é o aniversário dele,
0: não é verdade? Mas mesmo que escoves, qual é o problema?
1: Ah, também podemos politizar um pouco. Boss, parabéns.
0: Parabéns, boss.
1: Seja iluminado.
0: Iluminado e inspirado.
1: Inspirado, é? Ok?
0: Parabéns. Amamos-te muito e estamos contigo, hein?
1: Yeah, vamos parabéns. Trabalhar. Vamos trabalhar.

0: Zara, vai lá por aqui de novo. Agora vamos cantar a música oficial. Anda cá, de novo. Anda cá, de novo. É, mas sabe o que é? Mas ok. Boss. Boss Ivan Obadias. Parabéns. Tudo de bom para si. Que esta data se repita pelos próximos 2026 anos com muita saúde. Agora usa as tuas palavras para descrever o boss.
1: Parabéns, boss Ivan, feliz aniversário. Uhum. Nós desejamos tudo de bom.
0: Fala aqui do próximo microfone
1: também. Que Deus continue a iluminar a sua vida, a inspirar. Sim. Para bem dirigir este barco que
0: Exatamente.
1: É a cidade.
0: Exato.
1: E que possamos todos ter grandes êxitos. Parabéns, seja guiado, iluminado, inspirado.
0: Hoje é festa aqui.
1: Para sucessos infinitos.
0: Eu não vou sair agora. Acho que...
1: Amamos-te muito, boss Ivan.
0: Yeah. Eu não vou sair agora, boss.
1: Muitos beijinhos. Continua esse homem lindo.
0: É isso aí já. Boss,
1: tu não vais dizer que ele é lindo? Diga lá, lindo.
0: Não, isso aí, boss. Véio. Isso aí já. Um abraço, boss. Parabéns. Parabéns ao nosso boss Ivan Obadias.

0: Bom, eu estou a sair, mas hoje é aniversário também do filho da Dona Medina, ou do neto da Dona Medina. Gisela, acho que ficaram a cantar aqui para o filho da Dona Medina. É também aniversário de... Espera aí. Deixa eu ver na minha cábula aqui. Esta é a minha cábula. Essa cábula também desaparece rapidamente assim. Não é a minha cábula. Ah, está aqui. Quero dizer um feliz aniversário para a neta da Dona Medina, Shanaya. Shanaya, parabéns. Mas ela vai cantar aí o feliz aniversário também para Shanaya. Shanaya, beijinhos. 6 anitos da Shanaya hoje. A neta da Dona Medina. É também aniversário de André Júnior. André Júnior. André Júnior. Tem outra mensagem aqui. Gisela, acho que essa mensagem aqui é para ti. Eu disse ela vai responder aqui mesmo. É tua, né? Não? Não, ok. Tá bem. Até amanhã. Estava na Namunzuco. Chimichuene. Amanhã de manhã em português. É? DJ Tony wants to get in the house, é? Não queres comentar os ouvintes? Ah, Tony, não queres comentar os ouvintes? Olha de fé, é adversário de bossos. Vamos para o quarto andar daqui a pouco. Hoje é adversário do boss, Ivan Obedias. DJ. Ok. Não, como DJ Tony. Não, só, mas não rala, rápido, estamos a terminar. A Gisele está aqui já, adorado o programa. Como é que é?
1: Saudações, ouvintes.
0: Era sumido.
1: Estou aqui. Sumido, estou
0: não,
1: aqui.
0: Sumido aqui, opa, nunca te vi esses dias aqui.
1: Mas novos, o programa consultou
0: os vídeos. Escuto, sim. Mas então, eu quero te ver agora.
1: Estou aqui.
0: Está bem, valeu. Está bem, até amanhã, tchau.

Bom dia! Bom dia! Bom dia! Bom dia! Bom dia! Good morning! Rudide de Chile, Mamuca, Ujambo, Machero, Salama, Salam Aleikum, Maleikum Salam, Siambonane, Kalimera, Mulibwanje, Dichite, Rudide, Bonjour! Salama, Magumi, Shalom, Buenos Dias, bem-vindos, welcome, bem-vindo à edição de quinta-feira do Vibra Cidade. Está no ar o teu programa, bom dia, bom dia. Está no ar o teu programa Vibra Cidade, edição de quinta-feira, hoje, 6 de agosto, para o ano 2026, sexto dia do mês 8 do ano 2026. É mais uma edição do nosso banquete vibrante. Estamos nós e são todos muito bem convidados a se juntarem à mesa, juntarem-se a nós, para juntos acamaradarmos radiofonicamente neste que é o teu banquete. Vamos juntos vibrar, vamos curtir, vamos dançar, vamos nos emocionar, ouvir boa música, informação, tudo em alta, tudo top. És o meu convidado. Vem comigo! Bom dia!

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Jesus, música da R. Kelly, bonita, bonita, bonitíssima, na verdade. Ah, deixa ela pegar na minha humildade e arrumar na bolsa. Aqui só desfilam as melhores.

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Reste encore un peu. Música da Tina Lee, Gican. Lindíssima, lindíssima. Um bom balanço musical. Mesmo para tornar o teu dia, a tua manhã ainda mais leve, produtiva, descontraída. Para que tipo te impulsione assim aqui é. A bem viveres e a bem produzires também, ok? Tina Lee é a voz que ouves lá no fundinho a cantar Reste Encore Un Peu. Ela nasceu aos 4 de maio de 1979, na Guiana Francesa. É uma cantora francesa de música Zouk. Ela é chamada de Princesa do Zouk, é por lá, a sua terra. E cresceu num ambiente artístico devido ao seu pai, compositor e irmão. Também começando a cantar e a atuar em palcos e na televisão local ainda criança. Com apenas 8 anos de idade, ela já brilhava nos palcos. É. Em 1987 lançou as suas primeiras canções compostas pelo pai, que rapidamente tornaram-se populares na rádio e na televisão da Guiana Francesa. No ano que me viu nascer, 1991 ou 1991, participou no álbum coletivo Le Monde Musical de Yvonne Rolo. Assinou o contrato com a editora Section Zouk e lançou o seu primeiro álbum solo intitulado Tina, com produção de nomes marcantes do género como Peggy Bayal e Steve Pierre Louis, alcançando grande sucesso nas Caraíbas. Tina Lee. Fica mais um pouco. É o meu pedido. Sempre que cá estou, quando o relógio marca 10, tenho-te feito este pedido também, para que fiques mais um pouquinho. Até pelo menos lá pertinho do fim do Vibra Cidade, até 14 por aí. Sempre vou-te pedindo, fica mais um pouco, faz-me companhia. E este pedido prevalece. Está bem? Até porque agora quero olhar rapidinho para as vossas mensagens. Muito obrigada a todos que já nos escreveram, mesmo antes de eu ter lançado aqui o número. O Jacido hoje, e não só, também já nos escreveram, deixaram os seus áudios no WhatsApp, as suas mensagens motivadoras, e não só, de saudação também, e até de boas-vindas à querida máxima equipa do Vibra Cidade. Daqui a pouco vou estar a conversa bem rápida, bem breve, bem boa, também interessante. E mais do que estar a conversa com alguém muito especial, vai também esta pessoa oferecer-nos uns brindes incríveis, ok? Uns brindes bem bons. Então devem estar bem atentos à nossa conversa, ok? Só quem estiver mesmo atento vai poder habilitar-se a ganhar estes brindes imperdíveis, está bem?

0: Vamos só ouvir aqui alguns áudios, três áudios, dois textos e eu volto logo a seguir para estar a conversa com o meu convidado. É, o DJ Brifeiro está aqui para nos falar de um grandiosíssimo evento. É, e vai também nos oferecer alguns bilhetes deste evento. Só tens de estar aí bem atentinho. Por hora, os áudios.
1: Bom dia! Bom dia! Salama! Salam aleikum! Bom dia, Managi! Bom dia, Manairábia! Bom dia, amiguinhos! Feliz uma quinta-feira abençoada para todos os dias! Beijinhos!
2: Bom dia, Managi! Bom dia, Manailávia! Beijinhos para todos!
3: Bom dia, Mana Gisela! Bom dia, Manailávia! Bom trabalho!
0: Muitos beijinhos! A família toda presente hoje! A família da Flávia, todos aqui no áudio. Gostei de ouvir as vossas vozes, obrigada. São energias positivas que nos chegam através das vossas lindas vozes, com muito amor e carinho. Muito obrigada, a equipa aqui do Vibra Cidade, nós amamos muito receber sempre as vossas mensagens. Obrigada. Mais um áudio.
4: Hoje não é o grito do lobo da sexta-feira, mas é o grito de alegria, porque a minha mapoeira, a minha linda, a minha doce, a minha maravilhosa, a minha gostosa, a mulher da minha vida, a mãe dos meninos, a dos elogios, faz anos hoje, faz anos hoje.
0: É hoje o aniversário da Márcia Coetelinha, a esposíssima do Olho Jesus, a mãe dos meninos. Alegria tanta. Uau! Vamos cantar os parabéns na devida altura. Ah, ela é gêmea do boss, é gêmea do chefe Ivan. Que bom!
5: O bom.
0: Que bom, Tseco! E tu como estás?
5: Estamos a aproximar, Jô. Sexta. Já amanhã.
0: Esqueci-me de te retornar, Tseco. Tseco, 14h30, peço que me ligues, está bem? Ok?
5: Bom dia a todos. Abraços, estamos juntos. Tá.
0: E perdão. Algo distraiu-me ontem, está bem? I'm sorry.
6: Bom dia, Marisela Quinto, a sexta júnior, e depois o verão já está a espreitar, é na cervejinha como desce. Hey, guys, vamos lá aí. Epa, como está, Marisela? Aqui está tudo bem? Sou Roxana aqui, está estranha, mas enfim, está tudo cool, Marisela. É agosto, daqui a pouco as férias, então prepare-se para receber a minha turma. The General, escuta!
0: The General, sempre presente, está certo, avisa-me com antecedência. Com antecedência, está bem? Muito obrigada. Olá, Managi, porque as tuas palavras animam, ensinam e fazem a diferença. De quem escuta, eu digo com muito gosto, bom dia, poderosa. Aqueles beijinhos da Isaura Wamus. Obrigada, Isa. Obrigada. Bom dia, Managi, Zé Linda. Como estás? Eu estou ótima. Eu, Jornando, passei para marcar a minha presença e desejar-te um bom trabalho. Peço a música do Pen Pen com título Vana. Beijinhos, a Mana e Lávia. Obrigada. Agradecemos imenso. Eu volto mesmo em breve para continuar aqui a olhar para as vossas mensagens de áudio e texto. Desde já, gratidão imensa. 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
2: Aos 20 minutos da segunda hora, hora 11, estou aqui já, conforme tenho prometido, com o DJ Brifeiro. Sim, porque tem lugar este sábado, dia 8, no Parque do Feima, ou da Feima, porque é feira, o evento denominado Maputo Open Air. E temos aqui em estúdio a presença do DJ Brifeiro, que vem falar deste evento, mas também vem com certeza oferecer algumas coisas interessantes a todos vocês. Daí que devem estar atentos ao que nós vamos aqui estar a falar. Vocês vão poder ligar oportunamente para aferirmos quem é que esteve mesmo atento e pode levar estes brindes. Olá, DJ Brifeiro, tudo bem? Bom dia.
3: Olá, bom dia. Bom dia a todos, caros ouvintes. Daqui é o Brifeiro.
2: Está tudo bem contigo?
3: Está tudo ótimo.
2: Uau! Estás com uma aura muito boa, estás leve.
3: Graças a Deus.
2: É sinal de que o que vem por aí também vai ser...
3: É muita carga.
2: Né? Muito bom. Isso é bom, nós gostamos de muita carga.
3: Certo.
2: Claro que à medida, né? Porque tudo em excesso faz mal. Mas se está à medida, nós já gostamos da ideia. Mas o que é esta coisa de Maputo Open Air? E como é que surgiu esta iniciativa? Conta-nos assim em linhas gerais.
3: Bem, surgiu... É um evento ao ar livre.
2: Ok.
3: Que está a juntar
2: Open Air.
3: Um conceito é esse. E aberto, que diurno, principalmente, porque as pessoas já estão cansadas de sair de noite. Ultimamente as pessoas já estão tipo. Depois da meia-noite as pessoas já estão muito cansadas.
2: Yes.
3: Então surgiu a ideia de juntar novos talentos, música, gastronomia, moda. E pronto, por que que não? Aconteceu a primeira edição no ano passado e graças a Deus foi um sucesso.
2: Uau.
3: E esta é a segunda edição neste ano. E estamos com muitas surpresas, estamos com vários artistas, bons DJs, DJs a nível nacional. E para dizer para todo Moçambique que este é um evento made in Moz.
2: Uau.
3: Pensado no público moçambicano, não só, mas é um made in Moz.
2: Muito bem. E qual é que é o principal objetivo deste evento made in Moz?
3: O principal objetivo é juntar várias faixas etárias.
2: Ok.
3: Porque haverá também uma área de Kids Zone, que é, temos o Dino Bambino. Então temos jovens, adultos, pessoas muito mais velhas. Teremos atividades, teremos gastronomia e teremos um live painting, que é um artista que vai estar ali a pintar.
2: Ok.
3: E muita boa música.
2: Eis a razão de terem escolhido o Feima.
3: Certo.
2: A Feima, né?
3: Certo.
2: O parque, no caso.
3: O parque Feima.
2: Ah, porque vão juntar todas as faixas etárias, haverá uma diversidade da arte, da cultura.
3: E teremos também um pessoal da capoeira, que vai dar aulas também de capoeira.
2: Sim. Ok, e o que é que acha que vai diferenciar este Maputo Open Air, evento ao ar livre, de outras festas ou outros eventos que costumam acontecer na nossa capital?
3: Primeiro porque é um evento, além de ser diurno, teremos esses expositores, é um evento de networking, que junta jovens, empreendedores, cheio de vida, cheio de ideias. Então estarão lá para poder de alguma forma contribuir ao entretenimento, à cultura em geral.
2: Muito bem. E de que formas é que acha que este evento vai impactar nos pequenos empreendedores, aqueles que vão estar ali a expor a sua gastronomia e não só? Não só digo que, porque eu também particularmente posso querer estar lá.
4: Sim.
2: Qual mais-valia eu vou ter estando lá neste evento, no fim do dia?
3: Primeiro é a experiência de poder conhecer, né? Tipo, por exemplo, teremos lá uma senhora que produz comidas sem glúten. É uma coisa que muita gente não. Hoje em dia até as pessoas estão intolerantes a glúten.
2: Pois.
3: Então teremos uma senhora que produz comidas sem glúten. Temos uma moça que produz óculos made in Moz, de madeira, bio. E é um eco. Então,
2: interessante, hein?
3: Sim, teremos várias. Então são pessoas que em algum momento as pessoas não têm ideia que existem essas pessoas.
2: Verdade, diversidade de arte e cultura que nos vai permitir melhor conhecer outras coisas.
3: A
2: ampliar ainda mais o nosso entendimento em torno da cultura.
3: Exatamente.
2: Da arte, da gastronomia.
3: Exatamente.
2: Interessante.
3: E teremos também comidas do norte.
2: Já viu?
3: Teremos comidas
2: nós
3: do norte.
2: Nós que somos do sul, às vezes ficamos muito presos. As nossas nhanganas em boas, matapas. Quando há as zambesianas, as niassas, que nós nem fazemos ideia.
3: Então,
2: há de ser esta uma oportunidade.
3: É uma oportunidade.
2: Uau.
3: Para termos essas gastronomias,
2: uhum.
3: essa música também, porque
2: a
3: teremos
2: música.
3: DJs das províncias.
2: Uau, muito
3: sim,
2: bom.
3: Teremos muitos DJs. São, total são 16 DJs.
2: Só isso dá uma curiosidade imensa. O que é que um DJ da Zambésia ou de Tete é capaz de tocar para o povo de Maputo, por exemplo? Sabe, vai acontecer aqui em Maputo. Então,
3: exatamente.
2: Qual mais-valia este DJ vai me trazer? Dá uma curiosidade, hein?
3: A ideia é essa, criar essa expectativa.
2: Sim.
3: E pronto, estão todos convidados para poder nos ouvir.
2: Yeah. Costuma-se dizer que a boca fala do que o coração está cheio. A mente também, as mãos vão expressar, as mãos e a boca vão expressar do que a mente também está cheio.
3: Certo.
2: O que é que tem na mente destes DJs?
3: Surpresa.
2: Ai, ai, ai. Muito bom, muito bom. Mas também terás dito que haverá uma parte específica para que as crianças se divirtam,
3: certo,
2: né?
3: Certo.
2: Quais são as atividades que estão a
3: teremos
2: ser preparadas
3: pinturas,
2: para elas?
3: Teremos pinturas, jogos e várias, porque estamos a trabalhar com o Dino Bambino, é o nosso parceiro.
2: Ok.
3: Já está há muitos anos no mercado. E pronto, eles vão fazer lá a curadoria toda.
2: Uhum.
3: E pronto, estão todos convidados, todas as crianças, porque é um evento que começa às 10, os convites são mahala.
2: Oh.
3: Começa às 10 até à meia-noite, mas os convites são válidos até das 10 às 17.
2: Ok.
3: Então apareçam, estão todos convidados.
2: Espera, o evento é mahala?
3: O evento é com convite.
2: Ah,
3: sim,
2: com
3: de borla,
2: convite.
3: Não se paga.
2: Ok, e 10, como é que nós podemos fazer para adquirir estes convites?
3: Ah, no Parque FEMA mesmo. Estão
2: nesse
3: lá
2: mesmo
3: disponíveis.
2: Dia, ou
3: não, já estão disponíveis já.
2: Okay.
3: É só passarem lá e já agora estão todos convidados. Vou deixar aqui alguns convites para todos os caros ouvintes e pelo pessoal da rádio.
2: Muito bem, até porque é preciso que existam estes convites para aferir o nível de participação e possam ter um melhor preparo em termos de espaço.
3: Certo.
2: E não só, né?
3: Certo.
2: Interessante. E relativamente à segurança, está tudo em ordem, tudo acautelado?
3: Está tudo, temos lá boas seguranças, contratamos não só a nossa segurança nacional,
2: okay,
3: mas também com uma privada.
2: Ok, certo. Muito bem. Está tudo a postos então, tudo muito bem organizadinho.
3: Está aí
2: o convite, queridos ouvintes, vibradores, vibradorinhos também, vibradorinhas. Ouviste aqui a voz de algumas crianças, né? Temos
3: fofas.
2: Também a faixa etária dos
3: aparecem,
2: mais
3: estão aqui, todas convidadas.
2: A ouvirem o programa Vibra Cidade, com certeza vão querer se juntar neste grande dia, neste evento incrível que vai acontecer no Parque FEMA, este sábado, dia 8, né?
3: Das 10 às 17.
2: Das 10 às 17. Ok.
3: É, os convidados e o evento é assim, das 10 à meia-noite e termina.
2: Ok. Queremos oferecer aqui alguns convites, estes dos quais
3: certo.
2: Estamos aqui a falar. Queremos oferecer, assim poupas o teu tempo, não precisas ir lá ao parque para adquirir. Então queremos te oferecer aqui. Acho que podemos disponibilizar a linha. Vão ligar os que estiverem interessados, 84-3497, um por um. Vocês já sabem qual é que é o truque, qual é que é a dica para que a comunicação esteja mesmo em alta. 84-3497 para quem estiver interessado, bem como também está aqui disponível o nosso WhatsApp. Deixa ficar aqui o teu interesse também. Manifesta o teu interesse aqui no nosso WhatsApp, o número é 87-000-9790. Podes levar para ti e podes oferecer alguém muito especial para ti também e queira fazer parte deste evento, ok? Liga, diga olá Managi, estou interessado em fazer parte deste evento que vai acontecer já sábado. Opa, perdemos, não foi desta. 84-3497. Bom dia, ouvinte em linha.
1: Bom dia.
2: Tudo bem?
1: Bem, sei.
2: Também, essa voz é do...
1: Sim, Salvador.
2: Rio Salvador. Então, estás interessado em fazer parte deste evento?
1: Sim.
2: Ah, tens disponibilidade no sábado, né?
1: Sim, tenho.
2: Mas onde é que vai acontecer este evento?
1: Como?
2: Onde é que vai acontecer este evento?
1: No sábado.
2: No sábado, onde?
1: Sim.
2: Onde? Onde?
1: Matola. Não sei, Matola.
2: Antes, Salvador. Vai acontecer aqui na cidade de Maputo, no Parque Feima, tá bem?
1: Parque Feima, sim.
2: É perto da Praça dos Continuadores, certo?
3: Sim, Monte Ivane.
2: Sim, perto da Praça dos Continuadores. Muito bem, olha, podes vir cá à rádio levar o teu convite, tá bem, tio Salvador? Podes vir cá levar.
1: Ok, muito obrigado. A que hora?
2: Não percebi, tio Salvador?
1: A que horas?
2: A que horas? Nas horas normais do expediente, ou melhor, no horário em que o Vibra Cidade estiver a decorrer, hoje até às 14, podes vir cá levar, está bem?
1: Está bem, obrigado.
2: Nada por isso, disponha. 84-34-97, estamos a oferecer brindes. Brindes que têm que, na verdade, são entradas, ok? Mas estou interessado em levar os meus netinhos. Opa! Vem cá levar. Quantos netinhos é que tu tens, José ou Ana? Quantos netinhos é que tu tens? Diga-nos aqui e nós vamos guardar, tá bem? As entradas aqui para vocês, tá bom? Vai ser mesmo interessante. Mas muito bem. DJ Brifeiro, que mensagem é que deixas para quem ainda está indeciso em participar, mesmo a fecharmos a nossa conversa?
3: Bem, a mensagem que eu deixo, venha viver essa experiência, que vai ser muito boa.
2: Muito bem. Ok, temos mais um ouvinte. Olá, bom dia.
4: Bom dia, como estão?
2: Estamos bem, graças a Deus, e desse lado?
4: Com a mesma energia, na graça do Senhor.
2: Maravilha, amém. Com quem temos o prazer de falar?
4: Alcídio Impula.
2: Alcídio?
4: Impula.
2: Alcídio, quer estar neste evento?
4: Sim, gostaria.
2: Ah, muito bem, com quem é que vais lá?
4: Oh, com os meus dois filhos. Só queria perceber se há uma limitação de convidados, como é que deve acontecer em termos do número. Há um número limite?
2: Ele quer saber se há um número limite de convidados.
3: Não. Desde o momento que adquira o convite, porque os convites são válidos para duas pessoas.
4: Ok, está certo. No caso, se tivermos duas crianças, como é que elas vão? Acompanhadas de um adulto?
3: Sim, são acompanhadas com os pais ou encarregados.
4: Assim poderiam ir três pessoas?
3: Sim, não tem problema.
4: Tá certo.
2: Ok, mas lembra-se do local onde vai acontecer o evento?
4: É, próximo à praça.
2: Ao parque?
4: No Parque Feima.
2: Ok, muito certo, acertou. Então merece os brindes, as entradas, parabéns. Vem levantar aqui na Rádio Moçambique, Rua da Rádio, sede da Rádio Moçambique, está bem?
4: Está certo.
2: Parabéns,
4: obrigado.
2: Vem, por favor, acompanhado do teu documento, do teu bilhete de identidade.
4: Tem de ser hoje.
2: Hoje, amanhã.
4: Só tens entre
2: hoje e amanhã apenas. Sábado não nos encontras aqui. Está bem?
4: Está certo.
2: Pronto.
4: Ok, muito obrigado. Boa continuidade aí.
2: Obrigada. Tenho
4: a gostar do programa.
2: Oba, agradecemos imenso pela audiência. Tchau. Obrigada. Muito bem. Penso que já teremos chegado ao fim. O José Wana, aqui no WhatsApp, é ele e mais dois netinhos. Então, vamos ver quantas entradas deixar, né? Quantos convites deixar. Tá certo. Aproveitou, quem aproveitou, quem não aproveitou, fica para a próxima oportunidade. Está aí a segunda edição a acontecer já sábado, 8 de agosto, no Parque Feima. O evento Maputo Open Air vai acontecer ao ar livre, de dia. Haverá gastronomia, haverá DJs de todo o país, né, distribuídos pelas províncias. Vão estar aqui também darem-nos a conhecer as músicas também lá das suas terras natais e não só. Vamos muito nos divertir neste grande evento, que é praticamente uma rala. Só tens de te dirigir ao Parque Feima, ok? Ali no parque, ao redor do Parque dos Continuadores, Parque Feima, vai lá. Procura pela equipa e também passa ou manifesta o teu interesse em adquirir o convite para que faças parte deste grandiosíssimo evento a acontecer no Parque Feima a partir das 10 horas. Podes levar quem quiseres e juntos se divertirem neste grande evento incrível, bem pensado para todos nós, que já vai para a sua segunda edição Maputo Open Air. E nós estamos aqui como parceiros, né? Parceiros ou quem apoia o evento. Né? Sempre a apoiar a arte e a cultura moçambicana. Este é um evento que vem enaltecer e por isso é que estamos de mãos dadas para que tudo corra bem e que haja sucessos e êxitos. Muito obrigada, DJ Brifeiro, por cá estares e trazeres para nós esta novidade que muito nos encanta, alegra, e até porque é uma forma também de fortalecermos a nossa cultura, a nossa identidade. Tá bom?
3: Muito obrigada. E estão todos convidados.
2: Obrigada, um abraço e sucessos. Ninguém pode perder. Muito bem, estamos a passos largos da segunda hora do nosso programa Vibra Cidade às 11. Vamos atualizar a hora. Depois vamos olhar para a nossa rubrica curiosa. Tu sabias que? Vamos ali desvendar algumas curiosidades, mistérios interessantes desta rubrica, que é o Tu sabias que? Por hora, quero convidar o Hot Blaze a cantar Tirem o Cavalinho da Chuva, extraída do álbum Última Sessão de Terapia. Eu volto já. Bom dia. Obrigada pela audiência.

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0: Salomé, Salomé vem depois, vem depois. É que temos que agora, temos de agora mesmo olhar para a rubrica Tu Sabias Que?
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0: Depois da hora 11, já vamos conhecer algumas curiosidades interessantes da rubrica Tu Sabias Que? Sabias que Moçambique é um país fascinante? É, fascinante! Não são só problemas, não são só macas, não! É um país fascinante este nosso aqui, juro! Fascinante! Na costa sudeste da África está conhecido por ter a única bandeira nacional no mundo com um fuzil AK-47. Sabias? É o único em todo o mundo com uma arma. Ai, dito, experimenta. Vira aqui. Vamos te mostrar o que é bom para a tosse. E tem também uma rica diversidade cultural, com dezenas de línguas locais e paisagens naturais deslumbrantes, banhadas pelo Oceano Índico. É! É apontado por curiosidades linguísticas como um dos poucos países cujos nomes contêm todas as vogais. O nome Moçambique contém A, E, I, O, U no seu nome. Sabias? É dos poucos em todo o mundo que contém as 5 vogais no seu nome. Moçambique. Pois é. Sabias também que este...

0: de arte do nosso país. É o tecido colorido chamado capulana. É um ícone cultural fortíssimo, usado no vestuário para carregar bebés nas costas e na decoração também. É. O país utiliza ratos gigantes africanos, sabias? E mouses mesmo, ratos. O país utiliza ratos gigantes. Eu estou a pesquisar, é uma pesquisa que eu fiz. Revela que o país utiliza ratos gigantes africanos, treinados para detectar minas terrestres deixadas por conflitos passados. Sabias? Agora já sabes. Sim, o país usa ratos treinados e gigantes africanos para detectar minas terrestres deixadas por conflitos passados. Sabias igualmente que Moçambique abriga uma floresta tropical virgem de altitude que permaneceu isolada e intacta por séculos? É! Descoberta recentemente pelos cientistas. É! Tem também a Carabaça, que possui um dos maiores lagos artificiais do continente africano, essencial para a produção de energia e pesca. Então aí... algumas das curiosidades em torno do nosso país, se é que não sabias alguma coisa, agora já sabes. A religião predominante no nosso país é a religião cristã, com cerca de 60%, e a muçulmana, com cerca de 20%. Tá bom? E relativamente à taxa de alfabetização, 60% da população moçambicana com mais de 15 anos sabe ler e escrever. A maioria da população sabe ler e escrever a nível de 60%. Uau! Sabias que a nossa moeda é um metical? Um metical é equivalente a 100 centavos. Centavo este que já nem se usa. É. Sabe-se que a região moçambicana é habitada desde o século IV a.C. Sim! Esta região que hoje chamamos por Moçambique é habitada desde o século IV a.C. Estamos no século o quê, Ilávia? 21. Estamos no século 21, portanto, desde o século IV já se vivia nesta terra, denominada Moçambique. No século 9, depois de Cristo, foram estabelecidos os primeiros assentamentos costeiros e a cultura Swahili predominou nessa época. Posteriormente, os árabes também fizeram escala na região em suas rotas comerciais pelo Oceano Índico. Lembram-se das rotas comerciais? Pois é. Tanto que Vasco da Gama chegou a Moçambique em 1498, e as cidades portuárias contribuíram para o desenvolvimento de importantes centros comerciais no Oceano Índico para os portugueses. E Moçambique conquistou a independência de Portugal em 1975, 1975, no dia 25 de junho, o dia aclamado da independência. Como é que se chama o hino nacional? O hino nacional de Moçambique, como é que se chama? Ilávia, sabes? Ilávia. Aí em casa, sabem qual é o nome do nosso hino? Qual é o nome do nosso hino? Será que vocês sabem? Vocês. Hã? Ilávia diz que é Viva, Viva Frelimo.
1: Hã?
0: A Elávia diz

0: Ronaldinho, é? O colonialismo. Lembras-te? Cantaste este hino tu? Até que classe? Quinta classe, foi até quinta na nossa faixa etária. Quinta, a partir de sexta, estávamos na memória de África e do mundo. Hã?
1: Eu já não cantava.
0: Já não cantavas? Sim, começamos na sexta a cantar a Pátria Amada.
1: Não, eu já ia direto para a sala,
0: já não cantava. Já eras adulta?
1: Não sei, na escola.
0: Não cantavam em nacional lá? Estavam a infringir a lei, a regra, inclusive. Tem que cantar, não importa a classe. Só não se canta na universidade.

0: O quê? O que é que estão a dizer aqui no grupo? Vocês, vossos carros vão ficar sem combustível. Porquê? Sim, Zucula, chama-se Pátria Amada. Chama-se Pátria Amada na memória de África e do mundo. Pátria bela dos que ousaram lutar. Pois é. O hino nacional é, chama-se, né? Pátria Amada. Ok? E as cores nacionais são o verde, preto, amarelo, branco e vermelho. Muito bem, conhecendo um pouco mais o nosso país, estamos hoje na rubrica Vibramose a descascar Moçambique. O país está localizado no sudeste do continente africano e faz fronteira com o canal de Moçambique, no Oceano Índico. Situa-se entre a África do Sul, ao sul, e a Tanzânia ou Tanzânia, ao norte. Faz fronteira com 6 países. O nosso país, Moçambique, sim, faz fronteira com 6 países. Tanzânia ou Tanzânia, Zâmbia... Não, mas como tem circunflexo, é Tanzânia. Tanzânia. Quando tem circunflexo é Tanzânia. Assim como é também Zâmbia. Outro país que faz fronteira com Moçambique é Zâmbia, Zimbábue, Malawi e Eswatini. Antigamente chamávamos de Suazilândia. Até hoje alguns chamam, né? Aquela coisa, aquele hábito. Eswatini, Eswatos, Eswates. Os suazilandeses, Eswates. E África do Sul. São os 6 países com que Moçambique faz fronteira. São 11 horas de voo de Dubai, 14 horas de voo de Londres, o Reino Unido, e 16 horas de voo de Nova York, Estados Unidos da América. É... Acho que querem ligar para dar mais alguma informação ou subsidiar ainda mais a informação em torno do nosso Moçambique. Maputo é a capital de Moçambique desde 1898, antiga Lourenço Marques. Antes da independência, a cidade era conhecida como Lourenço Marques, em homenagem ao explorador português que desembarcou na região em 1544 ou 1544. Hoje, Maputo é a maior cidade e o principal centro comercial do país. Uau! Sabias que Moçambique tem aproximadamente o dobro do tamanho do estado da Califórnia, no ZEUA? Sim, o dobro do tamanho. Xê, e tem mais do dobro do tamanho da Alemanha, ou mais que o triplo do tamanho do Reino Unido, e é ligeiramente menor do que o Paquistão. O país possui 2 regiões geográficas principais, separadas pelo rio Zambeze. No norte, existe apenas uma pequena faixa costeira e terras altas mais baixas levam para o interior as cadeias montanhosas mais altas e acidentadas. É muita informação! Mas ficou aqui o suficiente, hein? Talvez amanhã eu volte para acrescentar ainda mais. Temos ainda os superlativos geográficos de Moçambique, os montes, o Lago Niassa, Vilanculos, Maputo, Ponta Douro, Beira, Parque Nacional da Gorongosa, ainda há muita coisa por conhecer e saber em torno do nosso belo Moçambique. Ok? Por hora, vamos saber a quantas vem a moeda neste dia 6 de agosto. Segundo o Banco de Moçambique, a moeda dólar compra a 63.27 e a venda a 64.54. Rand a 3.87 e a venda a 3.95. Euro a compra a 73.5 e a venda a 74.52. Estado do tempo para a capital do país, 26, pode atingir hoje, neste momento com 23. Xai-Xai pode atingir 29, agora com 27 graus Celsius. Chimoio pode atingir 24, agora com 23. Beira pode atingir 24, já com 24, Tete pode atingir 31, agora com 27. Nampula, a mais populosa do país, pode atingir 28, agora com 26. Lixinga pode atingir 23, agora com 21 graus Celsius. E assim fechamos a nossa rubrica.
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0: É a música do Calixto Ferreira, a última lançada ao mercado. Vamos ouvir e eu logo a seguir volto para falarmos sobre o nosso tema, o tema do dia de hoje. Ai, o tempo está correndo demais. Romani Dambo, Dzingapeli. Até já.

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0: Ok, 36 minutos depois da hora 11, vamos ao tema. Vamos conhecer ou abranger um pouco mais alguns conhecimentos em torno dos remédios caseiros. Qual o remédio caseiro que nunca falta em casa e que tu sabes muito bem que ajuda toda a gente, sem falha, hein? Ou a crianças ou adultos? Para que serve? Como é que se faz esse remédio aí? Partilha conosco. Ensina-nos também a conhecermos esse remédio caseiro que não falha nem falta em casa. Aquele que não falha mesmo. Não aqueles que tu vais inventar porque, pronto, surgiu um incômodo ali, acolá. Aquele que não falha, não falta. Qual é que é? Será que... Não, paracetamol. Paracetamol não é caseiro. Acaba, se calhar, sendo porque não pode em nenhuma casa faltar um paracetamol. Eu acho que em todas as casas do mundo há um paracetamol. Mas não é de paracetamol que estamos a falar. É das ervas, das plantinhas. Será que tem aí em casa? Qual é que é? Para que serve? Como é que se faz? Partilha conosco se tu tens usado. Se não, também diga-nos que não. Na verdade, eu não uso. Acho que não é pertinente, não é importante. Isso para mim não cola, não funciona, não sei o quê. Tal, conta-nos. Até porque parece-me que os africanos gostam muito desta parte aqui da medicina, a tradicional. Então, vamos conhecer ou abranger um pouco mais alguns conhecimentos em torno dos remédios caseiros. Qual é o remédio caseiro que nunca falta em casa e que costuma ajudar a toda a gente, sem falha? Para que serve? Como é que se faz? Partilha connosco, conta-nos, revela-nos. Está aí disponível a linha 843497, bem como está disponível o nosso WhatsApp, o WhatsApp 87000-9790, onde cada vez, é vez, um por um, ligou, dá espaço ao outro, até que chegue ao fim do seu diálogo. Bom dia, ouvinte em linha.
1: Bom dia, pastor Gabriel.
0: Mofundice, qual é o remédio caseiro que não falta lá em casa, pastor Gabriel?
1: É, o que não falta lá em casa, e também plantei essa coisa, mas vamos esquecer, eu vou falar em língua portuguesa, mas...
0: Espera, pastor Gabriel, o que está a acontecer? Estou a ouvir um som estranho.
1: Tenho... Vou fazer até quatro plantas que é remédio em casa.
0: Quatro plantas, mas, que são remédio.
1: O computador não está a processar bem. Era para te dar
0: os nomes.
1: É língua. Mas não, deixa eu dar espaço aos outros.
0: Tá bem. Não está a processar, enquanto se lembra. Bem. Sim.
1: Tá bem,
0: não tem problema. Até já. Ok, obrigada. Processa aí o computador e depois volta, tá bom? 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Temos um ouvinte em linha? Temos?
2: Bom dia.
0: Bom dia, tudo bem?
2: Ai, consegui.
0: Conseguiste, minha linda. Como é que te chamas?
2: Inês,
0: bem-vinda, Inês. Hã? É a primeira vez que eu recebo uma Inês aqui no programa. Que alegria!
2: Estou muito contente.
0: Muito bom. Inês, costuma ter remédio lá em casa, caseiro?
2: Sim, sempre. O que não pode faltar. O que não pode faltar é mel, gengibre e limão.
0: Mel, gengibre e limão.
2: Não podem faltar.
0: Para que serve? É para ajudar em quê?
2: Para dor de cabeça.
0: Dor de cabeça.
2: Okay. Para machucados.
0: Machucados
2: para
0: também?
2: Boca.
0: Machucados também?
2: Sim.
0: Ah, é?
2: Sim.
0: Tipo, tem uma criança que acaba de se ferir agora e faz essa mistura e dá.
2: Um bocadinho de mel. Aplica um bocadinho de mel e já está.
0: Ah, é? Ah, só o mel na ferida?
2: Só o mel, com mel.
0: Primeiro lava, ferida, primeiro lava a ferida.
2: Madura, lava a ferida com água e sabão. E depois...
0: Opa, alguém está a interromper o teu pensamento.
2: Cirurgia.
0: Espera, espera, bebê. Alguém está a interromper o teu pensamento. Deixem ela falar, tá bem? Depois vão tentar ligar. Inês, estás aí ainda?
2: Estou aqui.
0: Sim,
2: aqui,
0: dizias?
2: Dizia que o mel é um excelente remédio para qualquer tipo de machucado. Claro, diz que a pessoa não seja alérgica ao mel, né?
0: Ok.
2: Sim, mesmo para quem acaba de sair de uma cirurgia, né? Os cuidados pós-cirúrgicos é muito bom aplicar mel. Ajuda a sarar muito rápido.
0: Uau! Muito bem, obrigada, gostei. Tem um menino com uma feridinha lá em casa, vou experimentar.
2: Boa.
0: Obrigada, Inês, um beijinho muito especial para ti. Diz uma música que tu queres ouvir.
2: Ai, sim. Moeti, da nossa querida Diva da Maravilha.
0: Ah, Mingas! Esta, né? Da Mingas, né? Acredito que sim. Oh, tá bem. Prontos, ficou para trás a Inês. Foi tão bom ouvir a sua voz doce. Inês, obrigada. É a primeira vez que ela liga, tem a oportunidade, claro, de pedir a música. Claro. Olá, ouvinte em linha. Bom dia. Olá, bom dia, ouvinte em linha. Estás aí? Olha, tem de ser um ouvinte de cada vez, tá bem? Se notares que tem alguém em linha, não liga, para que a pessoa possa falar e se perceber o que está a dizer. Lá para o finalzinho do seu diálogo, da sua intervenção, vais poder clicar no call, tá bem? Olá, bom dia. Opa, esta perdemos. 843497, temos mais um ouvinte em linha. Olá, bom dia.
3: Olá, locutora, é serviço.
0: Agiradamente. Vamos lá. Qual é que é o remédio caseiro que não pode falhar nem faltar lá em casa?
3: A vaselina.
0: Vaselina. Um minuto só, Agira.
3: Vai em cano.
0: É, em cano só. Vai vaselina.
3: O açafrão.
0: Vaselina, açafrão.
3: O mel.
0: Mel.
3: Gengibre. E limão.
0: Para que serve?
3: Cenoura também.
0: Cenoura?
3: Sim.
0: Para que serve?
3: Quando estiveres encripado, quando tens problemas de vista, raspa a cenoura, pode bater no liquidificador com...
0: Eva, nem cano e cago nene.
3: Caralho, encanha raro.
0: Dizias que a cenoura ajuda quando se tem problema de vista, raspando.
3: Exatamente, raspando, pode ferver, tanto como bater no liquidificador com um bocadinho de laranja, maçã e gotas de limão.
0: E o que?
3: O açafrão.
0: E o que é que fazes? Colocas nos olhos?
3: Não, bebes o suco.
0: Ah, beber o suco, o sumo. Exato. Ah, pensei que fosse a pôr nos olhos.
3: Mas já sabe, ué, né, pá?
0: É, pode! As tantas, já gira.
3: E o açafrão ajuda a diminuir a cicatriz.
0: A cicatriz.
3: Com o mel, sim, juntas com o mel, vai aplicando na cicatriz. Vai
0: então,
3: diminuir.
0: Açafrão em pó, no caso.
3: Exato, mesmo para ele tosse. Ele serve como antibiótico, juntando com mel, com leite fresco, aquecendo morno, dando à criança, ajuda mesmo também.
0: Ok, interessante.
3: E a vaselina?
0: A vaselina.
3: Quando estiveres com as narinas entupidas, é só pôr, principalmente quando for já dormir, ela ajuda a não inalar a temperatura noturna.
0: O ar não entra muito gelado.
3: Exatamente. Então ajuda para poder liberar as fossas nasais.
0: Essa conheço. E de facto ajuda.
3: Claramente.
0: Ajuda. Até costumo passar nos lábios, mesmo para dormir.
3: Mesmo na garganta, por fora.
0: Okay.
3: Essa parte da garganta ajuda também. É muito bom.
0: Interessante. Obrigada, Gira. Manda mensagem, tá bem, bebê?
3: Não falha.
0: Até já, outro. Obrigada. 84-3497 na tua casa. Manda áudio também. Não hesites. Deixa ficar o teu áudio com a tua dica caseira. Olá, bom dia. Bom dia, ouvinte em linha.
4: Bom dia.
0: Teco. Jordão.
4: É a Machangana, Jordão.
0: Um gani que é vício, ué.
4: É o Machangana. Nada.
0: Chegou ontem, I'm sorry, mas liga-me também tá 14h30, please, tá bom?
4: Não, sem problema, mano.
0: Yeah. Depois eu te explico, mas ok. Eu sei muito bem que o Tseco gosta de. Conhece muita coisa lá da culinária. De tudo que conhece, existe alguma coisa que pode nos ajudar?
4: Que até em casa tenho. É beijo da mulata.
0: Beijo da mulata!
4: Naturalmente.
0: E são dois tipos: a flor que tem a flor rosa e que tem a flor branca.
4: É, que tem a flor branca.
0: É a melhor.
4: É a melhor, sim.
0: Para quê?
4: Para dor de estômago.
0: Ah, é?
4: Naturalmente.
0: E como é que se faz?
4: É só levar o semente, né? E tens coragem, é lavar, mastigar.
0: O quê? Mastigar o quê? A raiz ou a folha? Ou a folha verde? A folha branca?
4: A raiz.
0: A raiz.
4: Sim.
0: Mastigar aquela coisa amarga.
4: Naturalmente, mas vai te curar mais rápido possível.
0: Ah, sério?
4: Naturalmente. Em casa, sofremos muito de dor de estômago, essas coisas todas. Já é o remédio mais rápido. Mais rápido mesmo. Se vê que não tens coragem de mastigar, também é cortar aquilo. Depois mete na água, deixa um tempinho, uns 20 minutos.
0: De molho?
4: De molho. Tomar aquela água. Ajuda muito.
0: Ok, interessante saber, hein?
4: Para aqueles que usam remédio tradicional, né? Senão depois vão ter problemas.
0: Espera, não percebi. Para aqueles que tomaram aquele remedinho de lua, quando criança.
4: Naturalmente. Os que não tomaram, não vale a pena se meter nisso.
0: Oh, yeah! Porque o organismo só conhece os científicos, os medicamentos científicos.
4: Naturalmente.
0: Não os tradicionais. É que as tantas, o estômago pode desucar, mas de you?
4: É que hoje estamos a falar de remédio tradicional.
0: Mas existe alguém mesmo aqui em África que nunca tomou um remédio tradicional? Será?
4: Apanha lá a minibase. Vais perceber.
0: Minibase?
4: Estão a falar sozinho lá no outro carro.
0: Cego você.
4: Pergunta aos professores, vão te contar. Então, há histórias nas escolas primárias.
0: Então não é doença, é mesmo falta de remédio caseiro. De
4: naturalmente, está cheio de histórias nas escolas primárias.
0: Afinal.
4: Visita lá, manajê.
0: Farei isso.
4: É para saber que está mal
0: isso. Ok.
4: Estamos juntos,
0: Tseco. Muito obrigada. Tchau. Afinal, o remédio que não pode faltar em casa é a garrafeira. Malô. Outro medicamento que não falta é o beijo da mulata para dor do estômago. É só tirar no quintal e zash, já está. Omar Moussa, obrigada. Olá, ouvinte em linha.
5: Bom dia, Manaki.
0: Dona Medina, então?
5: Para mim, não pode faltar cebola. Principalmente a cebola roxa.
0: Cebola roxa.
5: Cenoura. Alho. Mais coisas, mas essas coisas aí servem, por exemplo, o limão, para quem está engripado, pode usar a cebola roxa, alho, limão, e alho.
0: Misturar.
5: Corta aquilo ali, põe num copo, num sítio, ou ferve mesmo. Começa a tomar, vai ficar bem.
0: Mas cebola roxa não é para saladas.
5: Para tudo.
0: Tudo.
5: Mesmo cenoura, mana, é para salada, comida, muita coisa aí. Mas usamos para.
0: Ok. E ajuda em que exatamente, dona Medina?
5: Quando uma pessoa está gripada.
0: Ah, com gripe?
5: Sim.
0: Não é aquela cebola branca, tem que ser a roxa mesmo, aí em casa.
5: A roxa é mais rápida.
0: E rápida, atuar. Ok.
5: Naquele momento que eu estava mal, eu usava isso, primeiro.
0: Há muito tempo lá em casa, há muito tempo. Fazíamos rodelas de cebola branca, colocávamos açúcar, rodela de cebola açúcar, rodela de cebola açúcar, depois o sumo de limão.
5: É o quê?
0: Para tosse. É basicamente isso, mas com a cebola roxa.
5: Sim, eu ponho com a cebola roxa.
0: Ok, atua rapidamente.
5: Sim.
0: Ok.
5: Um bocadinho de mel, põe ali, pronto. Toma.
0: Quando tem aquele problema de, eu não sei como é que se chama, mas o nome científico, mas há muita gente agora que tem aquele problema de, como é que é aqui, ter hemorragia nasal. Dona Medina, o que é que faz quando se depara com esse tipo de situação?
5: Como nunca usei. Nunca.
0: Ah, esse particularmente, esse tratamento particularmente não conhece muito bem, ok?
5: Não, não.
0: Ok, tá bem. Tudo bem, dona Medina, muito obrigada pela partilha, minha querida. Tá bem? Disse que queria ouvir qual música hoje?
5: E para a Xanaia, aquela da mãe, para mim, me serbão. Já está completa mais um ano de vida, mas não estava ali quando ela disse.
0: Sim, sim, só vou pedir que manda mensagem, já não me lembro.
5: Tá bem. Então vou pedir Mauine.
0: Não percebi?
5: E Mauine, do Mr. Bau.
0: Winners. Ok, tá bom. Pronto. Tchau. Obrigada.
5: Tchau, tchau. Até já.
0: Ok. 843497 continua aí disponível. Portinho, estamos das 12 horas em que atualizamos a informação e hoje tem que ser o Elder Malele, não é? Não sei se vai manter, mas tem que ser ele a atualizar-nos aqui. Olá, bom dia. Opa, perdemos. Estamos com uma oscilação de rede aqui, na rede de internet. Hein? Por isso é que não estou a ter acesso aos áudios. Não estou a ter acesso aos áudios. Apenas ao grupo da rádio. Apenas ao grupo da rádio. Só tenho acesso ao grupo da rádio. Aos áudios, não. Olá, bom dia.
6: Bom dia, Manazinho.
0: Tudo bem?
6: Tudo, não sei.
0: Eu estou bem também, graças a Deus. Com quem tenho o prazer de falar?
6: A Duna, o filho do pombo.
0: Filho do pombo! Qual é que é o remédio que não falha nem falta aí em casa?
6: Alho, Manazinho.
0: Alho?
6: Sim.
0: Para que serve o alho aí em casa?
6: Ah, temos usado para dor de estômago para criança.
0: Dor de estômago?
6: Sim.
0: Dor de barriga?
6: Sim. Quando tem, às vezes, se dá um bocadinho de ataque.
0: Ataque?
6: Sim.
0: Ataque estomacal?
6: Sim. Alivia muito rápido.
0: Como é que fazem?
6: Pelamos, juntamos com limão e damos ela a tomar. A criança alivia muito rápido mesmo.
0: E aí em casa não funciona essa ideia do beijo da mulata? Não funciona, não?
6: Funciona.
0: Epa, e há umas
6: coisas. Acontece às vezes meio da noite. E para sair ainda fora.
0: A procura da raiz é complicada. Então correm logo para a cozinha e tem um alhinho ali.
6: Exatamente.
0: Ah, é mesmo questão de flexibilidade. Ok. Percebi. Tudo bem. Tá certo. Muito obrigada, meu querido, pela partilha de experiência nesta, que muito nos auxilia também. Tá bom?
6: Muito obrigado. Bom trabalho, manager. Foi um prazer falar contigo. É a primeira vez.
0: Oba, então pede música, pede música. É. Não percebi? Espera um bocadinho.
6: Uma hasla.
0: Hasla dos Clássico Nova.
6: Sim.
0: Com o Istabal.
6: Sim.
0: Anotei. Lembra-me o teu nome?
6: Maduna, o filho do povo.
0: Ah, sim, é o Maduna. Maduna, é a primeira vez que liga. Só manda mensagens, é isso mesmo. Tem razão. Tudo bem, Maduna. Estamos juntos, meu mano. Fica bem, Tatá.
6: Bom trabalho.
0: Obrigada. Vamos ao último ouvinte da manhã. Estamos a passos larguíssimos para despedir amanhã de quinta-feira. Daqui a 3 minutos entramos para a tarde desta quinta. Feira 6 de agosto é o dia do aniversário de uma amiga de que eu tanto admiro, tanto estimo, Márcia. Márcia, minha bonita, mãe dos meninos. Olá, bom dia.
7: Bom dia, Mana Gisela Nhampulo.
0: Tudo bem?
7: Está tudo bem, graças a Deus.
0: Eu estou ótima, feliz ainda por ouvir a tua voz bem disposta.
7: Bem disposta, Mana Nhampulo.
0: Maning, diz-me o teu nome.
7: Fernando Suel de Molotane.
0: Fernando de Molotane.
7: Na paragem JJ, na rua Vulgar de Xungondo.
0: Ok. Diz-me, aí em casa, em Molotane, qual é o remédio caseiro que não falha nem falta?
7: Pelo menos na minha casa plantei gengibre.
0: Gengibre
7: é muito bem.
0: Plantaste?
7: Está aqui comigo, estou a regar todos os dias, mana.
0: Cresce bem.
7: Cresce bem e dá para um bom remédio para todos os corpo humano com todos os ossos, a lavagem.
0: Uau! Ai, é? Eu gosto de colocar o gengibre com alho, eu misturo com alho e tempero carnes. Fica tão bom.
7: Muito bom, mano.
0: É. Ok.
7: Às vezes tem que fazer como chá, né? Mas tem que saber de que aí a sair lágrimas.
0: Com chá?
7: Com chá, sim. Lava os ossos.
0: Ok.
7: Red.
0: Interessante. Tá bem. Muito obrigada, meu mano Nando, Fernando, de Molotane. É a primeira vez que ligas, né?
7: Não, mana. Eu sempre liguei. Dei sempre uma mensagem. Até acho que daqui a nada vai ler a minha mensagem que mandei aí.
0: Ah, é? Tá bem. Ok. Ainda bem. Muito obrigada, meu mano. Estamos juntos. Tenha uma tarde feliz. Tá bom?
7: Tá bom. Muito obrigado, bom trabalho. Mãe.
0: Obrigada pela audiência. Tchau, tchau.
7: Muito obrigado. Passe bem.
0: Obrigada. Quero só olhar aqui rapidinho para as mensagens. Acho que já consegui ter acesso aqui à rede da internet. As mensagens chegaram-me. Bom dia, Giselinda. Enquanto pequena nunca falará remédio de caracol e panelinha para os damos dias... Desde lua cheia. Aqui bastava eu e o meu irmão estarmos estranhos, até mesmo muito elétricos. Era panelinha conosco. Agora já crescida, não falta beijo de mulata para dor de barriga. Como amarga! Yo! Aloe vera para queimaduras. Interessante. Como é que fazem? Colocam a baba da aloe vera nas feridas, nas queimaduras? Ah, como é que fazem? Interessante. Gostei de saber. Vamos lá.
8: Bom dia a todos os ouvintes da Rádio Cidade. Um remédio simples, tão simples, folha de perabacate. Aquilo ferve e toma como um chá. Aquilo é um remédio para bilis. Nhongwa Xichanga.
0: Ok! A folha da abacateira. Então pega nas folhas da abacateira, ferve, toma e o bilis agradece. Uau! Simples, easy, prático. Obrigada. Achei interessante. Temos ainda mais dicas. Vamos ouvir ao longo da rubrica Vibremose. Ai, a rubrica mais fofa do programa. Não todas são. Qual é a mais? Acho que a mais fofa sou eu mesmo. Boa tarde. São já 12 horas em Moçambique.
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0: Saudações, especial atenção às notícias com a edição e apresentação de Elder Maleli. Boa tarde.
10: Muito boa tarde. O chefe da localidade é o rosto visível e alcançável do Estado no seio do povo moçambicano. Por isso, o seu papel é vital na consolidação da governação participativa local. Esta visão foi apresentada ontem pelo Presidente da República, Daniel Chapo, na abertura da primeira reunião nacional dos chefes de localidade na cidade de Maputo. Para Chapo, a ação do chefe da localidade não se limita à mera atividade administrativa de rotina na secretaria. Um bom chefe de localidade é aquele que mantém um contacto permanente com o povo, promovendo e disseminando as políticas sociais e económicas com impacto direto na vida do povo moçambicano, defendeu o presidente. O governo garante que continuará a reforçar as políticas de reabilitação e reinserção social de cidadãos em cumprimento de pena, conciliando a segurança penitenciária com o respeito pelos direitos humanos e pela dignidade da pessoa. A garantia foi dada esta semana pelo Ministro da Justiça, Assuntos Constitucionais e Religiosos, Mateus Saiz, na abertura do 11º Conselho Coordenador do Serviço Nacional Penitenciário. O Executivo aposta na educação, formação profissional, assistência psicológica e social dos reclusos, bem como na aplicação de penas não privativas de liberdade. E na África do Sul, os membros do Parlamento que integram a Comissão de Impeachment acolheram favoravelmente um parecer jurídico que defende a possibilidade de o presidente Cyril Ramaphosa ser convocado caso se recuse a comparecer. Este foi um dos temas debatidos no parecer jurídico apresentado à Comissão, que questionava se Ramaphosa poderia ser convocado caso se recusasse a comparecer pessoalmente e quais as implicações. O parecer jurídico apresentado à Comissão é que, em conformidade com a prática parlamentar, Ramaphosa deve ser autorizado a comparecer voluntariamente e só deve ser convocado em caso de recusa. O governo dos Estados Unidos disse ontem que houve avanços no encontro entre as delegações libanesa e israelita em Roma, mas este foi interrompido devido ao ataque do exército de Israel no Líbano, que matou uma pessoa e feriu 12. Um porta-voz do Departamento de Estado norte-americano informou à Europa Press que a ronda de conversações, a 7ª desde março, terminou às 15h30 locais, mais cedo do que previsto devido aos acontecimentos no terreno, embora tenha assegurado que serão retomadas na manhã desta quinta-feira. Propostas para tirar o futebolista moçambicano Jenny Katamo do Sporting não param de chegar a Alvalade, depois de Como, da Primeira Liga da Itália. O mais recente clube interessado é o Sunderland, do primeiro escalão da Inglaterra, onde joga Reinildo. A informação foi avançada pela imprensa portuguesa, que refere que o clube leonino recusou a solicitação de imediato, dando Jenny como inegociável. É o final da apresentação do Cidade Notícias a esta hora. A edição foi de Elder Malele.
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0: Maintenant 27.39.
1: Fibre un peu.
2: Bom dia, mana Gisela. Aqui fala o Arão Mangane, da Comer do Maio.
3: Olá, Arão Mangane!
2: O remédio que nunca falta, que eu faço, perdão, que eu faço sempre em casa para os meus filhos, sim, na verdade são dois.
3: Okay.
2: É o xarope caseiro, que faz-se com cenoura, cebola, um pouco de açúcar. Deixa por alguns minutos, ele depois vai tirar aí um líquido, e esse líquido que é usado para a criança. O outro remédio que eu tenho feito, não sei se muita gente conhece, mas só conheço em Xangana, que é tentenha. Leva essas folhas de tentenha, deixa-se a secar, então depois esmaga-se até ficar em pó. Isso serve muito mais para quando a criança fere-se, né? Começa a sair sangue, então levas aquilo, colocas lá em cima, ele ajuda muito, é um curativo muito, mas muito rápido. Falou Arão Mondando, Barco Comer do Mai, mando cumprimentos para os meus filhos, Jenny, Fifi, Arlen, minha esposa Leonora. Aquele abraço e tenha uma boa quinta-feira a todos.
3: Obrigada, Arão Mondiane, por esta participação e por nos elucidar em torno do remédio que tem ajudado muito aí em casa e que pode provavelmente ajudar a outros de nós. Muito bom. É claro, né? O Malau aqui diz, aliás, o Omar primeiro disse, tens que conhecer cada medicamento e para que serve. Então o Maló diz, irmão, muita medicação tomamos por ouvir dizer, mas nem todos servem para todos do mesmo jeito, obviamente. Por exemplo, a dosagem de paracetamol para mim pode funcionar em 500 gramas. Para ti não, tem que funcionar em 1000, né? Em 1000. Então, e a cada um com o seu tamanho de cérebro e coração. E quantidade de sangue. Acima de tudo é o peso, hein? Acima de tudo é o peso. Eu sei, pelo menos eu sei que os médicos relevam muito a questão do peso para a dosagem da medicação. E não essa brincadeira que eu falei, do tamanho do coração. Quanto o coração, quanto mais for menor o coração, menos a dosagem. O cérebro também. Que tal? Xadara. Epa! Ai, ai, ai. As tantas, você. Ah, você tem quantos litros de sangue no corpo? É, meio litro. Aquilo que é recomendável é se doar apenas. É o teu todo. Não pode. Estou a brincar, vocês. Estou a brincar, pá. Não levem a sério. É o peso. Os médicos relevam muito a questão do peso. Muito bem. Aprendemos muito hoje relativamente aos remédios caseiros, hein? Aprendemos muito. Com certeza quem não tem este hábito, que tem um incômodo ali, acolá, corre logo para o posto de saúde, para a clínica, para o hospital e está a tomar sempre aquela medicação igual a paracetamol, igual a amoxicilina, por aí em diante. Quando pode, rapidinho, em algo também básico, gerir a nível de casa mesmo. Mas é claro que sempre é melhor, é bom procurar um médico, hein? É sempre bom procurar um médico, mas primeiros cuidados, primeiros socorros são pertinentes de se conhecer a nível de cuidado como tal, bem como a nível de medicação. Por isso é que existe a medicação caseira, tá bom? Aí está, e vamos aprendendo uns com os outros. E a emissão de hoje está mesmo preparada para tal, para que possamos nos apoiar, nos ensinar uns aos outros. Erva cidreira, múltiplas funções. Erva cidreira, não consigo ver. Por que parece chabalacate isto aqui? Esta é, não é chabalacate? Erva cidreira é o nome brasileiro, né? Aqui em Moçambique, chabalacate. Isto aqui é chabalacate, não é lávia? É chabalacate isto. É chabalacate. Como é bom no chá. Maravilha. E deixou a foto também de outra erva que serve para os dentes. Mas tem que dizer o nome. Tá bem, vamos partilhar pelo menos as fotos lá no grupo. no grupo do WhatsApp, quem estiver lá de ver, serve para dor de dentes. Vocês que têm. Ilávia, tu. Ilávia perdeu 3 dentes hoje a lavar a boca. O da mamãe vende uma brincadeira. Três dentes! Ilávia, um de frente. Ilávia está sem dente. Ficou uma venda. Ok? 5 dentes. E leva a lavar a boca, caíram dentes hoje. Não sei. Eu não tenho segredo, sabe? Ah, eu, por isso é que não confio em mim. Ainda estou com a voz rouca, minha gargalhada nem sai bem. Ah, não estou a gostar. Sendo assim, vou parar de rir. Vamos então à rubrica Vibramos.
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3: Ih, mas não. Cair dentro a lavar a boca. Ai, não, não, não, não. Ih, não. Como assim, meu Deus? Caiu dentro. Assim vamos por uma hora acompanhar a rubrica Vibramos. Começamos com a querida Mingas. É, a querida Mingas está aqui já e canta para nós esta bonitíssima música intitulada Muete. Muete estrela, né? Estrela, isso, uau. É lua. Ah, sim, estrela é Nhelete. Estrela é Nhelete. Lua é Muete. Hã? Começamos com Lua, Domingas. Boa tarde, boa escuta. É a rubrica Vibramos no ar.

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a música de Mavunja, bonita, bonitíssima, pedido do Cotomar, Omar Moussa, para sua amada esposa, esposíssima, Célia Félix Mabunda. O Langili, o Langui Willi, mana Célia. Ah, o amor está no ar.

minutos depois do meio-dia para trás de madrugada, a música do Zezé Christ. E agora, nos acordes iniciais da música Amo-te, Eu Te Amo, da banda Cacana. É a música moçambicana no ar, neste momento. Então, a legenda desta música diz assim: esta vai especialmente para a minha aniversariante do dia. Ah, claro, o Omar não é o único que ama aqui. Esta é para a minha amada aniversariante, Márcia Quetolinha. E a dedicatória é do Grande Olho Jesus. Para a sua amada. Parabéns, parabéns, parabéns, Quetolinha. Amamos-te muito. Feliz aniversário, mãe dos meninos.

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0: Ok, vamos agora às chamadas dos nossos tão amados ouvintes. Vocês já podem ligar e pedir a música moçambicana. Estamos já no momento, nos minutos de compensação. Aqueles perdidos ao longo da hora 12. Fomos até 12:15, arrancamos 12:13. Arrancamos 12:13. Estou a ver aqui a minha cábula. Portanto, vamos até mais ou menos a esta altura, até este período aqui. 13:13, 13:15, por aí. Olá, boa tarde.
1: Olá, boa tarde.
0: Tudo bem? Opa!
1: Tchau, boss.
0: Boa tarde. O teu nome e a música moçambicana?
1: Peço ouvir a T-Rizzi com o tema Gira Cadeira.
0: Não percebi?
1: T-Rizzi com o tema Gira Cadeira. É uma rapper moçambicana.
0: Como é que se escreve esse T-Rizzi aí?
1: T. Espaço. R-I-S-E.
0: T-Rizzi. Ok. É Riz ou Rise?
1: O tema é Gira Cadeira.
0: É moçambicana?
1: Sim, sim.
0: Eu não conheço.
1: É moçambicana da Matola. Chama-se T-Rizzi Tech.
0: T-Rizzi, é T-Rizzi, oh, yeah. T-Rizzi porque tem E, ok? Ok, agora diz-me uma coisa.
1: Como é que está de saúde?
0: Não, espera. T-Rizzi, esta música está boa, pode passar na rádio, não tem nenhuma palavra assim.
1: Não.
0: Ok, pronto, tem a música, meu querido, boa escuta, boa tarde, fica bem.
1: Boa tarde.
0: Obrigada.

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2: Yeah. Tem umas palavras aqui que. Não sei se volta a passar, não sei. Mas um bom flow, Tiris, parabéns. É só fazer uma. Uma versão para rádio, tá bem? Uma versão para rádio. Tem uma palavra aqui que pode ser editada, tá bom? 843497. Olá, boa tarde.
3: Boa noite, boa
2: Olá.
3: Tarde,
2: finalmente. Arminda, diz-me uma música moçambicana que queres ouvir. Epa, já lhe cortaram.
3: Oh.
2: Sim.
3: Alô, Maraxi.
2: Diga, bebê.
3: Sim, sim, Maraxi. A música da Zave.
2: Zave, qual o título?
3: Aquela de bomba, não sei, bomba.
2: Comba violência. Comba violência. E o Cuxonga. E o Cuxonga.
3: Maraxi, te adoro.
2: Mais que eu. Mais que eu. Eu te adoro, Maraxi, ainda mais.
3: Finalmente.
2: Obrigada, bebê. Outros, Marminda.
3: Oi, obrigada, beijo.

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Vocês, Dona Medina, pediu aquela música Winners. Eu não toquei ainda. Deixa-me tocar agora. Antes mesmo de disponibilizar a linha. Dona Medina, pediste Winners, minha querida. Tá aí, tá aí, tá aí, tá aí, tá aí, tá aí. Ontem pediste, não toquei. Antes de ontem pediste, não toquei. Segunda-feira. Ih, não, hoje estou a tocar. Winners, Mr. Bow. Gospel Linda, o Baca, NC. Winners. Que todos sejamos uns grandes winners.

0: Não há dúvidas que sejamos todos uns grandes vencedores. E assim fechamos com uma grande música, a rubrica Vibra Mós, edição última da semana, quinta-feira.
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0: Foi bom a todos que participaram do nosso muito Canimambo. 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
1: Estamos na hora do parabéns a você, aquela hora em que paramos tudo para enaltecer a todos os nossos bebés do dia, todos os nossos aniversariantes. Hoje não há de ser diferente, não é? Há de frente. Então não te demores, deixa ficar já a tua mensagem no 87-000-9790. Aguardando estou. Até já.
2: Bonita, sim.

0: bonita assim. Só podia ser eu.
1: Parabéns a você pela passagem do seu aniversário natalício

0: TTR deles, né?
1: Dá-me lá o teu bolo, pá.
2: Dá-me a primeira fatia.
1: Há uma casa aqui. Estão todos no quintal. Todos de bem antenados. À espera de ouvir o parabéns.
2: E na hora de servir o copo.
1: Não aguento. Todos da família de atentos à rádio. Então, se assim for, vamos assim logo de uma vez. De uma vez por todas, hein?

Feliz aniversário, meu amor! Feliz aniversário, minha querida, minha amiga, minha irmã, minha sistola, minha bradola, mãe do Clésio, do Clércio, dama do Nésio, filha da Lindoca e do Lindoco. Parabéns, parabéns, mãe dos meninos, feliz aniversário! Junto-me ao meu tão amado ouvinte, olhão azulão. Ele que vem desta e diz: o que dizer desta linda mulher? Como caracterizar em poucas palavras aquela linda mulher que roubou a atenção dos meus olhos? Talvez dizer que ela completa a minha vida. Uau! Obrigado a Deus e aos teus pais por te terem feito tão especial e parabéns por ser essa pessoa que és, meu amor. Feliz aniversário, mãe dos meninos. Amamos-te muito! Márcia Coetelinha, é o teu dia hoje. Hoje é o Dia Internacional da Márcia Coetelinha. Feliz aniversário, te amamos tanto. Admiro-te. Serás minha madrinha no futuro. Daí é novidade. Madrinha! Parabéns, feliz aniversário! São votos de todos nós, os teus amores. Muito bem. Continuamos aqui a felicitar a todos os nossos aniversariantes do dia.

Hoje é um dia muito especial, dia em que a minha melhor escolha colhe mais uma rosa no jardim da vida. Quero agradecer a Deus pela sua vida, meu amor. Obrigada por ser um pai presente e maravilhoso, um esposo incrível, um verdadeiro provedor. Bênçãos em tudo, meu amor. Altino Malate, amo-te até a eternidade. Da sua cara metade, Enya Kimisse, sua esposa. Parabéns, amado da Enya. Muitos mais anos de vida, senhor Altino Malate. São votos da tua amada esposa, bem como da Rádio Cidade, que para tudo agora, neste teu dia internacional, para te desejar o maior e melhor que a vida pode proporcionar. Parabéns, feliz aniversário, Altino Malate.

mais uma vez, às vezes a nossa vida é abençoada apenas por termos pessoas especiais por perto. E você é uma delas, Sis Love, né? Como a chamo. Sou grata a Deus pela sua vida, por colheres hoje mais uma rosa no Jardim da Vida. Você é um ser de luz, seja sempre feliz. Feliz aniversário, minha Sis Love, da sua amiga, irmã, companheira Enia Malate, para Soraya Magaia. Parabéns. São votos também da Rádio Cidade, da Lia Siniquinha, que tenhas um aniversário incrível, abençoado, cheio de sorrisos e surpresas. Parabéns. Feliz

mas eu estou aqui presente na Rádio Cidade. É ali a Siniquinha que diz feliz aniversário ao seu. Feliz aniversário para a Johanna Orlando Macuacua. Parabéns, Johanna. São hoje 5 anos. São 5 anitos. A quinta rosa primaveril a ser colhida hoje no Jardim da Vida. Parabéns, Johanna. Muitos mais anos de vida, muito amor e carinho. São apenas 5. Que possamos ver estes 5 se multiplicarem em 5, 10, 15, 20, 25, 30, até o infinito. Com muito amor, muita alegria, muito carinho, surpresas, sorrisos e oportunidades, bênçãos sem fim. É a felicitação da tia Lia, da mana Juliana e da mana Jacqueline. Amamos-te muito. Amamos-te muito, menina bonita Johanna Orlando Macuacua. Parabéns. Feliz aniversário, princesa bonita. Só podes também da Rádio Cidade. Feliz aniversário.

0: de Manaji, peço que use a sua voz para felicitar ao meu filho Bernardo Nelson Muyanga, o Benny. A minha querida Rosália Monteiro, que diz que ele colhe hoje mais uma rosa no Jardim da Vida. Feliz aniversário, filho, meu primeiro amor incondicional. Que Deus te abençoe, te proteja e te conceda muitos anos de vida, saúde, paz e felicidade. Tenho muito orgulho de ti e serei sempre grata por teres-me feito mãe pela primeira vez. Amo-te infinitamente. Festou! Uau, é o aniversário do filhote da Rosália Monteiro. Sério, Rosália? Parabéns para o teu pequeno, o teu bebê. É? A tua cria. A tua cria, Bernardo Nelson Muyanga, Bene. Tia Gisela, tia Ilávia, todos, todos nós amamos-te muito. Parabéns. Malhamas, Ilávia?
1: Muito.
0: Ah, tá bem. Ou podia ser que não, se calhar.

0: Boa tarde, mana Giselinda. Boa tarde. Venho por este meio felicitar a minha neta Xanaia. Ah, sim, a neta da Dona Medina. Mais um ano de vida hoje. A colher mais uma rosa hoje no Jardim da Vida. Desejo a ela tudo de bom, estudar muito, com saúde, paz, amor, muitas alegrias. Xanaia bonita da tia Gisela, da avó Medina, de todos nós aqui. Parabéns, princesa Xanaia, parabéns. Que Deus te abençoe muito, muito, muito, muito, com muitas coisas boas e maravilhosas. Parabéns, Xanaia.
1: 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Me esqueci do presente, mas eu estou aqui presente. E na hora de servir...
0: Boa tarde, Managia, a todos os ouvintes, em especial a Rosália Monteiro. Que alegria imensa você está, deve estar sentindo no dia de hoje, Mana Rosália. É aniversário do seu filho, Bernardo Nelson Muyanga. Sei o quão importante ele é e tudo o que representa para você. Você merece comemorar muito ao lado dele, pois ambos estão de parabéns. É por ele por completar mais um ano de vida e você por ser esta mãe tão dedicada e amorosa. Não deixe este dia passar sem festejar cada segundo desta conquista. Desejo muitas felicidades para Benny e para toda a família. Votos são de Rosário Cote, para o pequenino da nossa Rosália Monteiro. Parabéns para vocês, Rosália. Parabéns, parabéns infinitamente. E peço para com a tua linda voz desejar um feliz aniversário para a Márcia do Olho Jesus, a mãe dos meninos. Que o nosso bom Deus continue a te guiar e a cuidar de ti e que tenhas um dia incrível e tudo de bom hoje e sempre. Feliz crescer, Márcia, com a tulinha. Votos são da Idalina Eloy. Parabéns. Mananha Kudzi Massalonga diz: Managi, permita-me com a tua voz linda, obrigada, cantar bem alto parabéns ao Nhambui Júnior, que hoje completa mais um novo ano. Desejar tudo de bom e que esse novo ciclo seja repleto de muitas realizações. Parabéns, dono da Cafrial, votos são da Mananha Kudzi.
2: Porque hoje é o dia de festa, vai uma salva de palmas.
0: Malozinho também junta-se a nós neste momento de felicitação e diz: feliz aniversário, Zamaida, a minha cunhada caçula. Desejo-te tudo de bom nesta data e que Deus continue a te dar saúde, paz, amor, prosperidade, sucesso no que fazes. Lembra-te que Deus tem um propósito para cada parabéns. Felicidades. Peço a pronta lá uns rissóis para Cunhas vir comer e dar um abraço. Beijos, Zamaida Cunhas. Pode chão do Maló. E o Maló volta para dizer feliz aniversário à Liquinha. Olha, a mulher determinada em tudo. Desejo um dia super feliz. Muito obrigado e sucesso. Viva a vida. E Deus abençoe e cuide de você. Parabéns. São votos do Maló Rafael para a Liquinha.
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0: Ele volta pela terceira vez, para dizer feliz aniversário à esposa do nosso papá, das fraldas do momento, a Márcia. Felicidades para ti, Márcia. Votos são do Maló Rafael para a Márcia Coetolinha. Bon après-midi, Gi. Bon après-midi, merci. Como tu vas? Venho por este meio fazer uso da tua calorosa voz para parabenizar o nosso sobrinho Bernardo Muyanga, o primogênito da minha querida vizinha de luz, Rosália Monteiro. Que o mesmo... quem está a ligar neste momento? Quem está a ligar a estragar aqui uma coisita? Não é para ligar agora. Olá lá. Ok. Que o mesmo cresça. Que o mesmo cresça. O áudio ficou assim torto.
2: Feliz aniversário.
0: Ok, olha, quando eu estiver a ler as mensagens, não é bom que liguem, tá bem? A coisa fica complicadinha por aqui. Então, o Hermínio Macamo saudava aqui o aniversariante Bernardo Muyango, primogênito da vizinha de luz, Rosália Monteiro, que o mesmo cresça sob a proteção do Altíssimo e tudo lhe corra bem em nome de Jesus. Amém. Festou! O adição do tio Hermínio Macamo para o menino Benny.
2: Parabéns nesta data querida. Muitas felicidades.
0: Boa tarde, Mana Máxima. Venho por este meio desejar um feliz aniversário ao locutor Ivan Obedias. Desejo a ele tudo de bom, que a bênção de Deus o alcance sempre. Desejo que ele continue sendo sempre esse homem de luz, excelente pessoa. Feliz aniversário, padrinho. São votos da Iracema Michela Pascoal para o chefe Ivan Obedias. Parabéns, parabéns. Nosso chefe, chefe da Rádio Cidade, Ivan Obedias. Olá, Mana G, peço para usar a tua linda voz, obrigada, para desejar um feliz aniversário ao mano Benny, filho da Bestola, primogênito da Rosália Monteiro. São votos da Susana Citoy para o Benny, Benny, Benny, da nossa Rosália bonita.

0: Lávia tá perguntando, não acabas? Augusto e Lávia, é assim mesmo, não acabo mesmo. Não tô a acabar. Ih, agosto. Não, em agosto as felicitações devem começar às 12. Já tô a perceber. Já tô a perceber. Aniversário ao princeso da Rosália Monteiro, Benny. Muitos mais anos de vida são votos do tio Olho Jesus para o príncipe Benny.
1: E para quem vai a primeira fatia? Palmas para o aniversariante.
2: DJ Ardelas, né?

0: Mas esqueci do presente.
1: Anifa Daúde Fumo diz feliz e abençoado aniversário a todos os aniversariantes de hoje. Brilhem, pois sois especiais e o dia é todo vosso. Um brinde à vida. São votos da Anifa Daúde Fumo. Muito bom. Será que terá alguém ficado para trás? Mas nem a Cudes ligava para mim, não percebi. Não percebi muito bem. Feliz aniversário. Oh, Ana, é teu filho esse? Como é bonito! Ah, seu e o filho da Rosália?
2: Monteiro! Agora já entendi. O que é que não pode dizer?
1: Lindo menino! Parabéns, João! Rosália, esse. Acho que é o damo dela, não, eu tô damo esse. Ih, Rosália, eu tô damo esse aqui. A sério, lindo menino, parabéns. Parabéns, lindo menino. Eu tô a imaginar esta faixa etária. Nem vou falar muitas coisas. Parabéns, menino bonito, Benny. Eu tô a pensar que é um de 8, 9, 10 anos. Quantos anos tem ele, Rosália? Talvez dê para ir lá ver assim. Desencalhar assim, tipo, Lávia tá mal, sabe? Lávia tá mal. Não. Lávia tá mal, precisa de um damo, vocês. Hã? Hã? Titia, titia e Lávia. 20 anos, completa os 20 anos. Epa, e lá vem, tá mal. Epa, já arranja lá um damo pra ir lá, viu? Tá a arrastar. Felicidades a você. Tá a arrastar. Vou desligar o microfone, desligar o microfone. Ah, tô a brincar, pá, tá a zangar. A Titi a levar a sério. A Titi a levar a sério. Ih, são muitos. São tantos assim. O tempo não nos dá mais tempo. Quem dera que eu pudesse ficar mais um bocadinho a provocar a Ilávia. Era bom. Vamos jogar Gabriel Júnior, né? Na rubrica Magia do Amor. Ai, será mesmo interessante. Que tal? Dá bem. Olha, não temos mais tempo. Tão pouco temos mensagens de aniversário. Paramos tudo agora para dizer parabéns ao chefe Ivan, já lhe dissemos tudo. Que nós desejamos uma era incrível para a Rádio Cidade, sob seu comando, sob sua condução. Que ele está hoje a celebrar o primeiro aniversário enquanto chefe da Rádio Cidade e que só venham sucessos e êxitos. E uma era também de maior qualidade, engajamento também, muitos clientes, muito dinheiro, bom salário, tudo bom, bom, bom, bom, bom. Olha, eu aproveitar. Chefe Ivan, parabéns, chefe Ivan, parabéns, parabéns, parabéns. São os nossos sinceros votos a todos os nossos aniversariantes. Olha, que façam uma colheita incrível no Jardim da Vida e Deus possa abrir mais portas, mais oportunidades. Tenham mais amor, mais carinho, mais dinheiro, mais sucesso, mais tudo de bom. Atenção, só será bom se estiverem ligados à Rádio Cidade, especialmente ao Vibra Cidade. Se não forem ou estiverem, acho que está a oneca. Estou a brincar, pá, estou a levar a sério. Prontos, tudo dito. Tudo dito, tudo falado, tudo escutado, tudo sorrido, tudo gargalhado, tudo dito. Obrigada pelo carinho da audiência. Vibra Cidade, o teu programa. Até amanhã às 10, sua querida Máxima Gisela em apulo. Ando aqui com uma empregadinha chamada Elávia às vezes. Tchau, até amanhã às 10.

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4: Ah, yeah. 14h25 minutos, boa tarde. Bem-vindos à quarta edição da semana de programa Impulso, quinta-feira, 6 de agosto do ano 2026. Está-se bem? Está-se bem convosco? Avisem a malta que o show já começou aqui na Cidade FM 97.90 e também pelo site www.cidadefm.co.mz. E a nossa festa vai até às 18. Hoje temos as nossas principais propostas. Uma delas tem a ver com a rubrica de quem é música. Então prepara-te. Para além disso, algumas novidades dos artistas nacionais e internacionais, assim como músicas que vamos estrear ainda hoje. Vamos ouvir Tequila O'Gin, a música de Young Ricardo, ao lado de Ed Van Allen, Elio Beats e DJ Superman. Meu nome é Lautinho Pereira, Mr. Presidente, o próprio Melaço. Avisa a malta

Neste momento também podes mandar a tua mensagem para 87-000-9790. Aquela mensagem linda e motivadora que só tu sabes mandar. Faz isso agora. Boa tarde, bom trabalho, boa viagem.

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14 horas e 42 minutos, programa Impulso Noir, quarta edição da semana. Esta música que ouves pertence a Rihanna, até porque temos uma informação relacionada a ela, depois daquele aquele vídeo que circulou durante o dia de ontem. Ontem? Anteontem? Ei. Entre Rihanna e o seu namorado, A$AP Rock. Eles estavam num festival. E de repente um momento sensual que muitos ficaram animados com a situação. Mas é assim, não é sobre o vídeo, não é sobre o vídeo deles, é sobre as consequentes idas de Rihanna ao estúdio. Tudo indica que o álbum vai sair em breve. Será? Será que vai ser desta vez? Em entrevista concedida ao apresentador Jason Lee para a BT Network, o rapper A$AP Rock trouxe novidades sobre o aguardado próximo álbum de Rihanna. Ele confirmou que a cantora está a trabalhar ativamente em estúdio. A revelação direta movimenta o cenário musical e traz detalhes inéditos sobre a rotina da artista, que não lança um disco inédito desde 2016. Durante o Bat-Pap Rock, acabou entregando a rotina de produção da companheira ao ser questionado sobre o andamento dos projetos musicais da artista. A confirmação de A$AP Rock traz novos elementos para um dos retornos mais aguardados do pop. O último trabalho de estúdio de Rihanna, lançado foi Ante, há quase uma década. Desde então, a cantora priorizou a consolidação das suas marcas no mercado da moda e beleza, além dos cuidados com a família, até porque já são três. Embora o rapper não tenha detalhado datas oficiais de lançamento ou nomes das faixas, a sua declaração sinaliza que o processo de criação em estúdio segue em ritmo acelerado. Até agora, a última música de Rihanna foi Lift Me Up, lançada 28 de outubro de 2022 como o single principal da banda sonora do filme Black Panther, Wakanda Forever. A canção marcou o regresso ao solo da artista após um hiato de 6 anos.

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El Shomas Lecture Recycle. Grande personal stylist. E é cantor também. Ok, são 15 horas e 4 minutos. Boa tarde uma vez mais. Já havia dito que poderias mandar a tua mensagem para 87009790. O número é esse, 87009790. Manda aí a tua mensagem. Diz-me como é que estás a passar esta tarde de quinta-feira. Já tocamos a nossa música da semana. Ei. Estou a ver aqui, boa tarde. E já temos novidades de Mr. Arsene. É uma pergunta ou é uma afirmação? Hein? Será? Ok. Vamos lá.

Vamos lá cumprimentar aqui. Como é que é, Malo? Boa tarde. E Dalina Eloy, boa tarde. Tudo bem convosco? Olá, Rosália, Susana Citroi, Omar Moussa, boa tarde. Olho Jesus, como é que está-se bem? Parabéns a todos que Deus deu mais um dia de vida para estarmos na escuta de mais um programa dos deputados do Impulso. Um abraço ao pai das fraldas do momento, olho Jesus. Já é o pai das fraldas, né? Olho Jesus, muita força aí, mano. Não é fácil, mas é apenas um momento, né? Faz parte da vida, meu. Susana, boa tarde, Melanço. Um bom trabalho. Muito obrigado. Estamos juntos. Beijinhos e abraços. Morro de orgulho de mim. Já fui julgada, ignorada, magoada e decepcionada. Aguentei em silêncio dores que muita gente não suportaria. Mas continuo aqui, de pé, inteira e com planos de ser feliz. Obrigada, senhor, por nunca desistir de mim. Boa tarde, mano Lautinho. Boa sexta, Júnior. Para nós, e vamos até às 6 da noite. Uau, que mensagem linda, hein? Você é a nossa advogada, Idalina. Muito obrigado. Bustano, boa tarde, Mr. Presidente. Boa tarde também para ti. Joel Walani, boa tarde, Mr. Presidente. O teu povo 97.90 já está posicionado em todos os aeroportos para voar com Lautinho Pereira no ar até às 18. Boa viagem. Muito obrigado, Joel. Estamos juntos. Forte abraço. A Gira, bem-vindo, Sr. Presidente. Desejo um excelente... Como é que... Que língua é essa, a Gira? Yeah. Hã? Que língua é essa aqui? A Gira, tradução, por favor. Queremos ouvir. Sérgio Chiotti, como é que é? Boa tarde. Tânia Maculitano, boa tarde. Lautex, bom trabalho para ti. Que Deus te abençoe muito. Essa música de Hot Blaze, título Carolina.

Ok, let's go. Vamos continuar aqui com a leitura das mensagens. Quem é o próximo? É o Edilson Madeira. Boa tarde, Mr. Presidente das Pessoas. Muito obrigado, Edilson. Forte abraço. Feliz quinta-feira. Macas Maduna. Welcome, Mr. Presidente. Bomba, bomba parte, parte. Aquela música. Está nice. Macas Maduna. Five Bezito, boa tarde, Malautinho, como está? Eu estou bem, mano. Mando beijinhos e abraços para todos os ouvintes da Cidade FM. Bom trabalho, mano. Vamos até 18, carrega, mano. Essa música de Kei Dinaldo com o tema Ok, Ok.

0: Está anotado, Five Bezito. Rosa Zivut, bem-vindo, paizinho de Mombilo. Olá, Rosa, boa tarde. A mudança é a lei da vida. Aqueles que olham apenas para o passado ou para o presente serão esquecidos no futuro. Lute pelo futuro, esqueça o passado para um bom sucesso. Perdoe para ser perdoado quando cometer falhas. Boa tarde, Mr. Presidente e todo o auditório do Impulso. Estão todos intimados. Abraços de Anifa da Ode Fumo. Rádio Cidade. A melhor terapia da vida. Muito obrigado. Oh, que lindo. Félix do ano, cordiais saudações, El King. Que tal essas forças? Não estou na escuta, mas estou passando para marcar a minha presença. Votos de continuação de uma ótima tarde e bom trabalho. The One, Félix, muito obrigado. Forte abraço. Peço usar deste espaço para mandar cordiais saudações à malta da Cidade FM, em particular aos impulsionados. Carrega, man. Félix do ano. Obrigado. Rosa, boa tarde. Presidente dos ouvintes, o próprio Melazo. Peço ouvir a música de Arido Bolá e Beto Fonseca com o título A Morte a Vencer. Até às 18, papai. Muito obrigado. Léo, como é que é? Olá, Five Bezito. Boa tarde. Como estás, mano? Estás tipo os meses. Vão com os seus assuntos. Nem dívida. É isso? Não entendo muito bem aqui qual é o papo aqui. Anifa, eixo. Anifa. Da próxima, sabes o que é que fazes? É tipo não lê no ar, é? Lê só para ti. Está complicado isto. Eu só posso rir para não chorar, né? Só posso rir mesmo. Boa tarde, Mr. Presidente. Ainda eufórico pelo aniversário da minha amada. Peço para alinhar Hernani, música de amor. Não te assustes, Mr. Melas. Consegui contaminar a madame e até mesmo ao recém-nascido a amar o rap. Ah, é? Isso é bom, meu. Tenha passado o legado, man. Não falha nada. Forte abraço aí. Então até já, tá bom? Vamos lá.
1: Boa tarde, Manuel Tex.
0: Como é que é?
1: E a todos ouvintes da Rádio Cidade.
0: Yeah.
1: Uma excelente quinta-feira, um início de bom final de semana para todos. Licença prejudicial. Um abraço para a família Mulungo.
0: Yeah.
1: E a todos os meus amigos, irmãos, bairro de Mucupo, mas agora ligado a partir da Matola. Um abraço, Simões Mulungo.
0: Simões, muito obrigado. Um forte abraço aí também para ti. Bom trabalho, estamos juntos. Abraço também para a família Mulungo, é? Ligado da Vila de Marraquém, este é o Adérito Bacana. Muito obrigado pela audiência, Adérito. Não, eu percebi, Anifa, já percebi. Não te preocupes, eu vou te surpreender, hein? Fica calma. Boa tarde, Lautinho. E já temos novidades de Mr. Arson. Eu só quero ir com calma, é? Atenção. Boa tarde, Lautinho, como estás? Gosto muito do programa, eu sou um ouvinte assíduo do programa. Quero aproveitar a boleia da sua voz para cumprimentar toda a malta ligada à rádio e peço o link para fazer parte do grupo da rádio, o Amus Júnior, Nico Go. Tá bom, o Amus. Deixa-me só mandar-te o link agora, antes que eu me esqueça, para fazeres parte desta linda família da Cidade FM. Onde é que está o link? Já está copiado. Let's go. Mandar para o Amus Júnior. Ele está à espera. Vamos lá. Onde é que estás, o Amus? O Amus Júnior. Aí está o link, meu. Podes entrar aí no grupo. Tá bom? Podes entrar no grupo a partir de agora. Recomenda-se aumentar o volume, porque o rei do show já adianta o que está por vir, amanhã. Boa tarde, lá o show. Isaura. Muito obrigado, querida Isaura. Boa tarde. Malautinho, como está? Eu estou bem. Boa quinta a todos, bom trabalho, mano, e bom regresso a casa. Aqui, Rafa de Machaquene. Muito obrigado, Rafa. Um forte abraço. Estamos juntos. Estou ouvindo, só diz boa tarde. Eu, Cândido Nzeko. Fé. Está bom. Muito obrigado, Cândido. Estamos juntos. O Simões Mulungo manda um outro áudio aqui.
1: Desculpa voltar, mano. Eu tenho aqui. havia mandado mensagem no programa da Manaji, acho que o tempo já não permitia para que me desejasse feliz aniversário à minha irmã caçula de casa. Hoje é o dia do aniversário dela, ela chama-se Filomena Mulungu. Se puderes, Manlautino, através da sua voz, seria um prazer. Muito obrigado.
0: Ok, tudo bem. Simões Mulungu, desejo um feliz aniversário à tua irmã, Filomena Mulungu. Hoje completa mais um de vida. Muitas felicidades. Que o dia 6 de agosto se repita por muitos e longos anos para ela, tá bom? Sucesso, saúde, muito dinheiro. Acho que ela, o que ela mais quer, né? O mano não tem dado o suficiente, então ela quer mais. Parabéns, Filomena. Muitos anos de vida. Está bem? Vamos lá. Tem mais aqui, mais mensagens. 87009790. Esse não é para ligar, é mesmo para mandar mensagens. Se não tens megas, podes mandar mesmo uma SMS, estava a ler. Vamos lá, quem é o primeiro aqui para as mensagens? Esse diz boa noite. Já é boa noite agora, mano. Já mandei mensagem para a malta, dizendo que já deu 14 horas, vamos estar ligados até... vamos estar ligados a 97.9. Aqui é o Banito, boa tarde, presidente. E ele pede a música do General, com o título Salam Aleikum. Tá bom. Boa tarde, Lau Lau. Tudo bem cá, tudo maravilha. Vamos, já bateu 14 horas. À frente é o caminho. Peço a música de Bauito. Como é que é? Malia Pepa. Está bom. A música de Bau, Malia Pepa. Deixa-me só ver aqui, se consigo localizar agora. Antes que eu me esqueça. Antes mesmo que eu me esqueça, a música de Mr. Bau, Malia Pepa, faz parte do álbum Strong Shangani. Ok, está aqui. Malia Pepa. Já está alinhado, mano. Tem mais? Boa tarde, Malautinho, Mr. Presidente, o próprio Melanço, até às 18, peço a música da Liloca, qualquer que seja. Salvador de T3. Está a ver? Mal falei do Mr. Bau, o Salvador está a mandar mensagem aqui. Atenção, é o Salvador de lá do T3. E nem é cantor. Só nasceu no mesmo dia que a Rádio Cidade, dia 17. Quer dizer, é a mesma data. Hein? Boa tarde, aqui Henrique, peço a música de Rei Bravo, Agarrado. Tá bom? O Rei Bravo estão a pedir muita música dele. Toda esta semana aqui. Rei Bravo, pai das crianças. Aquela música dedicada a Mano Asa. E hoje estão a pedir Agarrado. Locutor da minha vida inteirinha, welcome. Eu estou maninho nice e melhor agora na tua companhia. Já estão todos avisados. A tua voz é uma terapia. Vamos até às 18. Carrega. Muito obrigado. Muito obrigado, ouvinte da minha vida inteirinha. Dina, beijinhos e abraços. Fico feliz em saber que já estás aí ligada. Boa tarde, Malau. Passei para desejar uma ótima quinta-feira para nós e bom trabalho. Peço ouvir a música de Calixto Ferreira com o tema Salomé. Fui sempre na escuta. Eu parece que ainda não tenho esta música que é do Calixto Ferreira. Deixa-me ver se localizo aqui. E vou tocar especialmente para ti. Tá bom? Calixto Ferreira. Ferreira. Salomé. Ok. Eu vou localizar agora. Já está aqui. A música de Calixto Ferreira. Vamos dar continuidade. Boa tarde, Manlão. Como estás? Eu estou bem aqui. Mira da Matola Gar. Já estou. Já está todo mundo avisado. Muito obrigado. Boa tarde, Mr. Presidente, e todos impulsionados. Peço a música do Mestre Sombra, Mona Lisa, do álbum Antimatéria. Mandar abraços e cumprimentos a todos os ouvintes ligados à rádio. Peço o link do WhatsApp da rádio, o Amus Júnior. O Amus, já mandei, bro. Já mandei o Amus. Já estás lá, né? Então, tá bom. Já entendi. É tipo, mandaste SMS e mandaste também... lá no WhatsApp. Já estás lá no grupo. Então, divirta-te. Bem-vindo. Boa tarde, Mr. Presidente. We on this. Vamos nessa. 6 da noite. Ou 6 da noite. Aqui, Teixeira Xunguani. Muito obrigado, Teixeira Xunguani. Um forte abraço. Vamos lá ver aqui. Calixto Ferreira. Ok. Já está aqui a música. Daqui a pouco vou soltar. Boa tarde, Mr. Presidente. Estou gostando muito do programa. Aqui Fernando de Molotano. Programa, não, Paragem JJ, na rua do famoso Xingondo. Essa música de Mr. Bao, Vuia, ok? Mr. Bao, Vuia. Aqui está. Ora viva, boa tarde, Mr. Presidente. Vim desejar uma ótima quinta-feira a todos os ouvintes da rádio e a minha família. Mandar abraços a todos de A a Z. Reinaldo Novela, do bairro Mamatijana. Muito obrigado, Reinaldo. Um abraço para o pessoal de Mamatijana. Eu pronunciei esse nome com cuidado, hein, para não falhar. Boa tarde, Malau. Eu já estou ligado diretamente do local do meu trabalho, aqui em Miguelito. Muito obrigado, Miguelito. Bom trabalho. É bom saber que estás aí ligado. Boa tarde, Malautinho. Passei para marcar a presença. Estou na escuta. Mano, peço ouvir a música de Tamires Moyano com o tema Eu Sou Natural. Ok, Eu Sou Natural. Tamires Moyano. Onde é que estás?

Boa tarde, mano, como estás aí? Eu estou bem, aqui é o Inok. Peço ouvir a música de Rei Bravo, Chefe dos Bandidos. Yeah. Rei Bravo está a liderar, mano. E depois o Rei Bravo estará cá. No dia 8 vai atuar no Festival Punhos no Ar, Centro Cultural Franco-Moçambicano. Ok? 15 horas, o evento está a começar. É a 11ª edição. Boa tarde, Mr. Presidente. Peço o link do grupo do WhatsApp. E bom trabalho aí, mano. Peço ouvir a música de T-Rex, Normal. Eu, Scuscu. Manda uma mensagem lá no WhatsApp, mano. Manda um WhatsApp aí a dizer: olá, peço o link, eu vou te mandar de imediato. Tu mandaste aqui por mensagem, então vai ficar um pouco complicado. Olá, como vai? Aqui está tudo bem. Aqui é o Cisma. Aqui é Cisma. Só quero cumprimentar a todos da rádio. Bom trabalho para ti, obrigado. Feliz quinta-feira. Peço que coloque. Não entendi esta mensagem, está difícil. Estão a usar códigos para comunicarem-se comigo. Boa tarde, mano Lau. Peço a música de Messias Maricoa. Aqui é o Ângelo da Catembe. Tá bom, mas Messias já tocamos. Udi, Udi. Boa tarde, mano Lau, como estás? Aqui é o próprio Fausto. Muito obrigado, Fausto. Um forte abraço, feliz quinta-feira. Boa tarde, mano Lau. Peço a música de Hernanda Silva. Escolha. É o Nelito da Mozal. Muito obrigado, Nelito, forte abraço. Boa tarde, mano, estou ligado a partir de Chumen. Peço a música de... como é que é? Bantega, KC. Esse Bantega eu não conheço, mano. Boa tarde, tio Lau. Aqui, Zara Alberto. Não, Sara Alberto de Nampula, bairro de Namaiada. Estou a pedir a música de Dama Ija, qualquer que seja. Ok, Sara. A Sara está a falar de Nampula. Pronuncia-se assim, né? O bairro, Namaída. Tá bom, Dama Ija. Qualquer música de Dama Ija. Deixa eu ver aqui se consigo localizar Dama Ija. Para o pessoal de Nampula, especialmente para a Sara, que ouve o programa a partir de Namaída. Muito obrigado, Sara. Obrigado pela audiência. Boa tarde, Mr. Presidente. Eu gosto muito do teu programa. Peço ouvir a música Twin Fingers com o tema Amor Não É Para Doer. Fui, mas sempre na escuta, Benjamin, a partir da Matola J. Está bom? Boa tarde, Mr. Presidente. Estou gostando muito do programa. Aqui é o Fernando Sueia, de Molotana, paragem JJ. Já tinha lido esta mensagem. Muito obrigado. E já alinhei também a música do Mr. Bau, Vuia. Voltando aqui para o grupo. Ok. Peço o link. Eu vou te mandar agora. Boa tarde, Lautinho e todos os ouvintes da rádio. Peço a música de Epachos One, Kalimani. Peço o link da rádio. Aí tens o link, mano. Podes entrar agora. Scuscu está aqui também, já mandou. Aí já tens o link para fazeres parte do grupo. Desejo as boas-vindas aí. Valeu. Muito obrigado, Mr. Presidente. Não falha nada, mano. Estamos juntos. Boa tarde, família da Rádio Cidade. Bom trabalho aí na cabine. Quem manda esta mensagem é o Rogério Chitsons. Muito obrigado, Rogério. Um forte abraço. Estamos juntos. Feliz quinta-feira. Olá, Malautinho. Como está? Eu estou bem. Passei para marcar a minha presença. Desejo-te um bom trabalho e pedir para ouvir a música de Calixto Ferreira com o título Foto. Há muito tempo não escuto. Bom trabalho. Aquele abraço. Esta é a mensagem de Nyakudzi. Nyakudzi Massalonga, obrigado Nyakudzi, beijinhos e abraços. Malo, é top esse som do Calixto Ferreira, bem-vindo ao almoço, ok? Boa tarde, Impulso, peço a música The Rage, mais nada, Pablo, tá bom, Pablo? Gito, boa tarde, Mr. Presidente, o melaço das FMs, quero saudar a todos os ouvintes e desejar uma linda quinta-feira. Peço a música de Jenny, featuring Zico, vai. Esta música pediste ontem, eu recordo muito bem. Gito, lembro que pediste esta música, só que não foi possível tocar, né? Não foi possível tocar, porque era dia de rap. E já imaginas, né, o que acontece no rap. Os rapistas, quando entram em ação, não querem confusão. Yeah.

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Mas ok, peço perdão, hein? Vou. Ok. Não morro, amor. Eu estou a ver aqui o. A música. Ei, tem vai, tem não morro, amor. Já não estou a perceber. Gito, ajuda-me lá, por favor. Ok. Não olha lá, malautinho, e essas forças. Bom trabalho, não olha. Estão todas no ponto, as forças. Estamos aqui. Só tu andas desaparecida. Não olha. Como é que vão os bolos aí? Ok. Aqui aprovando a entrada dos novos integrantes do grupo do WhatsApp da Cidade FM. Se quiseres também podes pedir aí o link, eu vou te mandar de imediato para fazeres parte desta linda família. São 33 anos, 15 horas e 29 minutos. Vamos ouvir a música de Jenny. Muitas saudades da Jenny, hein? Há muito que ela não entra no estúdio, hein? Para lançar mais uma novidade. Puxa, uma linda voz, hein? Boa tarde, Malau. Como vai? Essas forças, peço usar a sua voz para felicitar a minha amada esposa Beatriz Zacarias Chirinza. Ela colhe mais um ano no Jardim da Vida. E peço ouvir a música de Daigo. É isso? Daigo e Nio? Ah, sim. Daigo e Nio. Com o título A Coroa é Nossa. Bom job para ti. Estamos juntos. Charles de Mucashield. Charles, lembro também que a música de Duas Caras que pediste, Charles, não toquei ontem. Hoje vou-te compensar, tá bom? Vou-te compensar hoje. Tá nice? Eu sou daqueles que quando prometo, cumpre, man.

Ok, são 15 horas e 37 minutos. Ouviste o som de Hot Blaze com o tema Minha Carolina, ao lado de Simba Barvik. Deixa eu ver quem pediu esta música aqui. É a Tânia, né? Tânia Macoletana, tu é que pediste a música de Hot Blaze. Está aqui Carolina, Minha Carolina. Deveríamos estar a ouvir aqui também a música Parte a Parte, mas antes vou tocar o som de Calixto Ferreira com o tema Salomé, nova música. E é para ouvir agora. Boa tarde, boa audição.

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São 16:18. 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

0: E esta música é pedido do Olho Jesus, dedica a sua esposíssima e ao seu recém-nascido.
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0: Vocês sabiam que há muitas músicas que dançamos, cantamos, só que não sabemos quem são os compositores. E é uma música muito famosa durante este 2026. Tocou-se bastante, só que não sabemos quem compôs. Apenas os artistas ali a cantarem e tal, eles nem dizem quem compôs. A gente acaba associando, não, como ele é que está a cantar ou ela é que está a cantar, então ela é que compôs. Não é verdade. Eu quero vos trazer um segredo. Quer dizer, não é segredo, é uma novidade da música que fez muito sucesso durante a Copa do Mundo. O cantor Ed Sheeran é o nome por detrás de dois hits do momento. Ah, ele está com duas músicas no top 10 da parada Billboard Global 200, construída com base no consumo musical de 200 países e territórios. Ed Sheeran é o compositor destas faixas. Sabes quais são? Consegues adivinhar? Die Die. É verdade, gravada por Shakira e Burna Boy para a Copa do Mundo 2026. E Animal, esta música que estás a ouvir, é o single de Katsai. Die Die lidera Billboard Global 200 há 4 semanas consecutivas. Foi Shakira quem chamou Ed para escrever a faixa, porque gosta muito dele e sabia que o inglês sonhava em compor um tema da Copa. E finalmente ele acabou concretizando esse sonho, né? Ed Sheeran sempre sonhava um dia em fazer uma composição para a Copa do Mundo. E acabou acontecendo. Com muita atenção, muito cuidado e profissionalismo, ela acabou compondo Die Die, Né Né, a música da Copa do Mundo para Shakira e Burna Boy. Já Animal, esta música que estás a ouvir, que eu vou soltar dentro de instantes, subiu para 10º lugar no ranking. A música é uma colaboração de Ed com Omar Fedi, John McDade e Blake Slechting, e dá continuidade a um trabalho do cantor-compositor com grupos pop. Ele já compôs os BTS, Permission to Dance, One Direction, Little Things e Little Mix, Woman Like Me. Como cantor, Ed Sheeran lançou o seu primeiro álbum fora da série de símbolos matemáticos em 2025. O título é Play e ele inclui as músicas Azizam, Hold Funny Shuffer. Com o novo repertório, ele deu início a uma nova digressão mundial em janeiro. Ele fará 59 shows até dezembro de 2026. Parece que também irá ao Brasil. Ele vai fazer 2 shows no Brasil nos dias 5 e 6 de dezembro.

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3: Licença.
4: Já, já, bro.
3: Ô, oh, Deus, ó.
4: Já, já, tô chegando, bro.
3: Deus.
4: Tô a chegar.
3: Estamos atrasados.
4: Ah,
3: ai,
4: dois segundos.
3: Deus, ó.
4: Yeah, 2 segundos.
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2: Esta é a música de Rei Bravo, o jovem que estará também no festival Punhos no Ar, já no sábado, dia 8, no Centro Cultural Franco-Moçambicano. Pontualmente, 15 horas, está a iniciar o show. Será a 11ª edição deste grande evento que junta rappers da Zona Norte, Centro e Sul do país. Vamos ouvir M18 ao lado de FK. Tinha tudo para dar certo.

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0: Chama-se Charles. Música de duas caras ao lado de Rui Michel. Grande som. 17:27 minutos, programa Impulso No Ar, edição número 4 da semana, quinta-feira, 6 de agosto do ano 2026. Depois dos comerciais, tem De Quem a Música.
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4: 17h31, boa tarde uma vez mais. No ar a rubrica de quem é a música. Vocês sabem como é que a cena funciona. Vamos tocar aqui um som distorcido e vocês vão ligar para 84-3497 e dizer a quem pertence a música, se é de um artista nacional ou internacional. Está certo? Não é um espaço de pedidos musicais, por favor, peço para não misturarem assuntos. Já tivemos esse espaço desde o início do programa. Todas as músicas que vocês pediram, já rodamos todas elas. Neste momento é para a rubrica de quem é a música, porque já temos um som e tu vais ligar para 84-3497 e dizer, mas vais ouvir um cheirinho, é? Para além disso, também podes mandar um áudio para 87-000-9790. Repito, 87-000-9790. Esse é o número para mandares o teu áudio. A música é esta aqui.
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0: 843497, linha disponível neste momento. Podes ligar para dizer de quem esta som, se é de um artista nacional ou internacional. Também podes mandar o teu áudio para 870009790. Já está a valer. Boa tarde, bem-vindo.
1: Está sim, boa tarde.
0: Como é que é? Tudo bem?
1: Estou bem, não sei se lado.
0: Também, com quem falo?
1: Jacinto Gov.
0: Jacinto Gov.
1: Sim,
0: sim. Fala de onde o Jacinto?
1: Lá na Ganissura, 18 metros.
0: Altamente. Jacinto, a música de quem?
1: É do Mano Dopas.
0: Dopas?
1: Sim, sim.
0: Ei, qual é o título?
1: Sei lá, Dopas já voltou. É, por aí mesmo, mas.
0: Dopas já voltou.
1: É do Dopas.
0: Jacinto Gov.
1: Sim, sim.
0: Ok. Então o título é Dopas já voltou.
1: Dopas já voltou por aí mesmo. Não sei cantar a música, mas é do Dopas.
0: Ah, Jô, Jacinto, calma aí, calma aí.
1: Sim, sim.
0: Mas o que é que te faz acreditar que esta é a música do Dopas, man? Vamos lá.
1: Consigo ouvir a voz lá no fundo, né?
0: Quer dizer, nem o coro consegue já ir.
1: Ah, mas dá muito tempo essa música. Mas.
0: Ok.
1: Já, paro por aí mesmo.
0: Ok. Já sinto. Você é o primeiro, meu. Primeiro ouvinte. Hein? O primeiro ouvinte tem que ser exemplar, meu. A entregar tudo. Vamos lá, só a melodia então. A melodia, como é que é mais ou menos?
1: É meio complicado, mano. Também a voz também não bate, não ajuda.
0: Qual é a sério? O que é que aconteceu com a tua voz?
1: Estou gripado.
0: Já sinto. Ai, tá bom. Tá bem, já sinto. Muito obrigado, então. Um forte abraço aí.
1: Tá certo.
0: Estamos juntos, até já. 8430 e 497. Esta é a resposta que vem da Plana Caniça do Jacinto Gov. Diz que a música pertence a Dopas, com o tema Dopas já voltou. Será que é verdade isso? O número para ligar é 8430 e 497. Para mandar um áudio é 870009790. Responde aí, de quem é esta música?
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0: Está sim, boa tarde.
1: Estou sim.
0: Oi, tudo bem?
1: Estou sim.
0: Olá, boa tarde, tudo bem?
1: Boa tarde.
0: Sim, quem fala?
1: Martins aqui.
0: Martins, falas de onde?
1: De Indravela.
0: Ok, Martins, a música de quem?
1: Eminem.
0: É, a música é do Eminem.
1: Sim.
0: Qual é o título?
1: Ah, não conheço exatamente
0: o título.
1: Título, mas acho que é Eminem.
0: Ok, e como é que ele canta? Como é que ele rapa?
1: The bones is now, the comes now, first now, essa coisa, algo assim.
0: Como é que é? Como é que é? De novo, sorry. O Martins sentiu. Ok. Mais uma resposta. Quer dizer, é diferente esta, é? Eminem. O Martins diz que a música pertence a Eminem. Só não se lembra do título. Mas deu a entender que conhece um bocadinho a letra. 8430 e 4097. Número disponível para ligar. 17h39. Programa Impulso no Ar neste momento. A rubrica de quem é a música. Vamos lá. Este som de quem? É de um artista nacional ou internacional? O primeiro ouvinte é o Jacinto. Diz que a música pertence a Dopas, com o tema Dopas já voltou. O Martins diz que a música é do Eminem. Não tem nada a ver com Dopas. É verdade isso? Será verdade? Boa tarde.
2: Boa tarde.
0: Olá, tudo bem?
2: Sim.
0: Também, quem fala?
2: Joana Macamo.
0: Joana Macamo, falas de onde, Joana?
2: Da cidade de Maputo.
0: Cidade de Maputo, qual é o bairro?
2: Bairro de Matola Santos.
0: Eite. Joana, essa localização aí, você vai nos atrapalhar. Você está a falar da Matola, Joana. Agora, como é que é a cidade da Matola? Mas ok, Joana, esta música parece de quem? Para ti?
2: Dopas.
0: É Dopas. Qual é o título?
2: O título... Sapo.
0: Como é que é, Joana?
2: Sapo.
0: Saltou?
2: Escapou.
0: Ah, escapou-te o título.
2: Sim.
0: Ok, mas lembras mais ou menos como é que o Dopas cantava esta música? Que escapa-te o título neste momento?
2: Sim.
0: É, como é que é? Vamos lá, queremos ouvir. Só isso, Joana? Quer dizer, do início ao fim, o Dopas só diz oh, oh. Ah, buena. 3 minutos e 40 segundos. Oh, yeah. É terrível. 8-4-30 e 4-97. Vamos lá. Quem é o próximo? 3 ouvintes. Jacinto Gov. Ele diz que a música é de Dopas. O título é Dopas já voltou. Ligou também o Martins. Diz que a música pertence a Eminem, rapper norte-americano. Não se lembra do título. E depois tivemos aqui a intervenção da Joana Macamo. Diz que a música é de Dopas. Já não se lembra do título, mas conhece um bocadinho. E deu aquela introdução. Oh, será? Alô, boa tarde. Está sim? Está alguém aí?
3: Alô.
0: Oi, oi, tudo bem? Tudo bem?
3: Tudo aí.
0: Tranquilo, mano. Quem fala aí?
3: Jardim.
0: Como é que é?
3: Jardel aqui em Costa do Sol.
0: Jardel? Jardel de Costa do Sol.
3: É verdade.
0: Jardel, diz a música de quem?
3: Dopas.
0: Dopas. Também concordas com o Jacinto e a Joana?
3: É bem?
0: Concordas com o Jacinto e a Joana?
3: É verdade.
0: Ok. Qual o título?
3: É aqui.
0: Então... Não entendi?
3: O título é que estava a bater um pouco.
0: O título está a bater-te um bocadinho.
3: Mas... é Dopas.
0: Tá bom, entrega lá a parte do coro então. Já não te lembras do título, mas pelo menos o coro ainda te lembras, né? Como é que é?
3: Pode dizer, o músico é Dopas.
0: Sim, sim, sim, sim, já percebi essa parte. Agora, sim, como é que ele canta? Como é que ele canta mais ou menos? Ainda lembras? Lembras como é que o Dopas canta nesta música? Sim, vamos lá isso então, queremos ouvir. Jardel. Epa. Está complicado isso. 8:04:34:97, 17:43. Continuamos aqui com este som. E também podes mandar o teu áudio. 8700-9790. Quem é o próximo? Boa tarde.
4: Boa tarde.
0: Tudo bem?
4: Tudo bem, obrigado.
0: Altamente. Quem fala? Está
4: a falar com o senhor Jorge.
0: Senhor Jorge, peço para reduzir o volume do rádio. Sou Jorge.
4: Sou Jorge.
0: Sei que estão a fazer festa hoje, quinta-feira, com a Rádio Cidade. Volume alto. É festa total aí no bairro. Ok, fala de onde, Jorge?
4: Distrito da Catembe.
0: Jorge, fala da Catembe. Aonde? No Chamiçava? Caeliza?
4: No Pires.
0: No Pires. Pires, ok. Está a falar do Pires. Está tudo bem aí no Pires?
4: Está tudo controlado.
0: Altamente. Jorge, representa aí o pessoal da Catembe. Especialmente o Pires. A música de quem? Este som de quem?
4: Essa música é do Dopas.
0: É do Dopas. Qual é o título?
4: Exato. Olha quem chegou.
0: Olha quem chegou. Ok.
4: Exato.
0: Olha quem chegou.
4: Sou muito fã dele.
0: És muito fã do Dopas, né?
4: Mané.
0: Ok. Então, Pires, como é que o Dopas canta nesta música? Olha quem chegou.
4: Ah! Epa. Epá, não tenho a voz para tal, pá.
0: Ah, mas um bocadinho só. Queremos ouvir um bocadinho só. Vamos lá. Entrega só a parte do coro, mas vamos lá. Queremos ouvir. Só o coro. É a única coisa que te peço agora.
4: Não, eu sou de tipo aquele que gosta de escutar música.
0: Yeah, yeah.
4: Mas o que eu sei é que essa música é de Dopas.
0: É de Dopas.
4: Yeah.
0: Tá bom.
4: Tá bom. Obrigado.
0: Tá bom. Um abraço, estamos juntos. 8:04:34:97. Aqui eu já tenho uma. Quer dizer, é uma resposta apenas. Olha, Jesus, como é que é? Dopas Alabek imitando o homem da plana caniço. Ok. Tá bom. Olha quem chegou. Essa música é de Dopas. Renato aqui. Tá bom, Renato, muito obrigado. 8:04:34:97. Este som de quem? É de um artista nacional e internacional. Tenho já um áudio aqui. Eu depois mando um sticker também de Dopas. Há muita certeza para este ouvinte. É o Damásio. Damásio Tamel. Alô, boa tarde.
5: Alô, Malopino.
0: E aí, como é que é? Tudo bem?
5: Na boa, Luís.
0: Tudo controlado aqui. Quem fala aí?
5: Matombe, de Santa Isabel.
0: Matombe?
5: De Santa Isabel, yeah, Almeida
0: Matombe. Almeida Matombe.
5: De Santa Isabel.
0: Está na zonal.
5: Exato.
0: Almeida Matombe. Está bem, Almeida, vamos lá, muito rapidamente. A música de quem?
5: É de Dirty Dopas.
0: Dopas, sim. O título, exato. Qual é?
5: O título, Olha Quem Chegou.
0: Olha Quem Chegou. Como é que o Dopas canta essa música, bro? Vamos lá. Representa aí Santa Isabel.
5: Ok, em grande estilo.
0: Vamos a isso, man. Entrega tudo. Let's go.
5: Senhoras e senhores, eu estou aqui representando meu TV. Rala! Olha quem chegou. O Dopas já chegou. Epa, valeu para vocês, Isabel.
0: Grande Almeida, muito obrigado. Um forte abraço, meu.
5: Valeu, maluquinho.
0: Estamos juntos, aí. Até já. Estamos juntos. 8:04:34:97, são 17:47. Temos mais alguém para ligar aqui? Estou a ter aqui uma resposta do Olho Jesus. Diz que estou no chapa, Mr. Presidente. Bem afinado. Ai, Joe. Espera aí, Joe. Afinam tanto assim que a voz não consegue sair, meu. Alô, boa tarde.
6: Boa tarde, Malaudinho.
0: Olá, tudo bem?
6: Sim.
0: Também. Quem fala?
6: Amina.
0: Amina, falas de onde?
6: Fomento.
0: Fomento. Ok, Amina, diz lá, muito rápido. A música de quem?
6: É de Dopas.
0: Dopas. Qual é o título?
6: Olha quem chegou.
0: Olha quem chegou. Ok. Amina,
6: Sim?
0: Vamos lá, como é que o Dopas canta esta música?
6: Olha quem chegou, o Dopas já está aqui, o Dopas já está aqui. Outras coisas já não sei.
0: Amina, não é melhor entregar a tua companheira aí cantar a música?
6: É minha mãe.
0: Ah, e tua mãe?
6: É minha mãe.
0: Como é que se chama tua mãe?
6: Lila.
0: Quem?
6: Lila.
0: Ah, dona Lila, ajuda aí a filha e a Mina a cantar a música de Dopas.
6: Olha quem chegou.
0: Ei, já perdemos aqui o contacto. Ok, muito obrigado. A Mina e a sua mãe. 17h48. Vamos lá, eu tenho um áudio aqui. É do... deixa-me só ver. É o ouvinte Damásio. Damásio já mandou um áudio.
7: Oh, olha quem chegou. O Dopas já voltou. Oh, olha quem chegou. E o Dopas já voltou. A música pertence ao Dopas, com título de King's Pack. Olha quem chegou.
0: Yeah.
7: Viva, aquele lá lindo, o próprio preto romântico de Maracuê, sempre na carinha.
0: Ah, lá, lá, lá. Muito obrigado, forte abraço aí. Estamos juntos, Rosa.
8: A música é de M. A música é de Dopas, com título Dopas já chegou. Ele canta mais ou menos assim. Oh,

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1: Muito obrigado, Rosa. Beijinhos, abraços aí para... Qual é o bairro mesmo? Já esqueci o bairro. Tem mais um áudio aqui? Já não tem nenhum áudio. Podemos avançar para os comerciais. Oh Jesus, perdeste, mano. Estás apertado no chapa. Uma pandana, sim. Rosa, um abraço aí. Vamos aos comerciais, até já. É show.

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Nu sunt 57 minute și aștept sunt de Joe Steele au lado de... Ok, chama-se Violência, a nova música de Joy. Atenção, estamos a fechar o programa de hoje, mas antes saímos com a nossa resposta. A música que escolhemos é esta. Originalmente o som saiu em 2000. Será? São muitas informações que temos aqui, mas é de um artista muito, mas muito, muito romântico. Dopas. A música chama-se Holla Back. Holla Back. É verdade, Holla Back. Embora não tenha sido um dos maiores sucessos comerciais de Dopas, esta faixa integrou a fase inicial da sua carreira, quando apostava numa sonoridade influenciada pelo R&B contemporâneo e pelo hip-hop romântico. A música circulou principalmente através de plataformas digitais e da televisão, quer dizer, sobretudo a televisão, né? Na altura, plataformas digitais não era grande coisa, né? Não havia praticamente. Ainda não havia isso. Holla Back, esta é a música que escolhemos para hoje, a nossa rubrica de Quem é Música. Agradeço ao Jacinto Gov, Martins, Joana Macamo, Jardel, Jorge, Amélia, Almeida Macombe e a Mina. Eu volto amanhã pontualmente às 14 para mais 4 horas. Meu nome é Lautinho Pereira. Foi bom estar contigo. Então fica bem, tchau.

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3: Muito boa noite. O Presidente da República diz que o cardeal Dom Júlio Langa, falecido na passada segunda-feira, deixa um legado de amor ao próximo, humildade, fé e paz. Para Daniel Chapo, a melhor forma de homenagear Dom Júlio Langa é praticar os ensinamentos deixados pelo Bispo Emérito da Diocese de Xai-Xai. O chefe de Estado falava hoje em Maputo, no fim da celebração eucarística com o corpo presente que marcou o início das exéquias de Dom Júlio Langa. O corpo de Langa seguiu ainda hoje para Xai-Xai para uma celebração eucarística. No sábado, deverá ser levado ao Santuário de Nova Senhora de Lourdes, em Xonguene, onde será celebrada uma missa seguindo-se o sepultamento no interior do santuário. Moçambique e a Comunidade de Desenvolvimento da África Austral reafirmaram em Maputo o compromisso de reforçar a cooperação na gestão das áreas de conservação transfronteiriças, com enfoque na proteção da biodiversidade, combate aos crimes ambientais, promoção do turismo sustentável e melhoria das condições de vida das comunidades. O compromisso foi assumido durante o Diálogo Nacional sobre as Áreas de Conservação Transfronteiriças da SADC, que decorre nos dias 5 e 6 de agosto, reunindo representantes dos Estados-membros, parceiros de cooperação, organizações ambientais e outros intervenientes ligados à conservação dos recursos naturais. A África do Sul assumiu esta quinta-feira a presidência do Comitê Estático da Comunidade de Desenvolvimento da África Austral dos altos funcionários, numa transição que antecede a realização da 46ª Cimeira do Chefe de Estado e de Governo da Organização Regional, marcada para Durban, na província do KwaZulu-Natal. A presidência sul-africana decorrerá entre agosto de 2026 e agosto de 2027 e representa um momento de preparação para os trabalhos da próxima cimeira da SADC, durante a qual os Estados-membros irão avaliar o progresso da integração regional, bem como definir prioridades para o desenvolvimento económico, a paz e a segurança na região. A passagem da presidência foi oficializada na abertura da reunião do Comitê Estático dos Altos Funcionários da SADC, realizada hoje em Durban. O homem acusado de atropelar uma marcha sindical em Munique em fevereiro de 2025 foi condenado à prisão perpétua esta quinta-feira. O tribunal considerou provado que o requerente de asilo afegão agiu de forma deliberada. Uma mulher de 37 anos e a sua filha de 2 morreram. Segundo a agência de notícias French Press, o Tribunal Regional de Munique teve em conta a particular gravidade do crime cometido por Farhad N., um cidadão afegão requerente de asilo na Alemanha, atualmente com 25 anos. O juiz, Michael Horn, disse estar convencido de que o homem agiu de forma deliberada ao conduzir o seu carro em direção aos manifestantes e descreveu a cena do crime como um verdadeiro campo de ruínas. A cidade de Maputo ganhou esta quinta-feira um novo marco cultural e ambiental com a inauguração de 44 murais artísticos na Avenida Marginal, numa iniciativa que alia arte, cidadania e sensibilização para a preservação das praias e do mar. A intervenção artística, integrada no projeto 44 Murais com 44 artistas, subordinado ao tema As Nossas Praias, o Nosso Mar, é promovida pelo Conselho Municipal de Maputo, em parceria com a empresa Reciclagem e Serviços Limitada, que transformou aquele espaço na maior galeria coletiva de arte urbana a céu aberto da capital moçambicana. É o final da apresentação do Cidade Notícias. A edição foi da Elder Malele.
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0: Saudações uma vez mais, simpático ouvinte, seja bem-vindo a mais uma edição do programa Consultório Jurídico de hoje, comigo Milton Temme, onde vamos falar sim sobre a liberdade de expressão e discurso de ódio nas redes sociais, parâmetros legais para a moderação do conteúdo e para tal. Teremos aqui, temos aqui como convidado o Dr. Ambrósio Samambate, ele que é advogado, melhor do que ninguém, vai aqui clarificar algumas dúvidas que o simpático ouvinte tem relativamente a este tema. Mas vamos dar um início aqui ao programa Consultório Jurídico de hoje, ao som de um músico que admiro imensamente, bastante. Não sei quais são os adjetivos que eu podia usar para dizer que admiro este mestre ou guru do Zouk. Falo assim do Jemmy Chagotin, num live, um medley aqui, num live, foi em Maputo, no campo do Machaquene, no último, na última edição, neste caso, do Festival Tropical Zouk, realizado aqui em Moçambique, e concretamente falando de Maputo. Vamos ouvir Jean-Michel Rotin com este Live in Concert em Maputo. Até já, se pode convite.
1: Boa noite, Maputo! 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

0: bonito de ouvir aqui o Gemshar Rotan, aqui neste live in concert que foi realizado na última edição do Festival Tropical Zouk, aqui em Maputo, concretamente falando do campo de Machaquén. Bom, foi bonito. Vamos aos nossos compromissos comerciais e voltamos já a seguir com as questões que temos aqui reservadas para o nosso convidado de hoje.
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5: Saudações, simpático ouvinte, seja bem-vindo a mais uma edição do programa Consultório Jurídico de hoje, onde, sim, vamos falar sobre a liberdade de expressão e discurso de ódio nas redes sociais, parâmetros legais para a moderação de conteúdos. Para tal, temos como convidados o Dr. Ambrósio Samambate, ele que é advogado e, melhor do que ninguém, vai clarificar aqui algumas dúvidas que o simpático ouvinte tem relativamente a este tema e, desde já, vou lhe saudar. Doutor, boa noite, como está?
6: Muito obrigado, caro Milton, pelo convite em primeiro lugar. Cumprimentos igualmente extensivos ao caro ouvinte que nos faz o favor de nos acompanhar esta hora. Então, espero que seja uma discussão produtiva e, sobretudo, educativa para quem nos acompanha esta hora. Muito obrigado.
5: Já há muito que o doutor não vem aqui.
6: De fato, é sempre um prazer.
5: Estamos juntos no programa no ano passado,
6: de fato, me recordo, foi um prazer. E, de fato, é sempre um prazer e de fato, uma honra cá estar para discutirmos mais uma questão de relevância jurídica nacional. Muito obrigado uma vez mais pelo convite que a rádio me endereçou.
5: Doutor, a moderação de conteúdo nas redes sociais equilibra a liberdade de expressão e o combate ao discurso de ódio, aplicando regras fundamentais em direitos humanos, legislação nacionais e termos do uso das plataformas. No contexto do tema do programa de hoje, no âmbito das leituras e pesquisas que fui fazendo relativamente a este quesito, deu para perceber que o limite da liberdade de expressão não é absoluta e pode causar danos a terceiros, de tal modo que peço ao ilustre convidado que fale das últimas figuras por mim citadas no contexto do nosso ordenamento jurídico.
6: Bem, de fato, um dos principais direitos, liberdades e garantias que a nossa Constituição estabelece, um dos principais direitos fundamentais ao lado do direito à vida e outros, é de fato a liberdade de expressão, associado também à liberdade de imprensa e o direito à informação, tal como estabelece, felizmente, o artigo 48 da nossa Constituição da República. É lícito que qualquer pessoa se exprima da forma que melhor lhe convier. Entretanto, essa liberdade de dizer, essa liberdade de informar pela imprensa, e essa liberdade de ser informado, naturalmente, que tem algumas restrições. Então, tal como deve imaginar, caro Milton, o único direito que em Moçambique, pelo menos, não conhece qualquer limite, qualquer restrição, é o direito à vida. Ou seja, não é possível que eu diga que eu vou restringir um pouco o direito à vida. Não existe essa hipótese. Então, este direito à vida é o único absoluto. Não admite qualquer tipo de restrição. Entretanto, os demais direitos, já inclusive o próprio artigo 48, número 2, já estabelece que é normal. E o direito à liberdade de expressão não é absoluto. E aí onde entra o início da discussão do tema de hoje, que tem que ver com esta parte daquilo que são os discursos de incitamento ao ódio e à violência, que infelizmente tem algum tempo esta parte. As redes sociais têm feito, entre aspas, o trabalho de nos fazer chegar mais rapidamente por causa da forma mais rápida de se difundir. Mas em síntese, o direito à liberdade de expressão não é um direito absoluto e ele conhece limites. A pergunta é, e vamos discutir naturalmente ao longo da nossa conversa para conhecermos tecnicamente os limites. O primeiro limite, naturalmente, ele reside no fato de onde termina o meu direito, começa o direito do outro. O primeiro limite é um limite clássico. O segundo, tal como deve imaginar, é o respeito pelos princípios e normas constitucionais. E o outro tem que ver com o respeito pela dignidade da pessoa humana. Em outras palavras, qualquer direito que seja, mas mais concretamente este que nos traz aqui a discutir liberdade de expressão, ele conhece esses limites. Em outras palavras, não posso exercer o meu direito à liberdade de expressão em violação das demais prerrogativas, designadamente nesta parte que se liga a discursos de incitamento ao ódio e à violência. Embora haja alguma cautela aqui, porque a restrição ao exercício normal do direito à liberdade de expressão não pode configurar um instrumento, por exemplo, de censura política. Porque muitas vezes algumas entidades, alguns governos têm feito uso da restrição constitucional do direito à liberdade de expressão e outros direitos como instrumento de censura ou limitação de militação política. Então há aqui uma diferença. Uma coisa é, por exemplo, o Milton e eu não concordarmos com uma certa política, o que é normal, é por isso que somos cidadãos e é por isso que o governo está a fazer o que tem que fazer. Posso não concordar. Agora, outra coisa é, por exemplo, por via do uso, por exemplo, da rádio, eu na qualidade de comentador realizar comentários em que incentivo a ataques, por exemplo, a um partido político, ataques a uma etnia, a um grupo de pessoas, e aqui a conversa já muda, ou seja, estou a sair do âmbito da minha liberdade de me expressar, de livremente dizer, para começar a caminhar num ambiente de incitamento, ou que possa vir ser qualificado como incitamento a ódio e à violência. Então, como ponto de partida, gostava de referir essas primeiras notas.
5: Sim, é interessante aqui a explanação do doutor. Doutor, o discurso de ódio é qualquer forma

0: Eu também para reter que temos lá fatores de identidade, potencial de dano e formatos diversos de onde vou pedir para que fale deles para melhor entendimento e percepção do simpático ouvinte.
1: Pronto. Uma das questões que até fará parte daquilo que é a indicação ao fim da nossa conversa, dos principais desafios que esta questão enfrenta atualmente em Moçambique, tem que ver com a própria definição, o conceito mesmo. Por quê? Porque o trabalho essencial dos aplicadores de direito, mas falo principalmente de advogados, procuradores, juristas e juízes. Estou a pensar numa hipótese de um problema ser submetido à avaliação ou a julgamento. A principal situação ou o principal aspecto que as partes, esses intervenientes processuais, vão se enfrentar em frente dele, tem que ver com a definição. O que é um discurso de ódio e incitamento à violência? Porque, sopesado ou verificado, analisado no nosso Código Penal e outras normas que tratam de forma conexa dessa questão, nós concluímos que a definição deve ser melhorada. Entretanto, tal como referiu, existem diferentes documentos, diferentes normas, inclusive normas ao nível das Nações Unidas, do qual Moçambique é parte, que tentam, e naturalmente a doutrina, reforçar ou explicitar o que é um discurso de violência. De facto, tem que ver com, primeiro, aquilo que referiu, fatores de identidade. Ou seja, é qualquer coisa relacionada a, por exemplo, alguma etnia, a alguma discriminação, por exemplo, a alguma etnia, a religião, a pessoas em função da sua nacionalidade. Por exemplo, a xenofobia que está a acontecer na vizinha África do Sul, não há dúvidas que ela tem na base um discurso de incitamento à violência e ao ódio, porque quem não é sul-africano, quem não é também sul-africano de natureza de pele branca, é naturalmente agredido e naturalmente obrigado a voltar para a sua casa. Então, de facto, tem razão quando diz que o melhor conceito, ele se reconduz a discriminar grupos em função de alguma idade que este grupo tem. Pode ser nacionalidade, é o caso de xenofobia, por exemplo. Pode ser a religião, muçulmanos, católicos e por aí fora. Pode ser género, ser género masculino, feminino. Pode ser orientação sexual, porque hoje em dia cada um pode naturalmente decidir aquilo que quer melhor entender fazer com relação à sua orientação sexual. Mas fica claro que há grupos de pessoas que discriminam, até incitam a violência. Aliás, há países africanos que inclusive punem com penas de prisão. Sim. Então a pergunta que se faz é, até que ponto esta norma, por exemplo, me recordo que parece que seja Sierra Leone, se não estou em erro, até que ponto um tratado das Nações Unidas que tem essa definição, ele qualifica aquela lei como uma lei, inclusive, que incite a violência e ódio? Porque qualquer indivíduo que tenha aquela orientação sexual naquele país há de naturalmente estar sujeito a essa discriminação e risco de ser violentado. O outro quesito tem que ver com a questão do potencial de dano. E, de fato, lá está. Um dos principais efeitos desse discurso de incitamento ao ódio e à violência tem que ver com essa questão de discriminação sistémica, exclusão social, a questão de quebra da coesão social e, sobretudo, incitamento à violência. E, de fato, esses elementos são eles que, ao ocorrerem, eles têm que chamar-nos a atenção sobre podemos, nestas hipóteses, estar perante situações de incitamento ao ódio e à violência, até porque são naturalmente previstas legalmente no nosso Código Penal e são naturalmente punidas e naturalmente ao longo da nossa conversa nós vamos discutir. Finalmente, tem que ver com a forma como este discurso se manifesta. Ou seja, é possível que eu manifeste a minha intenção de incitar ao ódio e à violência por diversas formas. Primeiro, linguagem verbal, esta que estamos a usar agora, que pode ser escrita ou mesmo oral, mas também é possível por via de recurso a imagens, mais atualmente, por via de recurso a meios digitais, tem que ver com o uso das redes sociais, a criação de memes, ou seja, em determinados contextos, um certo conteúdo pode não ser adequado para aquilo que, para o fim que se atinge. Então, é muito importante que a comunidade, as pessoas tenham cautela e alguma análise antes de difundir um conteúdo, de participar partilhar um conteúdo, porque essa partilha pode significar um incitamento a algum comportamento discriminatório e eventualmente um comportamento de violência com relação a certos grupos, e podemos estar a discutir a existência ou o cometimento de um tipo legal de incitamento ao ódio e à violência, que é punido em Moçambique.
0: Também deu para perceber que nos parâmetros para a moderação do conteúdo existe lá a proporcionalidade

0: transparência e direito de defesa e responsabilização, de onde novamente vou lhe pedir, com todo respeito, que fale destas figuras sem se esquecer de citar alguns condimentos legais do nosso ordenamento jurídico.
1: Pronto. E lá está. É aqui onde costuma-se discutir a questão do controlo de não recurso aos mecanismos de combate ao incitamento ao ódio e violência, sobretudo mecanismos jurídicos, como mecanismo ou instrumentos de censura política. Porque há uma zona ténue em que o combate a discursos de incitamento ao ódio e violência pode consubstanciar censura política ilegítima. É por causa disso que fiz referência bem ao quesito proporcionalidade, ao quesito transparência e, sobretudo, ao direito à defesa e responsabilização. E começamos pelo primeiro, proporcionalidade. Ou seja, ainda que tenha havido uma situação de género, é importante que a medida que se adote para corrigir aquele problema seja proporcional àquele problema. Por exemplo, há um debate que ocorreu, por exemplo, em qualquer televisão e supostamente desconfiamos que aquele conteúdo tenha sido, possa vir a ser qualificado como incitamento ao ódio e violência. Qualquer que seja a medida a se aplicar, tem que ser proporcional efetivamente àquilo que ocorreu, sob pena de novo, risco de uso das medidas de combate a incitamento à violência como mecanismos de, por exemplo, censura política ou restrição ilegítima à liberdade de expressão. Porque a liberdade de expressão, eu até ia assemelhá-la ao direito à vida. É importante deixar que as pessoas se exprimam livremente, com certeza, dentro daquilo que são os limites legais. O segundo quesito tem que ver com a transparência, ou seja, é importante que seja por via de normas legais. Por exemplo, em Moçambique nós temos a lei da radiodifusão, que foi aprovada recentemente em maio, temos a lei da comunicação social, temos a lei de imprensa. É importante que as pessoas saibam de antemão que tipo de comportamentos são proibidos. Aliás, nós usamos hoje em dia Instagrams, Facebooks, outras redes sociais. Elas têm políticas de uso e, de fato, elas têm políticas de que restringem conteúdos. Por exemplo, se eu veicular um conteúdo em que esteja alguém a ser agredido no Facebook, o Facebook vai automaticamente
0: restringe,
1: mas ele informa.
0: Sim.
1: É muito importante.
0: Penaliza a pessoa.
1: É a tal
0: também
1: transparência, porque ele pode censurar a conta. Ali está. Ao penalizar, nós vamos para a terceira questão, que tem a ver com o direito à defesa e responsabilização. Antes de qualquer punição, antes de qualquer sanção, seja por via dessas entidades que gerem essas redes sociais, seja por via interna. Aliás, o Milton sabe que com a aprovação da lei da radiodifusão, criou-se a autoridade reguladora da comunicação social, que tem competência para fiscalizar, regular e até sancionar órgãos de comunicação social. Entretanto, antes de sancionar, antes de efetivar isto, é importante que chame o potencial infrator a exercer amplamente o seu direito à defesa. Sim. E, em função disso, aplicar eventualmente a sanção administrativa ou penal, caso haja lugar, por exemplo, a um processo penal, naturalmente nas instituições adequadas, para essa finalidade. É aí onde entra a última questão do direito à defesa. Então, é muito importante que, de fato, estejam reunidas essas condições, sob pena de nós estarmos a fazer um uso indistinto e ilegítimo dos mecanismos de restrição e cairmos naquilo que estamos a chamar a atenção, é usar estes mecanismos para, de forma ilegítima, combater o exercício da liberdade de expressão, que é, às vezes, nós usamos isso para combater a crítica, o que não é correto.
0: Sim. É daí onde vem aquela questão que tem estado a ser discutida no contexto dessas novas leis que foram aprovadas, que têm a ver com a comunicação, porque é aquela do governo ter a prerrogativa, em algum momento, de ter ações em algumas televisões ou algumas rádios. É de onde se discute o porquê disso. Porque será que não há uma intenção aqui de tentar calar ou censurar essas instituições?
1: Pronto, aí, na minha opinião, é muito simples. Me parece ilegítimo, me parece não correto que o Estado, por via do governo, pretenda ter participações sociais junto dos órgãos de comunicação social. O que o Estado tem que fazer, naturalmente, na qualidade de garante do exercício normal das liberdades que estes órgãos têm, a liberdade de imprensa, dos órgãos de comunicação social, a liberdade de se informar e de informar, é garantir que esses direitos sejam exercidos dentro daquilo que é o padrão, limites constitucionais e limites legais. É isso, faculdade do Estado. E aí que não há discussão qualquer possível, até porque é poder, dever do Estado controlar o que isso ocorra, porque vamos estar a viver uma situação de incitamento a ódio e violência, o Estado quieto e calado. Agora, recorrer a mecanismos termos de participação social para controle inadvertido, não nos parece a melhor solução. Então, na qualidade de advogado, sobretudo, e de comendador, a sugestão vai no sentido de não avançar nesses moldes, mas garantir que o Estado exerce o seu controle, até porque o Estado tem a autoridade reguladora e é para isso que ele existe.
0: Sim. Os discursos de ódio nas redes sociais ultrapassam o ambiente digital ao afetar a convivência democrática e a coesão social e a proteção de grupos vulneráveis ao reforçarem, neste caso, hierarquias históricas e transformarem plataformas em espaços de disputa simbólica marcados por ofensas e estigmatização. Recentemente foi promulgada a lei que versa sobre matérias relativas à comunicação social e radiodifusão e temos visto recentemente o surgimento de um certo tipo de comportamento de alguns comentadores nas televisões que instigam a violência, até outros prometem-se rixas, lutas e pergunto se no contexto das recentes leis publicadas e conjugadas com o Código Penal pode existir matéria para penalizar os órgãos de comunicação que promovem os tais debates.
1: Sim, pronto. A primeira questão A resposta é que sim. Existem elementos legais para chamar quer o comentador em concreto, quer o órgão de comunicação social em concreto que tenha promovido ou dado lugar a um programa em que se tenha promovido um discurso de ódio ou apelo à violência. E começo justamente um pouco pelo fim. É que, nos termos da lei, a responsabilidade civil do órgão de comunicação social, ela é objetiva. Ou seja, quer dizer que, em termos mais simples, caro ouvinte, quer dizer que ela é independente da culpa. É por causa disso mesmo. Ou seja, não preciso verificar se eu queria ou não fazer a coisa. É que eu usei aquele meio para veicular aquela mensagem. É por causa disso, é independente de culpa, é objetivo. Ou seja, o simples fato de ter usado deu meio para fazer aquilo. Nós vamos te chamar por causa disso. Entretanto, naturalmente, a sanção pode vir a variar em função do tipo de intervenção, certo? Porque no fim do dia, eu, Ambrósio Sambamate, não faço parte do quadro da rádio, mas estou aqui a promover um certo debate, a conversar com o Milton. E no discurso disso, se eu engajo-me a promover um discurso de ódio, eu é que devo responder, porque atualmente a responsabilidade penal, caso seja ela também, é individual, mas não exime que a rádio ela venha responder por aquilo que eu também fiz. É por isso que eu disse que é objetivo.
0: O veículo que foi usado.
1: E vou explicar, a razão por causa do veículo. É porque antes do conteúdo ser veiculado, é dever do órgão de comunicação social verificar, pelo menos, o grau de veracidade. Verificar a isenção daquele conteúdo e, sobretudo, verificar se aquele conteúdo não ofende a direitos fundamentais. É por causa disso mesmo que nasce o dever objetivo de responder independentemente de haver culpa. Certo? Não quer dizer, por exemplo, que o comentador por si também não vai responder. É por causa disso que pode, por exemplo, em caso disso ocorrer, a nova autoridade reguladora, ela iniciar um processo de contravenção, abrir um auto, notificar o órgão social, chamá-lo à defesa, ele responder e, em função dos fatos que se derem por provados, vai-se aplicar proporcionalmente o tipo de sanção, sobretudo administrativa, multas, companhia limitada, que tem que ver com aquilo que é o grau de infrações que foram dadas como provadas no âmbito da investigação. Então é possível, sim, chamar a responsabilidade do órgão de comunicação social porque permitiu que os seus mecanismos, os seus meios de veiculação fossem usados para a promoção daquele discurso de ódio. Depois aqui vamos balançar o tipo de sanção a aplicar em função daquilo que é o grau de intervenção e o grau de muito controlo ou pouco controlo que teve para que o conteúdo não fosse veiculado.
0: Sim. Porque é uma questão crítica, doutor, que tem estado a receber muitas reclamações. Até alguém outro dia chamou-me e disse: para doutor, vocês que trabalham com comunicação social, vejam lá o que é possível fazer, porque o que estamos a ver nas televisões hoje em dia já não há. Quer dizer, são programas que foram criados em alguns para entretenimento, mas de entretenimento, bom, não tem nada.
1: Na verdade,
0: é promoção de dizer, tu vês pastores que vão para uma televisão, prometem-se luta, qual é a educação moral que vamos dar às crianças?
1: Pronto, lá está.
0: A criança olha para um pastor como uma pessoa de bem.
1: E lá está.
0: E depois, de repente, está a ver um pastor a lutar na televisão.
1: Uma pergunta objetiva seria...
0: Prometer-se luta na televisão.
1: Uma pergunta objetiva seria saber se existem ou não normas que sancionam aqueles comportamentos. Existem, meu. Existem.
0: Sim.
1: Por exemplo, temos uma disposição claríssima. Até pode... É verdade, sim, que temos que separar águas. Porque muitas vezes, e às vezes... Alguns comentários televisivos podem não ser incitamento ao ódio e violência, podem ser difamação, calúnia, injúria, podem andar associados. Então, aqui qualificar adequadamente. Embora boa parte possam cair nesta qualificação. O que estou a chamar a atenção é que não podemos levar tudo como um incitamento, mas é possível que haja alguma difamação, alguma injúria. Crimes contra a dignidade e honra. Entretanto, se a pergunta for: existe ou não existe um regime jurídico? Existe. Só que as normas, as leis, não se aplicam a si próprias. Elas precisam de instruções para se aplicarem. Então, queremos pensar que, quiçá, a recém criada Autoridade Reguladora da Comunicação Social, ela haja de forma cutilante para prevenir o recurso à televisão, à comunicação social, quero dizer, para a promoção de discurso. Haja visto a forma muito rápida e célere de difusão desses conteúdos.
0: De tal forma que eu digo que uma petição é um documento formal, por meio do qual uma pessoa ou seu representante legal apresenta um pedido, alegação ou defesa a um juiz ou juíza, tribunal ou autoridade pública, e fazendo uma ponte com a questão que tivemos aqui a tratar anteriormente, atendendo e considerando que temos estado a notar alguma indignação, nesse caso, de forma generalizada, de alguns telespectadores e até ouvintes por estas práticas, e pergunto, querendo as mesmas pessoas impugnar tais atos, como podem o fazer e a que instituições devem recorrer?
1: Existe naturalmente aquilo que vamos chamar de meios graciosos, meios contenciosos de impugnação. Não. Ou podemos melhor dizer meios jurisdicionais e não jurisdicionais de reclamação. Bem, essencialmente, imagina que um certo grupo se considere vítima de um tipo legal de incitamento ao ódio e à violência e quer fazer valer os seus direitos. Naturalmente, a primeira hipótese que se pode pensar é que se fez uso do meio de comunicação social para aquele fato, é primeiro sujeitar uma participação à autoridade reguladora da comunicação social, para que ela se pronuncie, investigue e decida conforme de direito. Então, é muito importante que, naturalmente, a rádio até veicule a existência deste órgão e demonstre a sua escolha. Em caso de notificarem que existe um meio de comunicação que tem práticas iguais a estas ou outras de desrespeito à lei da comunicação social, à lei da radiodifusão, à lei da imprensa, que estabelece os deveres, podem naturalmente participar por escrito a esta autoridade reguladora para que ela se pronuncie. Mas naturalmente é possível fazê-la chamar ou fazer chamar a responsabilidade do comentador ou do meio de veiculação por via dos competentes normais meios de coerção, no fundo, fazer uma participação penal ou criminal ao Ministério Público e por via disso levar o infrator à barra da justiça para que ele responda. Não é? Aliás, é verdade que não tem que ver com discurso também de ódio e violência, mas tem que ver com crime de difamação. Vimos antes de ontem que o antigo vice-comandante da Polícia de Porto Moçambique foi sancionado pelo Tribunal Administrativo por ter difamado dois cidadãos moçambicanos. Então, é possível, de fato, que em caso de violação das normas, porque as normas elas devem ser aplicadas a todos nós. É por esta via que nós vamos ter sociedades sãs e sociedades que confiem nas instituições. Porque qualquer indivíduo deve confiar que, quando qualquer pessoa, singular ou coletiva, órgão, pessoa coletiva, pública ou privada, violar o meu direito, eu posso apresentar uma queixa e, provando-se a ocorrência daquele fato, aquela entidade há de ser sancionada. É muito importante, porque isso devolve a confiança e ajuda a manter a coesão social e o respeito do Estado de Direito Democrático legalmente instituído.
0: Sim, embora a liberdade de expressão venha a ser uma grande conquista democrática, há também uma repercussão negativa dessa garantia constitucional, que ocorre quando o direito à liberdade de expressão explora seus limites e acaba por ferir outros direitos fundamentais sociais garantidos constitucionalmente. Deste modo, pergunto qual é a repercussão negativa da liberdade de expressão que incita o discurso ódio.
1: Pronto, nasce exatamente no momento em que se ultrapassa o limite legal dentro do qual o direito tem que ser exercido. Se o direito tem que ser exercido a respeito pelos direitos fundamentais, pelos demais direitos das pessoas jurídicas e pelo respeito da nossa Constituição da República, quer dizer que a partir do momento em que eu extravaso, já começo a cair num ambiente ou de incitamento ao ódio, à violência, difamação, calúnia, injúria. É por isso que é muito importante o fato de, apesar de eu conhecer alguma coisa, ter a cautela de, por exemplo, verificar a veracidade do fato que eu transmitir. É verdade que há limites, por exemplo, a crítica que se pode fazer a um governo é diferente da crítica, o âmbito da crítica que se faz a um governo é diferente do âmbito da crítica que se faz a uma pessoa singular. É porque o governo, ou o Estado, as administrações, uma vez que elas estão colocadas para gerir o erário público e administrar a coisa pública, elas devem estar naturalmente sujeitas à crítica. Logo, o âmbito da crítica é maior quando versa uma pessoa singular, razão pela qual não se pode recorrer. É verdade que há limites, porque, por exemplo, o fato de eu ter direito à crítica não me dá prerrogativa de eu, por exemplo, insultar as pessoas. Não é assim como se faz, porque é possível chamar a atenção, é possível discordar, é possível não concordar, respeitando os direitos fundamentais alheios, porque ninguém é obrigado naturalmente a concordar com alguma coisa que não ocorre. Entretanto, há um limite. Como é que eu manifesto o meu desacordo? Aí está, é onde nasce muitas vezes este manifestar o desacordo. Porque, por exemplo, eu posso não concordar com determinada orientação sexual de alguém, mas não me confere nenhum direito, não me confere nenhuma prerrogativa de eu faltar o respeito, de eu usar o meu Facebook para criticar e incitar que se agridam as pessoas que pensem e tenham escolhido fazer. Porque a partir do momento que eu faço, já passei do limite. Então, o problema é, ultrapassar o limite da liberdade de expressão pode causar, por exemplo, falta de coesão social, pode causar violência, pode causar essa discriminação sistémica, razão pela qual temos que ser nós próprios os nossos próprios polícias, em poder compreender que tipo de impacto um comentário meu sobre a aparência de alguém, sobre o comportamento de um grupo social, sobre não concordar, por exemplo, com um certo partido político, pode representar, sobretudo quando é alguém, por exemplo, notório na sociedade, em que facilmente as pessoas podem aderir àquelas opiniões. Então há que ter muita cautela neste mundo que atualmente boa parte da nossa vida é feita ao nível das redes sociais. Então é muito importante que nós tenhamos muita cautela, sobriedade, e de fato a rádio é de se agradecer esse tipo de debates, porque é por via desse tipo de debates que nós vamos continuamente aumentando o nosso nível de cultura jurídica e o nosso nível de consciência social.
0: Sim. No direito, o processo penal é prova. É um meio, no processo penal, neste caso, a prova é um meio utilizado para reconstruir historicamente um facto, neste caso o crime, e convencer o juiz ou a juíza, os jurados, neste caso, sobre a verdade de uma acusação ou de uma tese de defesa. O seu objetivo central é formar a convicção do julgador acima de qualquer dúvida razoável, e pergunto como podem as vítimas deste crime, né, as vítimas, provar que estão a ser vítimas deste tipo legal de crime.
1: Pronto. Ia começar com um desafio, inclusive. Estamos na era da inteligência artificial e o risco de adulteração de informação de forma mais, entre aspas, fidedigna, é muito maior. Ontem pedi que se adulterasse uma foto minha, que se eu mostrar agora, há de ser difícil perceber que a foto foi adulterada. Então lá está algumas mensagens, alguns conteúdos que possam significar necessariamente ódio podem naturalmente serem adulterados nesses moldes. Daí que é importante muitas vezes hoje em dia, e de forma mais acutelante, a intervenção de peritos para analisar até que ponto certo tipo de conteúdos. Foram conteúdos autênticos e criados efetivamente pela pessoa eventualmente que os veiculou, embora também possa se apreciar independente essa responsabilidade. Mas eu quero dizer o seguinte: apesar desses deveres de cautela, por causa do risco de criação de conteúdo, eu posso tirar uma fotografia ao Milton onde está sentado na cadeira e colocar outra pessoa e efetivamente dizer que o Milton não veio ao trabalho. Então, até nós provamos que o Milton veio ao trabalho, já percorremos um caminho. Então, muita cautela hoje em dia com os meios de prova, sobretudo por causa desses meios de inteligência artificial que têm estado naturalmente a ser usados de forma massiva, mas em algum momento de forma irresponsável. Mas tal como sabe, Milton, em direito vigora o princípio da livre apreciação da prova, o que quer dizer que o julgador não é limitado. É verdade que há certos fatos que só são provados por um certo mecanismo, mas isso são exceções. A regra é que o julgador, quando estiver a apreciar uma lide que lhe diverte do presente, ele vai livremente apreciar a prova em função daquilo que é a sua livre convicção. E, de fato, como também sabe, há muitos meios de prova: documental, testemunhal, prova por via pericial e por aí vai. Então, é admitida qualquer meio de prova, naturalmente, desde que tenha sido obtida de forma lícita. Porque, de fato, há que comentar aqui: o fato de eu ter acedido à prova não quer dizer que eu possa usar validamente se o meio que eu empreguei para o acesso àquela prova foi um meio ilícito, designadamente violação de correspondência, violação de direito à informação sem o recurso, por exemplo, ou intervenção de um juiz.
0: Mesmo até a gravação de chamadas, há pessoas que gravam chamadas.
1: Pronto.
0: E pegam naquelas chamadas e levam para uma esquadra ou para o Ministério Público e dizem: não, mas está aqui, eu gravei. E
1: lá está.
0: Sabem que isso é um crime.
1: E a lei pune, pune muitas vezes.
0: Sim.
1: O valor da prova por causa do meio que foi empregue. Sim. Ocorre muitas vezes, infelizmente, no âmbito das investigações policiais, infelizmente, alguns agentes do CERNIC praticam atos iguais a estes. Por exemplo, o arguido, por hipótese, foi notificado, apresentou-se junto das instalações do CERNIC e simplesmente ele tem o seu telemóvel retido para ceder a informação ali. Absolutamente, aquela prova que vai ser obtida tem zero valor. E é o que ocorre. Mas por que ocorre isto? Muitas vezes por corrupção, outras vezes por desconhecimento. Por quê? Porque não há treino. Então é muito importante que, apesar de existirem diferentes meios de prova e o julgador não estar limitado a só um tipo de prova, é importante que se acautele os mecanismos por via do qual se acede à prova.
0: Uma outra forma de obtenção de prova é que temos que chamar também aqui a atenção ao simpático ouvinte, até o doutor aqui vai sustentar, é que é uma prática que tem estado a acontecer, que a pessoa, por exemplo, quando está em sede de um processo ou de uma situação, onde diz, liga para outra e coloca o telefone em viva voz, em loudspeaker.
1: E não informa outra parte.
0: Então, há uma necessidade aqui de, quando a pessoa estiver a ligar para outra e quer colocar o telefone em viva voz, deve informar.
1: Sim, é o que está em casa.
0: Deve informar.
1: É o que
0: senhor, eu estou a ligar, estás a falar aqui em viva voz, estou com fulano de X e fulano de X sobre o assunto X.
1: Sim.
0: Mas na base, pessoas fazem de forma desonesta.
1: Na base das regras que disciplinam e invalidam provas obtidas de determinada forma, está a questão de conflito de direitos. Ou seja, até que ponto o direito a investigação ou a punição do Estado daquele infrator é superior ao meu direito à liberdade de guardar a privacidade de correspondência. Então há dois direitos aqui: um quer investigar, outro tem direito a guardar segredo daquilo que é a sua vida privada. O que a lei disse? Disse não, este aqui da privacidade há de estar acima, neste contexto, do direito à investigação. Neste contexto, porque naturalmente, se houver, por hipótese, uma decisão de um juiz a desencadear por levantamento, por exemplo, do segredo sobre uma certa correspondência, aí a lei já permite. Mas lá está, intervém um juiz e verificou a conformidade e regularidade. Não pode ser qualquer indivíduo a acordar de manhã e decidir que ele pode o fazer. E se assim o fizer, haverá problemas. E muitos processos caem por terra, passam a repetição, exatamente por causa da violação dos meios de acesso à prova. A prova está lá, mas o caminho que se usou para aceder à prova é este que a lei não permite.
0: Sim. A moldura penal é o intervalo legal fixado entre o limite mínimo e o limite máximo de pena que a lei define para punir um determinado crime. Ela serve como um guia para o juiz ou juíza na hora de decidir a punição do réu. O magistrado não pode dar uma pena menor que o mínimo, nem maior que o máximo previsto nessa margem. Nesta ordem de ideias, pergunto qual é a moldura penal aplicável para as pessoas que praticam este tipo de atos que podem ser em algum momento considerados crimes.
1: Pronto, tal como haver feito referência, ao nível do nosso, da nossa lei penal, existe um dispositivo, uma previsão desse tipo de comportamentos, que a própria lei tratou de designar como apelo à desordem, à insurreição, incitamento ao ódio, ao racismo, tribalismo, regionalismo, xenofobia, à violência ou à guerra. E de fato tratou de estabelecer uma moldura penal que se fixa entre 2 a 8 anos de prisão maior. Então, quem for surpreendido e se provar que de fato incorreu no cometimento deste tipo legal de crime, há de estar a concorrer pelo menos a não menos que 2 anos de prisão. Naturalmente, verificado nos pressupostos, pode ser substituída por multa ou outros mecanismos de alternativos de punição, mas no geral e como mecanismo principal, quem for naturalmente condenado pela prática desses crimes, há de estar a ser avaliada a sua punição numa moldura de 2 a 8 anos de prisão. Embora, também, tal como referi Milton, há que se analisar se eventualmente estes comportamentos possam não ser difamação, porque às vezes podemos estar a pensar que é incitamento ao ódio e à violência, enquanto na verdade é uma difamação, é uma calúnia, ou uma injúria, ou antes uma associação criminosa. Então há que fazer a correta qualificação, sob pena de nós conduzirmos certos fatos a um certo tipo legal de crime que não corresponde naturalmente a ele. Mas respondendo, a questão é 2 a 8 anos de prisão.
0: Sim. Por último, a liberdade de expressão e o discurso de ódio no ambiente digital está muito relacionado com a colisão de direitos fundamentais, desafios regulatórios e parâmetros de responsabilização, e pergunto quais são os desafios para o nosso país e para os reguladores desta matéria.
1: Bom, quando refletia e também conversávamos, tive a cautela de apontar pelo menos 5 desafios. O primeiro desafio que eu vou apontar tem que ver é de fórum normativo. É verdade que há muitos dentro do desafio normativo, mas o principal é mesmo este, a ideia de clarificar de forma segura qual é o conceito de um conceito seguro de discurso de ódio, sob pena de nós qualificarmos certos comportamentos quando não são. Então, tenho a leve percepção de que o atual conceito ele não é suficiente para qualificar adequadamente o que é um discurso de ódio. Então, o primeiro desafio normativo que iria apontar tem que ver com esta questão de necessidade de clarificação efetiva sobre o que é tecnicamente, rigorosamente, discurso de ódio. A segunda nota tem que ver com esta aprovação de diferentes normas, tanto de difusão, comunicação social, código penal. É importante que haja harmonização sobre o risco das normas começarem a colidir e depois termos dificuldade a certo ponto de interpretar e depois estabelecer a hierarquia entre as normas. É muito importante. E de fato, o outro desafio a nível regulatório tem que ver com a atuação legislativa. A evolução do uso das redes sociais é muito rápida, então é muito importante que o legislador acompanhe adequadamente esta evolução, sob pena de nós estarmos a aplicar normas de uma certa realidade para uma outra realidade. A segunda categoria de desafios tem que ver com desafios tecnológicos, sobretudo a regulação de plataformas estrangeiras. Como é que se regula o Facebook, o Instagram em Moçambique? Por exemplo, vi e vejo muitas vezes, ao nível do ordenamento jurídico brasileiro, a aplicação efetiva de sanções à Meta por causa de violação de regras.
0: Não, então o Brasil teve que obrigar a Meta a instalar lá escritórios, a sua sede lá, a sua sucursal lá, exatamente para poder facilitar esta interação com a própria instituição.
1: Quais juros com relação a este mesmo desafio em Moçambique? Então é muito importante que num futuro breve próximo nós comecemos a verificar adequadamente a que ponto a nossa norma é suficiente para regular as redes sociais que são usadas em Moçambique. Ao nível institucional, nós podemos apontar a necessidade de, atualmente, recentemente criou-se o nosso regulador, a Autoridade Reguladora da Comunicação Social. É importante que muito rapidamente, até em função daquilo que o Milton estava aqui naturalmente a reclamar, que nós sintamos uma atuação efetiva de controlo, mas sobretudo de orientação. Nós, quando pensamos de um regulador, não estamos a pensar em alguém que aparece a punir, a sancionar. Estamos a pensar em alguém que educa, em primeiro lugar. Ele tem que mostrar como é que se faz. Ele tem que engajar. Então, nós ainda não estamos a sentir este engajamento. E muitas vezes, infelizmente, na nossa cultura, ser visto como regulador é aplicar uma sanção. Fazendo um paralelo, temos um problema agora de combustíveis. O que nós desejamos ver naturalmente é natural. Sancionar a quem não cumpre com a norma. Mas antes disso, educar de modo a prevenir que a violação venha a ocorrer. Então temos que ter uns reguladores que se posicionem efetivamente como motores de mudança e desenvolvimento. Porque é possível. Promoção de debates, visita às instituições, formação de quadros para este desafio. O desafio cultural tem que ver com, por exemplo, a questão, por exemplo, nós temos diferentes grupos étnicos, partidos políticos. É importante que eles convivam de forma sã e social. Via dias dos partidos, não vou fazer a referência porque, por razões de reserva, inclusive, dos seus nomes, mas vi que se estiveram envolvidos rixas. E, de fato, me parece que estiveram muito próximas à conversa cujo tema é incitamento ao ódio e à violência. E é possível evitar, porque o fato de não concordar consigo não quer dizer que eu deva promover o teu ataque. Eu só não concordo consigo, simplesmente. Então vou te mostrar porque não concordo e vou argumentar. Então temos que evitar argumentos ad hominem, que quando saem do fato começam a atacar a cor do indivíduo, a sua voz. Não pode ser. E finalmente, desafios de natureza constitucional. Aqui, o principal e último, minha última nota é evitar que o combate ao discurso de ódio se torne instrumento de censura política. Muito obrigado.
2: Pois bem, e foi assim mais uma edição do programa Consultório Jurídico de hoje, onde tivemos como convidado o Dr. Ambrósio Samambates, ele que é advogado. Estivemos a falar sobre a liberdade de expressão e discurso de ódio nas redes sociais, parâmetros legais para a moderação de conteúdo. Eu, Milton Tembe, despeço-me na prerrogativa de voltar na próxima edição com mais um tema de interesse para o simpático ouvinte.
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Bom dia, Moçambique. Hoje, Comelando convida-o para uma viagem muito especial. Uma viagem que atravessa rios, montanhas, cidades e comunidades. Uma viagem que não será feita por estrada, mas através da música. Hoje, percorremos Moçambique do norte a sul para descobrir os ritmos, as vozes e as histórias que fazem parte da nossa identidade cultural. Bem-vindo ao Cumbulando. Já sabe, domingo sim, entre as 8 e as 10 horas, nós estamos aqui para trazer-lhe os verdadeiros clássicos da música moçambicana. E hoje não será diferente. Adolfo Felipe e Helder Mendes consigo nestes próximos 120 minutos, levando para si a melhor música do mundo. Moçambique é um país enorme e de uma enorme diversidade. E através da música vamos fazer esta grande viagem. Bom dia!

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Senegal, o país tem diferentes povos, diferentes línguas, diferentes tradições, mas existe algo que consegue unir todos os moçambicanos. A música, ela está nas celebrações, nas comunidades, nas cerimónias tradicionais, nas festas populares, nas memórias das famílias. A música moçambicana carrega histórias de gerações, conta a vida do povo, preserva tradições e mostra ao mundo a riqueza cultural do nosso país. Nesta edição do Cumbulando, não vamos destacar apenas um artista, vamos celebrar todos aqueles que, através da música, ajudaram a construir a identidade de Moçambique. Vamos viajar pelo norte, passar pelo centro e chegar ao sul. Vamos ouvir sons tradicionais, grandes vozes, grandes grupos e canções que atravessaram gerações. E por conhecer Moçambique é conhecer a alma do nosso povo. Seja bem-vindo mais uma vez ao Cumbulando. Hoje fazemos uma viagem do Rovuma ao Maputo. No formato de música, serão momentos memoráveis. Fique ligado.

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Podem interagir conosco através da nossa plataforma. Nós temos o nosso Facebook, a nossa página no Facebook, ok? Cumbulando com a capa H. Cumbulando, você procura aí o Cumbulando, localiza, coloca um like, vai estar por dentro tudo aquilo que acontece no programa. Temos também o nosso Instagram, que é o Instagram da Cidade FM, é Cidade FM 9790. Cidade FM 9790. Temos o nosso WhatsApp, que responde com o número 87000 9790. 87009790. Para o WhatsApp lançamos estas perguntas. Que música representa melhor a sua província? Diga-nos no WhatsApp. Que artista moçambicano considera um verdadeiro símbolo da cultura? Qual ritmo tradicional do nosso país nunca deve desaparecer? Se tivesse de escolher uma música para representar Moçambique, qual é que seria? Manda aqui o seu WhatsApp para nós, 87009790.

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5: Os sons que nascem das raízes de Moçambique. A nossa viagem começa no norte do país, uma região marcada por uma enorme riqueza cultural, onde a música sempre esteve ligada à vida das comunidades. No norte encontramos diferentes povos, línguas que deram origem a manifestações musicais, momentos importantes da vida, casamentos, celebrações, rituais tradicionais, encontros comunitários. É a música transmitida de geração em geração. Na província de Cabo Delgado encontramos a riqueza cultural dos Macondes, conhecidos mundialmente pelas suas tradições artísticas, incluindo a dança mapico, acompanhada por instrumentos tradicionais e marcada pela sua forte expressão cultural. Em Nampula encontramos uma manifestação musical e cultural ligada à comunidade muçulmana, onde a dança, os cânticos, os tambores criam momentos de grande beleza artística. No Niassa, encontramos sons ligados às tradições locais, às comunidades e à preservação da identidade cultural. O norte mostra-nos que a música é muito mais do que entretenimento. É memória, é herança, é identidade. Ao longo dos anos, vários artistas ajudaram a levar os sons do norte para outros pontos de Moçambique e do mundo. Entre eles, destacamos Iopuro, um dos grupos mais importantes da música moçambicana, representante da província de Nampula. Existem também os grupos culturais do Tufo. A música do norte trouxe novas sonoridades e mostrou a riqueza das nossas raízes. As propostas agora são do norte do país.

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centro de Moçambique, entre tradição e inovação. Continuamos na nossa viagem pelo centro do país. Agora, uma região marcada pela diversidade cultural das províncias da Zambézia, Tete, Manica e Sofala. Aqui encontramos ritmos ligados às tradições locais, às cerimónias e às formas de expressão comunitária. A música do centro revela histórias de trabalho, celebração, resistência e ligação com a natureza. A riqueza musical do centro. Por exemplo, na Zambézia encontramos manifestações culturais com forte presença dos tambores e das danças tradicionais. Em Tete encontramos expressões culturais ligadas às comunidades locais. Em Manica Sofala encontramos tradições musicais que acompanham diferentes momentos da vida das populações. A música do centro mostra-nos que cada região tem uma forma própria de encontrar a sua história.

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história da nossa música. Quando falamos da música moçambicana, é impossível não falar da marrebenta, um ritmo urbano criado nos bairros, nas comunidades e nos encontros populares. Uma música que juntou instrumentos tradicionais africanos com influências modernas. Uma música que falou da vida do povo, dos seus sonhos, das suas dificuldades, das suas alegrias. A marrebenta tornou-se uma das maiores marcas da identidade cultural moçambicana. Nas décadas, vários artistas ajudaram a levar o nome de Moçambique mais longe. Destacamos Fanny Mfumo, uma das maiores referências da marrebenta, considerando um dos pioneiros deste género musical. A sua voz e as suas canções continuam presentes na memória de várias gerações. Encontramos também o conjunto Jambo 70, uma formação histórica que ajudou a consolidar a marrebenta e deixou um legado fundamental na música nacional. Temos também os Bons Rapazes, mais importantes de Moçambique, conhecido pela mistura entre ritmos tradicionais e mensagens sociais. Temos um nome que é em música aqui no Sul, o Azimbo, uma das vozes mais reconhecidas da música moçambicana, símbolo da marrebenta e da identidade nacional. Mas temos vários outros, Minga, Stuart Sukuma, Eugênio Mocavel, João Cabasso e muito mais música. Moçambique, uma só nação, muitos sons. Ao longo desta viagem, percebemos uma coisa: Moçambique é feito de muitos ritmos, mas tem uma música, uma única identidade. De norte a sul, cada região tem uma história por contar, cada instrumento tem uma memória, cada artista deixa uma marca. A música consegue aquilo que muitas vezes as palavras não conseguem: aproximar as pessoas, unir culturas, celebrar diferenças, mostrar que a diversidade é uma das maiores riquezas do nosso país. Hoje, numa época em que novos estilos musicais surgem todos os dias, existe um grande desafio: não esquecer as nossas raízes. As novas gerações precisam conhecer os artistas que abriram caminhos, precisam ouvir as músicas que construíram a nossa identidade. A modernidade deve caminhar junto com a tradição, porque um povo que valoriza a sua própria história. Continuamos a interagir aqui no nosso WhatsApp 87000. Lanço mais algumas perguntas aqui para o nosso WhatsApp. Que região de Moçambique tem, na sua opinião, a maior riqueza musical? Que região de Moçambique tem, na sua opinião, a maior riqueza musical? Que artista moçambicano merece ser mais valorizado? Que artista moçambicano merece ser mais valorizado? E finalizamos com esta: que filhos e netos continuassem a ouvir? Que música gostaria que os seus filhos e netos continuassem a ouvir? Manda aqui para o nosso WhatsApp 87000979790.

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1: Hoje, o Cumberland fez uma grande viagem. Uma viagem pela alma musical de Moçambique. Começamos no Rovuma, passamos pelo centro e chegamos a Maputo. Pelo caminho encontramos ritmos, vozes, tradições e histórias que mostram a grandeza cultural do nosso país. Percebemos que a música moçambicana não pertence apenas a uma região. Pertence a todos nós. Ela vive nas comunidades, vive nos artistas, vive nos instrumentos, vive na memória do povo. Que continuemos a valorizar os nossos músicos, que continuemos a preservar as nossas tradições e que as futuras gerações possam conhecer e orgulhar-se da riqueza musical de Moçambique. Porque Moçambique canta, Moçambique tem história, Moçambique tem identidade. Viva a música moçambicana! 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Ficam aí despedidas de Adolfo Felipe e até para a semana.